0: A primeira, ao final do quarto ano do curso, para ajudar a identificar dificuldades e permitir que as instituições façam os ajustes necessários. E a segunda prova será no último ano da graduação. Nesta última etapa, a aprovação no exame será obrigatória para que o formado possa se inscrever no Conselho Regional de Medicina, o CRM, e exercer legalmente a profissão. A exigência não vale para quem já está cursando medicina, apenas para quem entrar após a publicação da medida provisória. Para o secretário de Gestão do Trabalho e da Educação na Saúde do Ministério da Saúde, Felipe Proenço, a mudança é uma reivindicação das entidades médicas e responde a uma preocupação da população.
1: Traz essa grande preocupação com a qualidade da formação médica, com quem está atendendo a pessoa, de como que a pessoa que está sendo atendida vai poder saber sobre a qualidade da formação desse profissional. Para isso, foi fundamental estar ouvindo a população, estar ouvindo um clamor da sociedade que acha importante que tenha uma prova que avalie a qualidade da formação médica, e é exatamente isso que a medida provisória está apresentando, ouvindo essa preocupação, esse clamor.
0: O Enamed foi criado em 2025. Na primeira edição, 32% das escolas médicas do país tiveram a avaliação considerada insatisfatória. 33% dos estudantes concluintes não atingiram o nível mínimo de proficiência esperado. O exame será realizado duas vezes por ano pelo INEP, o Instituto Nacional de Estudos e Pesquisas Educacionais Anísio Teixeira, nos municípios que têm cursos de medicina. A edição de 2026 está com inscrições abertas até 29 de junho. As provas serão aplicadas no dia 13 de setembro. Reportagem Jéssica Gonçalves.
2: E o presidente Lula também anunciou hoje em Minas Gerais um pacote de investimentos em saúde com foco na ampliação do atendimento pelo SUS.
3: Foi inaugurado um novo hospital da Universidade Federal de São João del Rei, que vai beneficiar 1 milhão de pessoas em 54 cidades.
4: O Hospital da Universidade Federal de São João del Rei será referência em assistência à saúde, ensino e pesquisa. É o primeiro da região oeste de Minas Gerais totalmente destinado ao SUS. O hospital terá capacidade de atendimento de média e alta complexidade e vai beneficiar mais de 1 milhão de pessoas de 54 municípios. O presidente da Rede HU Brasil, que administra hospitais universitários federais, Arthur Chioro, detalhou como será a estrutura da nova unidade de saúde.
5: Esse hospital, que já está atuando, já tem paciente internado, vai ter 198 leitos. Desses 198 leitos, 55 serão de terapia intensiva. Nós teremos todas as principais especialidades clínicas, cirúrgicas, pediátricas.
4: O governo do Brasil vai investir 341 milhões de reais por ano no hospital universitário, além de 85 milhões de reais para a compra de equipamentos e mobiliários médico-hospitalares. Durante a inauguração, o presidente Lula falou sobre a importância de investimentos para a saúde e educação.
6: Nós estamos criando 40 e poucos hospitais universitários. E nós estamos fazendo mais investimento do que já foi feito em qualquer momento da história desse país da saúde. Por uma simples razão. Por uma simples razão. A Constituição brasileira diz que todos nós somos iguais perante a lei. Então o povo pobre tem que ter direito à mesma médica que o presidente da República tem.
4: Pela manhã, em Minas Gerais, Lula também anunciou

0: ministro da Saúde, Alexandre Padilha.
1: E eu, para resumir o que é o Agora Tem Especialistas, ele é exatamente o que nós estamos vendo aqui. É a maior mobilização da história do SUS, tanto da rede pública quanto da rede privada do nosso país, para que a gente reduza o tempo que as pessoas esperam nas filas do SUS para fazer uma cirurgia, um exame, para começar o tratamento do câncer.
0: Em Divinópolis também foram entregues veículos para transporte de pacientes pelo novo PAC Saúde e pelo programa Caminhos da Saúde. Em Minas Gerais, já foram selecionados 314 veículos entre vans, micro-ônibus e ambulâncias com investimentos superiores a 127 milhões de reais. De Divinópolis, em Minas Gerais, Luciana Colares de Holanda.
2: E o governo do Brasil também está investindo para promover o cuidado, fortalecer a assistência e reduzir riscos no Sistema Único de Saúde.
3: Para isso foi criada a Política Nacional de Qualidade e Segurança do Paciente, com o objetivo de dar mais qualidade no atendimento aos pacientes.
4: Segurança, qualidade e acolhimento no atendimento à saúde. Para reforçar esse cuidado no SUS, o governo do Brasil instituiu a Política Nacional de Qualidade e Segurança do Paciente. A medida busca prevenir falhas, aprimorar a comunicação entre as equipes e oferecer uma assistência cada vez mais segura e humanizada, explica Luísa Bezerra Frazão, coordenadora geral de atenção hospitalar do Ministério da Saúde.
5: A gente traz o paciente como centro do cuidado, esse é o maior ganho que a política ela faz menção, né, que o paciente, além dos direitos, ele tem deveres e ele deve ser olhado nas suas peculiaridades, na sua individualidade.
4: Entre as ações prioritárias estão a identificação correta do paciente, a prevenção de infecções, o uso seguro de medicamentos e a melhoria da comunicação entre as equipes de saúde. A política também incentiva o monitoramento de falhas para que os erros sejam compreendidos e não voltem a acontecer. A médica Cláudia Mello, do Núcleo Estadual de Gestão Estratégica de Segurança do Paciente do Rio de Janeiro, destaca a tecnologia no processo de cuidados.
6: Com a vinda da tecnologia, do avanço, da melhoria dos cuidados, essa reorganização teve que ser feita. É ampliar o engajamento do paciente no seu cuidado. Esse é o principal modelo que a gente quer desde sempre. O paciente entender que ele é o dono do seu cuidado, que ele tem que participar, se envolver na sua rotina de atendimento.
4: A implementação dessa política vai atender ações estratégicas a diferentes contextos de atenção à saúde, incluindo a atenção primária, atenção hospitalar, os serviços de urgência e emergência e a atenção domiciliar. Reportagem Pablo Mundim.
2: Uma medida provisória assinada hoje pelo presidente Lula e será um passo a mais para a redução das filas por liberação de benefícios do INSS.
3: Ela reduz de 45 para 30 dias o prazo para a inclusão de processos administrativos e serviços no programa de gerenciamento de benefícios.
7: O governo federal reduziu de 45 para 30 dias o prazo para acelerar a análise de processos acumulados no INSS. Agora, os pedidos parados há pelo menos um mês entram direto no programa de gerenciamento de benefícios. O PGB prevê o pagamento de bônus para os servidores do INSS por análises extras que eles realizarem além da sua capacidade ordinária. A medida não gera custos adicionais para os cofres públicos. A presidente do INSS, Ana Cristina Silveira, explica as vantagens da nova regra.
8: Com a norma publicada pelo governo do Brasil, os processos que estiverem há mais de 30 dias aguardando análise poderão ser incluídos no PGB, programa que reforça nossa capacidade de atendimento. Estamos utilizando os recursos já previstos para tornar o atendimento mais ágil, reduzir o tempo de espera e garantir que os direitos da população sejam reconhecidos com mais eficiência.
7: Com a mudança, a expectativa do governo é beneficiar de imediato mais de 100 mil cidadãos que aguardam uma resposta da Previdência Social. A nova regra já está em vigor em todo o país. Reportagem Pedro Sardinha.
2: 25 milhões de brasileiros têm usado plataformas ilegais de apostas online, as chamadas bets, e um quarto deles jogam nelas todos os dias.
3: Para conter o avanço desse mercado irregular, foi assinado hoje pelo presidente Lula um decreto que garante o bloqueio de recursos financeiros dessas empresas.
2: E destina recursos a ações de prevenção e combate à criminalidade.

0: Um decreto assinado nesta sexta-feira pelo presidente Lula aumenta a rigidez contra o mercado de apostas ilegais, garantindo mais efetividade no bloqueio de bens e recursos de agentes que operam fora da lei. De acordo com o ministro da Fazenda, Dario Durigan, ao identificar apostas ilegais, a Secretaria de Prêmios e Apostas vai notificar as instituições financeiras para que bloqueiem em até 24 horas os valores existentes e interrompam novas transações.
1: A partir de agora, com o decreto do presidente regulamentando a lei antifacção, uma notificação, um auto, um novo documento que vai ser apurado pela SPA, vai ser enviado diretamente aos bancos e às instituições financeiras, com ciência do Banco Central. A obrigação legal passa a valer e a instituição financeira tem que bloquear todas as contas que ela tiver identificado por onde passou recurso dessas bets ilegais.
0: Cumprido o devido processo, os recursos bloqueados serão destinados ao Fundo Nacional de Segurança Pública, contribuindo para o financiamento de ações de prevenção e combate à criminalidade. Segundo o Ministério da Justiça e Segurança Pública, as bets ilegais representam entre 41% e 51% das plataformas que operam na legalidade. Ao todo, 25 milhões de brasileiros apostam nessas plataformas, sendo que um a cada quatro deles aposta todos os dias. Por isso, o ministro da pasta, Wellington César Lima e Silva, considera importante a iniciativa de conter as ações criminosas em sites ilegais.
2: Não é trivial esse esforço que o governo federal faz, antes, pelo contrário, ele é muito robusto e complementar de tantas outras iniciativas que estão sendo adotadas. Esse é um largo passo nesse combate às bets ilegais.
0: Desde outubro de 2024, o governo do Brasil vem desenvolvendo medidas para combater o jogo ilegal e o endividamento das famílias. Uma delas foi a exclusão dos beneficiários de programas sociais dessas plataformas. Além disso, o Ministério da Fazenda criou o botão de autoexclusão, em que o próprio cidadão pede voluntariamente para ser excluído de qualquer cadastro de casas de apostas. Quase 700 mil pessoas já utilizaram a ferramenta. Em outra frente, cerca de 50 mil sites ilegais já foram bloqueados pela Anatel. 780 perfis e 306 publicações que promoviam apostas irregulares, além de 190 aplicativos não autorizados, foram retirados do ar. Reportagem Graziele Bezerra.
3: Pequenos negócios já renegociaram mais de 15 bilhões de reais por meio do novo Desenrola Brasil, programa de renegociação de dívidas do governo federal.
4: Além das empresas, o programa também tem modalidades voltadas para pessoas físicas e produtores rurais.
3: Considerando todas elas, o novo Desenrola Brasil já contabiliza mais de 1 milhão de operações contratadas.
4: As renegociações de dívidas envolvem descontos de até 90%, juros reduzidos e a possibilidade de uso do FGTS para quitação de débitos de pessoas físicas.
3: O ministro do Empreendedorismo, da Microempresa e da Empresa de Pequeno Porte, Paulo Pereira, destaca os principais resultados alcançados em menos de 2 meses.
5: São mais de 1 milhão de dívidas que foram negociadas, mais de 18 bilhões de reais emprestados, o que fez com que 912 mil operações de pessoas físicas fossem resolvidas pelo Desenrola. Quando a gente olha para as pessoas jurídicas, os números também são incríveis, são mais de 120 mil operações. 15 bilhões de reais emprestados para que as empresas saiam da dívida cara, dos juros altos, da negativação e possam limpar os seus nomes, investir e contratar mais.
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4: Após 15 anos da primeira Conferência Nacional de Arquivos, o Brasil volta a discutir o papel estratégico da preservação documental.
3: A conferência já realizou encontros em quase todos os estados e discute as propostas para uma nova política para o setor.
7: Os debates envolvem temas como preservação digital, acesso à informação, proteção de dados e os desafios das novas tecnologias para a memória pública. Os debates também abordam capítulos importantes da história brasileira, como acesso a documentos sobre a escravização da população negra, a preservação dos arquivos da ditadura militar e ações voltadas à memória e à reparação histórica. Temas que reforçam o papel dos arquivos na garantia do direito à verdade e à construção da cidadania, disse a ministra da Gestão e da Inovação em Serviços Públicos, Esther Dweck.
8: Arquivos são estruturas fundamentais para garantir direitos no presente e construir perspectivas de futuro. São infraestruturas estratégicas de informação, indispensáveis ao funcionamento do Estado, voltado para a sua sociedade e especialmente ao fortalecimento da democracia.
7: O debate percorreu 24 estados e mobilizou mais de 2.500 participantes de todo o país. Agora, 500 delegados e convidados vão construir propostas para orientar as políticas públicas do setor. Reportagem Pablo Mundi.
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3: Fique agora com as notícias do Poder Judiciário e do Congresso Nacional. Boa noite, bom fim de semana.
9: A gente volta na segunda. Boa noite.
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12: STF vai julgar a validade do sistema de cotas em processo seletivo interno da universidade.
13: STJ decide que pagamento de dívida que motivou a ação de despejo não impede rescisão de contrato de aluguel por atrasos durante o processo.
12: Eleições 2026. 7 estados já solicitaram apoio das Forças Armadas para a atuação no primeiro turno.
13: Boa noite, eu sou Marcela Luiza.
12: Eu sou Walter Lima.
13: O Supremo Tribunal Federal vai decidir se é constitucional a aplicação do sistema de cotas em processo seletivo interno de universidade quando os candidatos já se submeteram à ação afirmativa para ingressar na instituição.
12: A tese a ser definida pelo STF deverá ser aplicada aos casos semelhantes em todo o país. Marcelo Della Libera.
14: Ao se manifestar pela repercussão geral do tema, o presidente do Supremo Tribunal Federal, ministro Edson Fachin, ressaltou que, em diversos precedentes, a corte decidiu que a política de cotas é um instrumento legítimo de concretização da igualdade material. O caso em exame, contudo, apresenta contornos ampliados sobre o tema, pois consiste em definir se a extensão da ação afirmativa aos processos seletivos internos destinados à progressão acadêmica é indispensável à preservação do princípio da igualdade material.
13: Diante de ação de despejo por falta de pagamento, inquilino pode quitar dívida e assim manter o contrato.
12: Mas para o STJ, se houver atrasos reiterados ao longo do processo, pode haver a rescisão. A ministra Nancy Andrighi foi a relatora. Fátima Uchoa.
15: Uma ação de despejo foi julgada improcedente pelo fato de os débitos terem sido quitados antes da citação. Já o Tribunal de Justiça do Distrito Federal reconheceu que o inquilino manteve inadimplência reiterada, pagando com atraso os aluguéis vencidos ao longo do processo. No STJ, a terceira turma manteve esse acórdão, considerando que a possibilidade de quitar a dívida e impedir o despejo é uma chance que a lei dá ao inquilino de boa fé e não deve servir como meio para proteger a inadimplência contínua.
13: 7 estados já solicitaram apoio das Forças Armadas para atuação no primeiro turno das eleições.
12: O anúncio foi feito por Murilo Salmito, secretário-geral da presidência do TSE. Fábio Ruas.
16: Os pedidos ainda precisam ser aprovados pelo plenário do TSE para então serem encaminhados à presidência da República. Desde 1994, as Forças Armadas transportam urnas e equipamentos para as eleições, além de ajudar no deslocamento de servidores da Justiça Eleitoral. O objetivo é garantir o voto de quem mora em locais de difícil acesso.
13: A segunda etapa da itinerância Cidadania Aqui com Você começa amanhã na comunidade indígena Espírito Santo, em Oiapoque, no Amapá.
12: A iniciativa é do Conselho Superior da Justiça do Trabalho, Rafael Silva.
17: Depois de passar 2 dias na aldeia Manga, a itinerância a cidadania aqui com você foi para a aldeia Espírito Santo para oferecer os serviços ao longo do fim de semana. As equipes que ficarão no local esses dias montaram hoje mesmo a estrutura, porque amanhã, logo cedo, o mutirão começa o atendimento aos indígenas. Eles vão ter acesso de graça desde a emissão de documentos, concessão de benefícios sociais, soluções de questões trabalhistas, até capacitações e atendimento de saúde. Os atendimentos vão das 8 da manhã às 6 da tarde.
13: 6 pessoas são condenadas por desvio de mais de R$800 mil de verbas do SUS.
18: A ação foi movida pelo MPF. Vanessa Pereira.
19: Segundo a sentença, os réus faziam parte de um esquema criminoso de desvio de recursos públicos do SUS no município de Barra do Piraí, no Rio de Janeiro. Investigações mostraram que o grupo realizava transferências irregulares de verba do Fundo Municipal de Saúde para contas bancárias de terceiros e empresas, sem a realização de um processo formal de ordenação de despesas ou justificativa administrativa. Os 6 envolvidos foram condenados por peculato e crimes de responsabilidade, com penas que variam entre 6 e 19 anos de prisão, além de multas individuais, ressarcimento dos valores desviados e perda do cargo público. Ainda cabe recurso da decisão.
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13: Uma boa noite.
18: Bom fim de semana e até segunda-feira.
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1: Eu sou Ricardo Nakaoka e estes são os destaques de hoje do Jornal do Senado, que começa agora. Sancionado o piso salarial de R$5.130 para professores da educação básica. Proposta garante exame para diagnóstico do autismo no SUS. Regulamentação da profissão de cuidador de pessoa com deficiência vai a plenário. Boa noite. Mais de 2 milhões de professores da educação básica terão um novo piso salarial a partir desse ano. O governo sancionou o reajuste para R$ 5.130, um aumento de 5,4%. A nova lei também cria uma regra permanente para a correção anual dos valores, com base na inflação e no crescimento das receitas do Fundeb. Relatora da proposta, a senadora professora Dorinha Seabra, afirma que a medida traz mais previsibilidade para gestores e professores e reforça a valorização de uma carreira essencial para a qualidade da educação no país.
2: O piso do professor, ele é a primeira estrutura de valorização e de organização da carreira. A partir do piso que as carreiras podem e devem se organizar. Não tem educação pública de qualidade se nós não tivermos professores e professores bem valorizados e respeitados.
1: E muitas vezes, estudantes com altas habilidades ou superdotação enfrentam dificuldades para ter suas necessidades educacionais reconhecidas e atendidas. Para garantir mais inclusão e desenvolvimento desses talentos, foi sancionada a Política Nacional voltada a esse público. Os detalhes com a repórter Patrícia Oliveira.
3: A Política Nacional para Estudantes com Altas Habilidades ou Superdotação apoia a identificação precoce e o desenvolvimento dos alunos no sistema educacional brasileiro. A lei cria também um cadastro nacional desses estudantes e prevê estratégias como o enriquecimento curricular, aceleração parcial em áreas específicas do conhecimento e a aceleração integral da trajetória escolar, de acordo com as necessidades de cada aluno. O texto relatado pela senadora professora Dorinha Seabra, do União do Tocantins, também prevê a formação especializada de profissionais da educação para receber esses estudantes.
4: Essa é uma forma de garantir e respeitar as diferenças para que elas não se tornem barreiras para que essas crianças e jovens permaneçam nas nossas escolas.
3: A nova lei autoriza ainda a criação de centros de referência especializados para apoiar estudantes, famílias e professores.
1: Identificar o transtorno do espectro autista nos primeiros anos de vida pode fazer diferença no desenvolvimento e na qualidade de vida das crianças. Para ampliar o acesso ao diagnóstico precoce, avançou no Senado um projeto que obriga o SUS a oferecer exames específicos. A proposta obriga o SUS a oferecer, de forma integral e prioritária, exames especializados para identificar o transtorno do espectro autista. Entre eles estão BERA, exame que avalia como os estímulos sonoros são transmitidos pelo nervo auditivo até o tronco cerebral, a ressonância magnética e o eletroencefalograma, além de avaliações clínicas multiprofissionais. A proposta busca reduzir as barreiras de acesso ao diagnóstico, garantir intervenções mais cedo e fortalecer a inclusão e o desenvolvimento de crianças, adolescentes e demais pessoas com TEA. A senadora Damaris Alves, do Republicanos do Distrito Federal, leu o relatório favorável do senador Flávio Arnes, do PSB do Paraná, destacando as vantagens para a população. O projeto foi apresentado por Flávio Bolsonaro, do PL do Rio de Janeiro, e agora segue para a votação final na Comissão de Assuntos Sociais.
5: A relação entre diagnóstico precoce e proteção do paciente é evidente, pois a identificação rápida funciona como defesa contra negligências e formas de violência institucional.
1: E seguiu para o plenário do Senado, com pedido de urgência para a votação, o projeto que regulamenta a profissão de cuidador de pessoa com deficiência. A proposta recebeu o aval da Comissão de Assuntos Sociais. Repórter Marcela Diniz.
6: De acordo com o projeto aprovado na Comissão de Assuntos Sociais, o cuidado profissional de pessoa com deficiência deve ser feito por maior de 18 anos, sem antecedentes criminais e com assistência integral, o que inclui atenção à saúde, alimentação, higiene pessoal, recreação, ao lazer e à cultura. A violação de direito ou garantia configura hipótese de demissão por justa causa. Para a relatora da proposta, a senadora Damaris Alves, do Republicanos do Distrito Federal, A atual falta de regras mínimas para o desenvolvimento da atividade, além de expor as pessoas com deficiência a riscos concretos de negligência, abuso ou violação de direitos, contribui para a invisibilidade e, consequente, desvalorização dos cuidadores.
7: É fundamental para a inclusão desses profissionais e dos serviços que eles prestam na estruturação dos serviços de saúde, cuja relevância se acha em evidente expansão e que deve absorver parcela cada vez mais expressiva da população economicamente ativa nos próximos anos.
6: O projeto que regulamenta a profissão de cuidador de pessoa com deficiência é de iniciativa da deputada Laura Carneiro, do PSD do Rio de Janeiro, e seguiu com pedido de urgência para votação no plenário.
1: O Senado deve iniciar a análise de um projeto que garante o pagamento de seguro-desemprego na entressafra do açaí para trabalhadores portuários avulsos que tenham como profissão principal a movimentação de cargas desse fruto em portos da Amazônia Legal. O benefício de um salário mínimo será devido por 3 meses no período entre o fim de uma colheita e o início da próxima. Os detalhes com o repórter Alexandre Campos.
8: Pelo projeto, o benefício será pago apenas para quem comprovar o exercício da atividade e for registrado no órgão gestor de mão de obra, uma espécie de associação dos portuários avulsos. Não terá direito quem já receber seguro-desemprego referente a outra atividade, pescador artesanal inclusive, ou benefício previdenciário ou de prestação continuada, exceto pensão por morte e auxílio acidente. Autor da proposta, o senador Randolph Rodrigues, do PT do Amapá, citou a importância da cadeia do açaí nos estados da Amazônia Legal, inclusive na geração de renda.
9: O açaí é um dos principais produtos da Amazônia, é um dos principais produtos do Amapá. O Amapá, em especial, é o principal exportador, um dos principais exportadores de açaí do país, e é onde tem, já por estudos da Embrapa, o açaí com melhor qualidade, maior diversidade de cultura. Como temos safras entre safras de açaí, é essa a necessidade desse projeto que apresentamos.
8: O projeto ainda prevê o cruzamento de informações de bancos de dados de órgãos públicos federais para verificação dos requisitos de concessão e manutenção do benefício. O pagamento será cancelado se identificada fraude ou recebimento de renda que impeça sua acumulação.
1: E com a alta do preço dos combustíveis, agravada pelos conflitos no Oriente Médio, o governo federal liberou uma nova ajuda ao setor aéreo. Uma medida provisória que agora será analisada pelo Congresso Nacional garante até 8 bilhões de reais em empréstimos para as companhias aéreas nacionais, com recursos do Fundo Nacional de Aviação Civil. A expectativa é reduzir o impacto dos custos operacionais e preservar a oferta de voos. O financiamento terá juros de 4% ao ano e prazo de pagamento de até 5 anos. A medida ainda precisa ser analisada pelo Congresso Nacional no prazo de 120 dias. Se for aprovada, o texto será convertido em lei.
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1: Com edição de Paula Groba e trabalhos técnicos de João Lira, o Jornal do Senado fica por aqui. Acompanhe agora as notícias do Tribunal de Contas da União e da Câmara dos Deputados. Boa noite e um bom fim de semana.
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12: O Tribunal de Contas da União avaliou as ações do governo para combater golpes digitais que utilizam a identidade de órgãos públicos. São fraudes em que criminosos se passam por instituições públicas para enganar cidadãos por e-mail, aplicativos de mensagens e outros canais digitais. A auditoria apontou falta de coordenação entre as organizações responsáveis pela prevenção e resposta aos crimes. Para o TCU, não existe uma estratégia integrada para enfrentar o problema e proteger a população. Isso dificulta a identificação de riscos e pode aumentar a exposição da população a golpes. O tribunal fez recomendações para melhorar a articulação e ampliar as ações de prevenção e conscientização. Saiba mais em tcu.gov.br.
11: TCU.
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14: Câmara cria política para pessoas com transtorno do neurodesenvolvimento.
15: Plenário dispensa licitação para SUS comprar medicamentos da Hemobras.
14: Deputados aprovam a regulamentação da profissão do psicopedagogo.
15: Boa noite. Os deputados aprovaram um projeto de lei que regulamenta o exercício profissional da psicopedagogia. A repórter Luciana Vieira tem os detalhes da proposta.
16: Uma proposta aprovada pela Comissão de Constituição e Justiça da Câmara regulamenta o exercício profissional da atividade de psicopedagogia em todo o território nacional. De acordo com a proposta, poderão exercer a atividade os titulares de diploma de graduação em psicopedagogia ou aqueles formados em pedagogia, psicologia, fonoaudiologia e licenciaturas que concluírem especialização na área com carga mínima de 600 horas ou 80% da carga prevista no prazo de até 60 meses após a publicação da lei. Também ficam autorizados profissionais com qualquer graduação que tenham concluído especialização em psicopedagogia de no mínimo 360 horas antes da publicação da norma, além de pessoas que comprovarem atuação na área por pelo menos um ano, desde que obtenham graduação ou especialização em até 5 anos. Diplomas estrangeiros revalidados também serão aceitos. O texto assegura ainda que profissionais que já ocupam cargos ou funções de psicopedagogo em instituições públicas ou privadas poderão continuar exercendo suas atividades. Tanto os cursos de graduação em psicopedagogia quanto as especializações com carga mínima de 600 horas devem contar com estágio prático supervisionado como requisito para o exercício profissional. A regra, porém, não valerá para estudantes que já estiverem matriculados antes da entrada em vigor da lei. O texto aprovado detalha as funções do psicopedagogo em diferentes contextos. Em instituições educacionais, o profissional poderá atuar no enfrentamento de problemas de aprendizagem, colaborar com a formulação de políticas e orientações pedagógicas, apoiar processos de inclusão de estudantes com deficiência ou dificuldades de aprendizagem e desenvolver ações preventivas. Em ambientes clínicos, consultórios e hospitais, caberá ao psicopedagogo realizar diagnóstico de dificuldades de aprendizagem, intervir e acompanhar indivíduos com essas dificuldades, aplicar métodos e instrumentos específicos, prestar consultoria, elaborar relatórios e orientar cursos e serviços na área. O texto também prevê o encaminhamento a outros profissionais quando necessário. A proposta estabelece ainda que o psicopedagogo deve manter sigilo sobre informações obtidas no exercício da atividade. O compartilhamento de dados só poderá ocorrer com outros profissionais envolvidos no atendimento e igualmente submetidos ao sigilo. O descumprimento dessa regra poderá resultar em sanções civis e penais. Durante a votação, o deputado Patrus Ananias, do PT de Minas Gerais, disse que a psicopedagogia é o encontro da educação com a psicologia.
17: Então, de uma forma amorosa, de uma forma pedagógica, as nossas professoras, os nossos professores, devidamente capacitados na formação da psicopedagogia, podem trabalhar essas duas dimensões da educação, do aprendizado, da abertura do conhecimento para novos horizontes e novas possibilidades, mas também do autoconhecimento da criança, do jovem, voltando para si mesmo, para se melhor conhecer e assim melhor conhecendo, tenham mais consciência para alargar e aprofundar os seus conhecimentos.
16: O projeto que regulamenta o exercício profissional da atividade de psicopedagogia já pode seguir para a análise do Senado, a menos que haja recurso para a votação antes pelo plenário da Câmara. Da Rádio Câmara de Brasília, com informações de Paula Bittar, Luciana Vieira.
13: Agricultura.
18: Evair Vieira de Mello, do Republicanos do Espírito Santo, defende a renegociação das dívidas dos produtores rurais. Na avaliação do deputado, a proposta busca garantir condições para a continuidade da produção agropecuária e o abastecimento de alimentos no país.
15: Evair Vieira de Mello também questiona a política de gastos do governo e afirma que despesas com viagens e diárias impactam muito as contas públicas. Para ele, o executivo deveria priorizar o controle de gastos em vez de atribuir ao Congresso a responsabilidade pelos desafios fiscais.
13: Meio Ambiente.
18: Nilton Tato, do PT de São Paulo, registra a campanha Junho Verde como um importante debate para conscientização ambiental. Para ele, a redução do desmatamento e a transição para fontes de energia mais limpas são importantes para enfrentar os desafios ambientais da atualidade.
15: Nilton Tato também ressalta o papel do Brasil nas discussões internacionais sobre desenvolvimento sustentável. De acordo com o parlamentar, o Congresso deve priorizar pautas que conciliem a redução do efeito estufa e a melhoria da qualidade de vida da população.
13: Desenvolvimento regional.
18: Hildo Rocha, do MDB do Maranhão, questiona a seleção de moradias financiadas pelo Fundo de Desenvolvimento Social e pelo Minha Casa Minha Vida Rural. Segundo o parlamentar, falta transparência na distribuição das unidades habitacionais.
15: Hildo Rocha pretende convocar o ministério responsável pelo PAC para prestar esclarecimentos na Câmara. Ele também levanta dúvidas sobre a distribuição dos recursos, os critérios adotados e a viabilidade financeira dos empreendimentos selecionados.
13: Homenagem.
18: A Câmara aprovou o projeto que cria o título de Cidade Amiga do Idoso. O repórter Marcelo Lacher traz mais informações sobre a proposta.
19: O plenário da Câmara aprovou o projeto já analisado pelo Senado que cria o título de Cidade Amiga do Idoso para os municípios que adotarem iniciativas para garantir um tratamento digno às pessoas idosas. Para concorrer ao título, a cidade deverá demonstrar que tem programas ou políticas públicas que estimulem a inclusão social, cultural e política dessa população. Essas políticas deverão beneficiar idosos em áreas como transporte, moradia, participação social, emprego, comunicação e informação. O título Cidade Amiga do Idoso será conferido por um conselho composto por representantes dos governos federal, estaduais, distrital e municipais, bem como das entidades representativas da população idosa. O título terá validade de 3 anos. Depois disso, as políticas adotadas e os compromissos assumidos serão reavaliados. O autor da proposta, deputado Pompeu de Matos, do PDT do Rio Grande do Sul, diz que o título estimula os municípios a adotarem políticas para acolher e dar mais qualidade de vida a essa população.
20: Ele busca proteger, reconhecer, apoiar, acolher os nossos idosos, que são, na verdade, os trabalhadores de ontem, que carregaram cada cidade do meu Rio Grande nos braços, carregaram cada estado desse país e hoje são aposentados, mal remunerados, são idosos desrespeitados, desvalorizados, mal acolhidos.
19: O projeto que cria o título Cidade Amigo do Idoso para os municípios que adotarem políticas em favor da população idosa seguiu para a sanção presidencial e já pode virar lei. Da Rádio Câmara de Brasília, com informações de Antônio Vital, Marcelo Larcher.
13: Transportes.
15: Eduardo Bismarck, do PV, comemora a decisão da Agência Reguladora do Estado do Ceará de autorizar novas empresas a operar linhas de ônibus nas macro-regiões do Litoral Leste e do Vale do Jaguaribe. Ele avalia que a mudança deve melhorar a segurança e a regularidade das viagens.
18: Eduardo Bismarck relata que moradores das duas macro-regiões enfrentavam panes frequentes e longas esperas durante deslocamentos de ônibus. Ele cita Beberibe, Aracati, Limoeiro do Norte, Icapuí, entre outros municípios atendidos pela nova etapa da operação.
15: Cobalcini, do MDB, cobra da NTT a revisão do projeto de concessão de rodovias federais em Santa Catarina. O deputado considera insuficiente a previsão de cerca de 80 quilômetros de duplicação nos 2 lotes previstos com contratos de 30 anos.
18: Cobalcini afirma que Santa Catarina depende dessas estradas para o escoamento de produtos da região oeste do estado até os portos. Ele defende a duplicação de trechos estratégicos das BRs 282 e 470, além de melhorias na BR 153 para atender a região do Alto Uruguai.
13: Saúde.
15: A Câmara aprovou proposta que permite que o SUS adquira sem licitação medicamentos feitos pela Hemobras. O repórter Antônio Vital acompanhou a votação.
0: A Câmara dos Deputados aprovou o projeto que permite a contratação direta, sem licitação, para compra de medicamentos hemoderivados ou produzidos por biotecnologia para pacientes do Sistema Único de Saúde. O projeto, apresentado pelo deputado Jorge Sola, do PT da Bahia, não exige licitação quando os medicamentos forem produzidos por instituição pública que seja o único fornecedor desse tipo de produto no país. No Brasil, a única empresa pública do setor é a Hemobras, como é conhecida a empresa brasileira de hemoderivados e biotecnologia, vinculada ao Ministério da Saúde. A empresa processa o plasma doado nos hemocentros para fabricar medicamentos para o Sistema Único de Saúde. Ela produz hemoderivados, que são medicamentos feitos a partir do plasma do sangue humano e usados no tratamento de doenças como hemofilia. Produz ainda medicamentos biotecnológicos, obtidos por meio de engenharia genética, como o chamado fator 8, usado em pacientes com hemofilia A. Medicamentos produzidos por biotecnologia também são usados no tratamento de alguns tipos de câncer e doenças autoimunes. O projeto recebeu parecer favorável do relator, deputado Clodoaldo Magalhães, do PV de Pernambuco, mas foi criticado em plenário por deputados do Novo e do Missão. Para o deputado Gilson Marques, do Novo de Santa Catarina, dispensar licitação para produtos de biotecnologia feitos pela Hemobras prejudica a concorrência e pode encarecer os custos.
21: Com relação aos hemoderivados, de fato, a Hemobras já produz quase que 100% dos medicamentos desse estilo. No entanto, os produtos biotecnológicos é uma ampla gama que vai poder ter quase que um monopólio da Hemobras, e obviamente isso é negativo. Não faz sentido ter esse monopólio forçado com dispensa de licitação de uma única empresa. Vai quebrar todo o mercado que trata e que produz esse tipo de serviço. É inacreditável.
0: O autor da proposta, Jorge Sola, defendeu a preferência para a Hemobras e a produção nacional de medicamentos usados no tratamento de diversas doenças.
22: Existem duas tecnologias que a Hemobras utiliza. Uma é o fracionamento do plasma. Para o fator 8, que é usado em pacientes hemofílicos, o fracionamento do plasma, presidente, não é suficiente. Por isso foi criada uma segunda planta de biotecnologia, de engenharia genética. O que não pode acontecer é obrigar um processo licitatório onde qualquer empresa de outro país pode querer concorrer quando nós investimos muito para ter capacidade de produção nacional.
0: O projeto que permite a contratação direta, sem licitação, para compra de medicamentos hemoderivados ou produzidos por biotecnologia por instituições públicas, agora será analisado no Senado. Da Rádio Câmara, de Brasília, com informações de Daniele Lessa, Antônio Vital.
23: Segurança Pública.
24: Dixon, do PL, critica a situação da segurança pública no Rio Grande do Norte e cobra ações do governo estadual. Ela ressalta que o aumento dos casos de violência e a atuação de facções criminosas tem gerado um clima permanente de medo e insegurança para a população.
25: Carla Dixon também registra o atentado contra o vereador Cabo Davidson, em Mossoró, durante uma transmissão ao vivo. A deputada lembra que o ataque deixou o vereador ferido e provocou a morte de seu assessor, num episódio que, segundo ela, deixa evidente o avanço da criminalidade no estado.
24: Lingo Portela, do PL de Minas Gerais, critica a forma como o governo federal apresentou a possibilidade de usar agências dos Correios para a devolução de celulares roubados. Para ele, a justificativa sobre eventual receio de atendimento em delegacias desvaloriza o trabalho da Polícia Civil.
25: Lincoln Portela defende a atuação de delegados e profissionais da segurança pública na investigação e recuperação de bens roubados. O parlamentar afirma que o executivo deve fortalecer as forças policiais, preservando a confiança da população nos órgãos de segurança.
24: Capitão Alden, do PL da Bahia, defende a derrubada do veto ao projeto que estabelece em 35 anos a idade máxima para ingresso nos quadros gerais das polícias militares e dos corpos de bombeiros militares. Ele explica que a proposta cria uma regra nacional para o acesso aos concursos das corporações.
25: Capitão Alden argumenta que candidatos com mais de 30 anos possuem condições físicas e técnicas para exercer as funções militares. Para o deputado, a medida evita restrições consideradas injustas e amplia as oportunidades para milhares de concurseiros em todo o país.
23: Justiça.
24: Érica Cocai, do PT do Distrito Federal, defende a apuração rigorosa das denúncias relacionadas ao Banco Master. Na visão da deputada, os fatos divulgados precisam ser esclarecidos para garantir punição exemplar.
25: Érica Cocai sustenta que as investigações devem alcançar todas as pessoas envolvidas no caso, independentemente da posição política. A parlamentar também exalta ações do governo federal de combate à corrupção e de fortalecimento dos instrumentos de fiscalização e controle.
24: Adriana Ventura, do Novo de São Paulo, cobra investigação sobre denúncias de corrupção veiculadas pela imprensa que envolvem membros do Congresso Nacional. Na avaliação da deputada, falta coragem a muitos parlamentares na hora de fiscalizar seus pares.
25: Adriana Ventura também defende o avanço da proposta que acaba com o foro privilegiado para autoridades. De acordo com a legisladora, a medida contribui para fortalecer a igualdade perante a lei e aumentar a confiança da população nas instituições públicas.
24: Maurício Marcon, do PL do Rio Grande do Sul, critica decisões e investigações em tramitação no Supremo Tribunal Federal sobre membros de oposição ao governo federal. O parlamentar acredita que há tratamento desigual em casos analisados pela corte.
25: Maurício Marcon também cobra o aprofundamento das investigações relacionadas ao Banco Master. Segundo o deputado, é necessário esclarecer vínculos entre políticos, autoridades e pessoas citadas nas investigações para garantir transparência e responsabilização dos envolvidos.
23: Votação.
24: O plenário da Câmara ampliou direitos para as pessoas com transtorno do neurodesenvolvimento. Os detalhes com a repórter Cibele Comanete.
2: A Câmara dos Deputados aprovou o projeto que cria uma política nacional voltada para as pessoas diagnosticadas com transtornos do neurodesenvolvimento, com medidas nas áreas de saúde, educação e inclusão social. Os chamados transtornos do neurodesenvolvimento incluem, entre outros, o transtorno do déficit de atenção com hiperatividade, o TDAH, o transtorno do espectro autista, o TEA, e a dislexia. A proposta admite a equiparação dessas pessoas à condição de pessoa com deficiência, desde que haja avaliação biopsicossocial feita por equipe multiprofissional. Essa análise vai considerar se as limitações, junto com as barreiras do ambiente, dificultam a participação plena desses indivíduos na sociedade. O projeto inicial, apresentado pelos deputados Alex Manente, do Cidadania de São Paulo, Anne Ortiz, do PP do Rio Grande do Sul, e Amon Mandel, do Republicanos do Amazonas, se concentrava em ações para pessoas com TDAH, o que foi ampliado pela relatora, deputada Andréia Siqueira, do PSB do Pará. Segundo ela, a proposta organiza políticas públicas já existentes, criando uma base legal mais clara para o atendimento dessas pessoas. O deputado Alex Manente, um dos autores, disse que a proposta amplia direitos.
3: Nós aprovamos aqui uma medida que visa garantir os direitos das pessoas que têm o transtorno, que é o TDAH, cada vez crescente no Brasil. E nós, com essa matéria, conseguiremos dar vazão, primeiro, à avaliação e o diagnóstico biopsicossocial, que é isso, uma avaliação multiprofissional para garantir os direitos das pessoas que têm esse transtorno.
2: Além da possibilidade de equiparação com pessoas com deficiência, o projeto prevê diagnóstico precoce e acompanhamento contínuo, com atuação integrada dos sistemas de saúde e de educação, acesso a terapias e fornecimento gratuito de medicamentos pelo SUS. Na área educacional, a proposta permite que estudantes com transtornos de aprendizagem, como o TDAH e a dislexia, tenham tempo adicional para fazer as provas. O projeto que amplia os direitos de pessoas com transtornos do neurodesenvolvimento seguiu para análise no Senado. Da Rádio Câmara de Brasília, com informações de Antônio Vital e Daniele Lessa, Cibele Comanete.
25: Flávio Nogueira, do PT do Piauí, registra a implantação do programa Neuroame pela Prefeitura de Piripiri. O deputado explica que a iniciativa oferece acolhimento, exames e acompanhamentos a crianças que precisam de avaliação especializada para identificar dificuldades no desenvolvimento.
24: Flávio Nogueira informa que o programa atende crianças de primeira e segunda infâncias matriculadas na rede municipal ou acompanhadas pelos serviços públicos de saúde. Ele pontua que a ação contribui para evitar o isolamento, ampliar o acesso a especialistas e enfrentar o preconceito.
25: Termina agora o Jornal Câmara dos Deputados, produzido pela Rádio Câmara, com trabalhos técnicos de Wellington Teles e apresentação de Val Monteiro e Márcia Aquilissardi. Uma boa noite para você.
24: A Voz do Brasil está de volta na segunda. Bom final de semana. Boa noite.
23: 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Boa noite.

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1: Alô amigos, alô amigas, muito, mas muito boa noite. Que bom ter e ser a sua companhia.

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2: Boa noite. A presença de áreas e instabilidades associadas ao deslocamento de uma frente fria promovem um sábado com tempo instável, com chuva, lá de vez em quando algumas breves melhorias e temperaturas amenas. A máxima não vai passar muito aí dos seus 10, 12 graus. Os ventos sopram com intensidade fraca moderada de sul a sudeste. Então é aquele dia assim bem ameno mesmo e chuvoso. No domingo o tempo é bom, frio de manhã, 5 graus a 8 graus. Durante o período da tarde a máxima deve chegar aos 17 graus. Na segunda, passa uma frente fria organizando inúmeras instabilidades. Tem previsão de chuva, risco para ter formação de alguns temporais, algumas tempestades e queda brusca da temperatura. Muito frio durante o decorrer da terça, quarta, quinta, sexta, principalmente na quarta, quinta, onde nós vamos ter 100% de influência de uma massa de ar frio polar, o que deve proporcionar temperaturas mínimas próximas ou abaixo de zero grau, ou seja, temperaturas negativas e com geadas amplas generalizadas. A condição de neve ou chuva congelada ainda está totalmente indefinida. A gente vai atualizando. Peter Scheuer, meteorologista, com a previsão do tempo.
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2: 10:14.
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5: 10 horas e 30 minutos.
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0: Muito, mas muito boa noite. É bom ter a sua companhia. Muito obrigado.

0: cuidado com amanhã. Ele tem a estranha mania de ser tarde demais.
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4: 10:44.
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4: Boa noite. O Banco Central publicou uma instrução normativa que extingue o limite diário padrão de R$500 para transações via Pix por aproximação. A partir do dia 1º de outubro de 2026, os próprios usuários poderão definir seus tetos de movimentação diretamente nas carteiras digitais. A modalidade, obrigatória para todas as instituições financeiras desde fevereiro de 2025, já atende a 76,4% da população brasileira. A Diretran e a Secretaria de Obras e Infraestrutura de Lages determinaram a proibição da circulação de caminhões sobre a ponte na rua Álvaro Neri dos Santos, no cruzamento com a Belisário Ramos, Acará, no bairro Habitação. A medida é preventiva e visa garantir a segurança de motoristas, pedestres e moradores da região, até que seja concluída uma avaliação estrutural por engenheiros do município. A decisão foi tomada em conjunto entre os setores responsáveis pela mobilidade urbana e infraestrutura, diante da necessidade de uma análise técnica detalhada das condições da ponte. Enquanto o estudo estiver em andamento, nenhum caminhão poderá utilizar a travessia. Após a realização da inspeção e durante a execução dos reparos e reformas previstas, a administração municipal já estabeleceu que a ponte terá uma limitação de carga de até 15 toneladas, providência que deverá permanecer mesmo depois da conclusão das intervenções no local. 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Para a Hora da Notícia, Evandro Gil.
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7: 11:03. 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
1: 11:14.

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4: 11:18.
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6: 11:36.
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0: 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Muito, mas muito boa noite. 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
3: 11:47.
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0: 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Muito, mas muito boa noite. 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

0: Show da Clube. Sua companhia é muito, mas muito especial. Tá chegando por aqui o Madrugadão com a seleção musical muito, mas muito bacana. Boa noite, muito obrigado.
1: 11:56.

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2: Meia-noite e 1.

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1: 00:24.

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1: Meia-noite e 28.

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1: Meia-noite 33.

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1: Meia-noite e 41.

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1: 1:10.

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0: Obrigado.
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1: 1:44.

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1: 1:48.

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2: 2 horas.

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1: 2 e 4.

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1: 2:22.

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1: 12:48.

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1: 2:56.

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2: 3 e 2.

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1: 3 e 13.

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1: 3:17.

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2: 3:32.

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1: 3:42.

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1: 4 e 4.

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1: 4:24.

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1: 4:44.

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E com licença, patrão celestial. Vou chegando despacito enquanto servo o amargo das minhas confidências. Porque ao romper da madrugada e o descambar do sol, preciso campear por outras invernadas e repontar do céu a força e a coragem para o entreveiro do dia que passa. Eu bem sei que qualquer guasca bem pilchado, de faca, rebenque e esporas, se não se afirma nos arreios da vida, não se estriba na proteção do céu. Ouve, patrão celestial, a oração que te faço. Ao romper da madrugada e o descambar do sol, tomara que todo mundo seja como irmão. Ajuda-me a perdoar as afrontas e não fazer aos outros o que eu não quero para mim. Perdoa-me, Senhor, porque rengueando pelas canhadas da fraqueza humana, de quando em vez quase sem querer me solto por ter afora. Eita, potro chucro renegado e caborteiro. Mas eu te garanto, meu Senhor, quero ser bom e direito. Ajuda-me, Virgem Maria, primeira prenda do céu. Socorre-me, São Pedro, capataz da estância gaúcha. Mas para fim de conversa vou te dizer, meu Deus, mas somente para ti, que a tua vontade leve a minha de cabresto para todo sempre até a querência do céu. Amém.

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1: Bom dia, minha irmã, bom dia, meu irmão ouvinte, aqui do Momento Esperança, no Alma Cabocla, nessa manhã de sábado, 20 de junho, nos encontramos para agradecer a Deus e bendizer a Ele por mais esse dia que iniciamos. Nosso Senhor e Deus nos cerca de carinho e proteção, não rejeitando nosso apelo nas dificuldades e nas angústias que enfrentamos. Ele é o nosso amparo e refúgio. Iniciemos alegres e confiantes e com o coração cheio de esperança esta manhã, meditando a palavra de Deus. A mensagem abordada por Jesus enfatiza a necessidade de buscar na vida o que é essencial, mantendo um equilíbrio necessário, não desprezar as exigências materiais, confiando passivamente na providência, mas também não se apegar absolutamente ao dinheiro. Reconhecer que é impossível viver e servir a outro Senhor além de Deus é reconhecer o seu lugar de Criador. E aqui enfrentamos uma grande dificuldade. É preciso deixar Deus ser o Senhor da nossa vida, nosso refúgio, segurança e fortaleza. Abrigo, certeza e esperança devem estar em Deus e não em realidades materiais, especialmente no dinheiro. A experiência da fé é um lançar-se no Senhor, determinadamente confiando em sua ternura, presença, misericórdia e providência. Minhas irmãs, meus irmãos, rezemos para que a igreja seja testemunha da confiança, da providência divina e ensine a viver com sobriedade e fé, para que os que sofrem com ansiedade e insegurança encontrem consolo no cuidado de Deus e solidariedade da comunidade, para que cada um de nós busque, acima de tudo, o reino de Deus e a sua justiça, com o coração livre dos excessos e dos apegos. Preparemos-nos assim para a oração e a bênção desta manhã. Cuida bem, Senhor, daqueles que estão à minha frente. Cuida bem, Senhor, daqueles que me seguem no caminho. Cuida bem, Senhor, daqueles que se encontram ao meu lado. Cuida bem, Senhor, e caso for também do teu agrado, cuida bem de mim, Senhor. Amém. Querida irmã, querido irmão ouvinte, aqui do Momento Esperança, no Alma Cabocla, Deus te guarde onde estiveres, Deus te guie por onde andares, Deus te ilumine naquilo que decidires e em todos os dias da tua vida, pela intercessão de Nossa Senhora dos Prazeres, mãe e companheira de caminhada do povo serrano, Deus te abençoe e te proteja. Em nome do Pai, do Filho e do Espírito Santo. Amém.
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6 horas, muito bom dia para você que está ligado, sintonizado aqui na programação da Rádio Clube. Já estamos chegando por aqui com o programa Alma Cabocla nesta manhã de sábado. Hoje, dia 20 de junho do ano de 2026, temperatura nesse momento marcando 9 graus no centro de Lages. Para você que está acordando agora, indo para o trabalho, boas atividades, um bom final de semana. Para você que está de folga, está aí deitado com o radinho ligado na cabeceira da cama, ouvindo a nossa programação. Está acompanhando também pelo aplicativo aí no seu celular. Nosso alô especial para você que acompanha sempre, diariamente, toda a nossa programação. Com muito prazer, eu, Adelar Machado, a partir de agora, até as 8 horas da manhã, trazendo muita música, muitas informações para você, ouvinte, que está ligado aqui na Rádio Clube, número 1 do Ibope, uma emissora do grupo SCC. A partir de agora você pode participar com a gente pelo nosso WhatsApp da Clube 99152-3883. Mande a sua mensagem que a gente registra, manda aquele alô especial para você aqui na nossa programação nesta manhã. Vamos iniciando por aqui, trazendo mais músicas por aqui para você no programa Alma Cabocla. César e Paulinho, Franguinho na Panela. Depois tem Oswaldir e Carlos Magrão com a música Nós. Para você que está passando pelas rodovias, um bom dia. Obrigado também pela sua carona. Tá aí no trânsito com o rádio ligado na Clube.

6:07, você com o rádio ligado, ouvindo o programa Alma Cabocla. Nós ouvimos a música com Oswaldir e Carlos Magrão, nós, César e Paulinho, Franguinho na Panela. Ótima manhã de sábado para você que está despertando para um novo amanhecer. Já está aí nossa companhia, muito obrigado pela sua audiência. Para você que está indo para o seu trabalho, bom trabalho, tá tomando aquele cafezinho gostoso nessa manhã, já com o rádio ligado em 98.3, ouvindo a gente pela internet, no aplicativo, pela Alexa. A gente agradece também pela sua preferência. Você pode participar com a gente, mandando a sua mensagem aqui pro nosso WhatsApp e interagir até as 8 horas. E também temos hoje o sorteio da charadinha do seu José Florencio no programa Alma Cabocla. Você já respondeu ainda não? Dá tempo? Aí pertinho das 8 horas eu faço o sorteio para você. A pessoa que ganhar vai levar um vale compras no valor de R$100 dos supermercados Bastos, tá certo? Então vai mandando aí, vai respondendo a sua participação, a resposta da charadinha neste sábado. Você sabe, a charadinha é esta: em um aquário tinha 10 peixes, mas 5 morreram afogados. Quantos peixes sobraram? Você responde pelo telefone interativo no 3221-3148, na opção 1. Aí você tem 30 segundos para você gravar, deixar o seu nome completo, a resposta da charadinha e a cidade, o bairro de onde você está falando. E boa sorte! Final do programa hoje tem sorteio de R$100 para você dos supermercados Bastos. O telefone é esse, 3221-3148, opção 1. Vamos para o WhatsApp aqui do estúdio, atendendo os ouvintes. Deixa eu ver quem está mandando mensagens pra gente. Um alôzão lá para o Nivaldo, está em São Joaquim acompanhando a Rádio Clube. Pediu para mandar um alô para o tio Cláudio. Também quem mais? Lá pro tio Tiriva, é isso? Tem mais gente participando por aqui também. Tem mais o povo aí que estão ouvindo a programação da Rádio Clube. Um abração então aí para o Nivaldo, para toda a turma que estão sintonizados. Toda a sua família aí, Nivaldo. Um bom final de semana. Mandou a foto aqui pra gente, hein? De um bolinho frito bem gostoso. Vai bem um cafezinho agora com bolinho frito, hein, Nivaldo? Um abração pra você e pra toda a sua família. 6:09, tem mais gente por aqui, mais uma e depois mais músicas por aqui. A Tânia Maria Mendes, do bairro São Francisco. Estou na sintonia da Rádio Clube. Por aqui, Adelar Machado, até às 8 na comunicação do programa Alma Cabocla. Trio Parada Dura, se for passar em Goiânia, participação do Mato Grosso e Matias.

0: 6h17, Walter Moraes de Cima do Arreio. Ainda ouvimos também Trio Parada Dura com a música Se For Passar em Goiânia, participação do Mato Grosso e Matias.
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2: Seis horas e 21 minutos, simbora, vamos juntos por aqui, te fazendo companhia, em alto astral, com muito mais energia positiva. Depois de uma semana de muito trabalho, chegou o final de semana, para você que já encerrou as suas atividades ontem, na sexta-feira, hoje não trabalha, amanhã no domingo também estará de folga, então aproveite para renovar as suas energias, para você que vai pro sítio. Também um bom trabalho para você aí no sítio, um bom descanso para você que vai viajar também, uma boa viagem. Você que está aí acompanhando a gente em toda a Serra Catarinense. E a seleção brasileira ontem, hein? A seleção brasileira venceu o Haiti por 3-0 ontem à noite e conquistou a sua primeira vitória na Copa do Mundo de 2026. Com o resultado, o Brasil chega aos 4 pontos no grupo C e segue firme na briga pela classificação para a próxima fase da competição. Os gols da vitória foram marcados por Matheus Cunha 2 vezes e Vinícius Júnior, garantindo o triunfo brasileiro em Filadélfia. Agora a seleção volta a campo na próxima rodada para enfrentar a Escócia em confronto decisivo pela classificação. Eu assisti o primeiro tempo, depois fui dormir, descansar, hein? Porque hoje tinha que pular cedo. Mas ficou no 3-0, hein? 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O Ademar Batista já está chegando por aqui. Tudo bem por aí, Ademar? Acordou cedo, já está mateando, tomando um chimarrão gostoso e acompanhando também a nossa programação. Um abraço para você aí, um bom final de semana. A nossa ouvinte também, a Marisa Amaral, lá do bairro Petrópolis, pediu para mandar um alô aí para a sua tia Mercedes, do bairro Brusque, que sempre acorda cedo e está acompanhando também a Rádio Clube. Lá no Jardim das Camélias, o nosso grande amigo Wilson Carlos também, marcando presença por aqui, passando para deixar um abraço, um alô aí para o Jackson Carlos, lá em Bocaina do Sul, para toda a sua família também. Valeu, Wilson. Bom final de semana para você, amigo. 6:23, 6:23, acorda, meu povo. Vamos para mais um dia de trabalho. Para você, meus amigos do comércio, também os empresários, as empresárias que já estão acordando cedo, já ligaram o rádio, já estão na sintonia da Rádio Clube. Milionário José Rico, Estrada da Vida, e depois, na sequência, Porca Véia, Lembranças, 6:23. Uma ótima manhã para você.

0: 6:29, ouvimos Porca Véia com a música Lembranças, ainda teve Milionário José Rico, Estrada da Vida. 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
0: 6:32, temperatura no centro, na rua Carlos Jofre do Amaral, 9 graus. E agora a previsão do tempo com ele, o meteorologista Peter Scheuer, atualizando a previsão para as próximas horas neste sábado, final de semana. Bom dia para você, Peter.
7: Bom dia. O sábado vai seguindo com céu nublado, com chuvas ocasionais de intensidade fraca moderada, intercalando com alguns períodos de melhora. A temperatura ela permanece mais amena, faz frio, 12 graus, 13 graus em toda a Serra Catarinense. E a expectativa é que nós tenhamos um domingo com tempo bom, tempo firme. O sol volta a predominar, faz frio, temperatura mínima entre 5 a 8 graus e durante o período da tarde a máxima não passa muito dos 17 graus. Uma nova frente fria deve organizar inúmeras instabilidades na sequência da segunda-feira. Tem previsão de chuva, risco de temporais e queda brusca da temperatura. Faz muito frio, vai fazer muito frio durante a terça, quarta, quinta, sexta. Chama atenção da quarta, quinta e mais tardar sexta-feira, onde nós vamos ter temperaturas negativas em toda a Serra Catarinense, valores que podem chegar entre 5 a 10 negativo em alguns pontos, muito frio mesmo. A chance de neve e a possibilidade de chuva congelada ainda é muito pequena se tiver alguma coisa ali na terça-feira. Peter Scheuer, meteorologista, com a previsão do tempo.
0: Valeu, Peter, muito obrigado pelas suas informações, um bom final de semana.
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0: 6:34 e a charadinha do seu José Florencio, que está de férias. Alô, tio Zé, tudo bem por aí? Um grande abraço pro amigo, um bom final de semana, um ótimo sábado, sempre nos acompanhando, ouvindo a Rádio Clube. Um abraço lá pro tio Zé, aproveitando suas férias merecidas. A charadinha do final de semana, desse sábado, e hoje tem sorteio. Aí por volta das 7:45, eu vou fazer o sorteio e a pessoa que for contemplada aqui no programa vai levar um vale compras, vai ganhar um vale compras no valor de R$100 dos supermercados Bastos, o gênio da economia no bairro Guarujá e no Vila Nova, tá certo? Mas para você participar, você tem que ligar no telefone interativo e responder a charadinho. O telefone, o número é esse: 3221-3148 na opção 1. Aí você tem 30 segundos para você gravar o seu nome completo, o endereço, aí o bairro ou a cidade de onde você está ligando. E também, é claro, não esquece de dar a resposta da charadinha. A charadinha é esta: em um aquário tinha 10 peixes, mas 5 morreram afogados. Quantos peixes sobraram? Você sabe a resposta? Então ligue, participe, boa sorte no final do programa. Sorteio de um vale de R$100 dos supermercados Bastos, o gênio da economia, no bairro Guarujá e também no Vila Nova. 6:35, um alôzão lá para o João Terra, do bairro Caroba. Está lá tomando um chimarrão cedo e com rádio ligado em 98.3. Muito obrigado pela sua preferência com a gente. O nosso amigo também, Mazieiro, acordou cedo. E aí, tudo certo, Mazieiro? Muito frio? Um alôzão aí para você, um bom final de semana. Tá certo? Muito obrigado pela sua participação. Pediu para mandar um alô lá pro Márcio, lá no município de Vargem, que sempre está na escuta. Ele mora lá no Morro do 10. Um abraço para vocês aí na comunidade do Morro do 10, Vargem, que sempre acompanha também a Rádio Clube. 6:36. Vamos com mais músicas para você de toda a nossa região. Lembrando que às 8:00 da manhã tem o Jornal da Clube, primeira edição, na apresentação do Michael Lovatti, com muitas informações. Às 9:00, eu, Adelar, te faço companhia também no show do sábado, programa do Serginho. Apresento hoje o programa das 9:00 até o meio-dia. E o Serginho vai estar com você a partir das 6:15 no programa Som do Esquenta. E hoje tem jornada esportiva. Ele estará trabalhando no período da noite aqui na programação da Clube. 6:36. Os Mateadores, Galope do Mouro e depois na sequência João Paulo e Daniel. Bom dia para você. Bom final de semana. 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

0: 6:44, ouvimos aqui no programa Alma Cabocla, João Paulo e Daniel, Hoje Eu Sei, música do ano de 1995, recordando aqui no programa Os Mateadores, Galope do Mouro.
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0: Seis horas 44 minutos, só de gaita começando por aqui, mas antes quero mandar um alôzão lá pro Mulito, do bairro da Várzea, também acompanhando o programa. Já estamos se preparando para viajar com o time do Inter Master para jogar com o Próspera em Criciúma. Então, um abraço para vocês aí, uma boa viagem. Obrigado também pela sintonia, Mulito, acompanhando a Rádio Clube. Hoje no Só de Gaita, vamos destacar para você o Albino Manique, catarinense amigo. E depois, na sequência, o Chiquito e Bordoneio, Tranco do Gervásio, 6:45. Um bom dia especial para você, ouvinte.

0: 6:51, no Só de Gaita, Chiquita e Bordoneio, Tranco do Gervásio. Ainda passou por aqui também o Albino Manique, Catarinense Amigo. A boa música gaúcha tradicionalista, pra você nas manhãs, a música sertaneja, a música de bandas, você ouve no programa Alma Cabocla. 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

6:55. Bom dia para o nosso colega de trabalho, Cláudio Pereira, chegando para mais um dia de trabalho também neste sábado. Um abraço para você, Cláudio. Pode tomar esse chimarrão gostoso aí, depois toma um cafezinho e levamos a luta nesse sabadão também. 6:55, faltando 5 para as 7. Às 8 horas tem o Jornal da Clube, primeira edição, com o Michael Lovatti, com muitas informações. Deixa eu mandar um alôzão lá para o nosso ouvinte, o Jackson Sasso. Pediu para mandar um alô lá para o município de Palmeira. Estamos só na operação das gruas e ouvindo a Rádio Clube. Então, bom trabalho para vocês aí, Jackson. Uma ótima manhã também de sábado na sintonia da Rádio Clube. Lá para o Osni Taxista, para todos os nossos amigos taxistas aí da rodoviária que estão trabalhando também e com o radinho ligado aí no carro, ouvindo a Rádio Clube. E a música continua por aqui nessa manhã, Rio Negro e Solimões. Lenha, depois tem Gilberto e Gilmar com a música Maria Tchá Tchá Tchá.

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10: 7:06.
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10: Vamos seguindo por aqui com o programa Alma Cabocla, nesta manhã do dia 20 de junho do ano de 2026. Deixa eu só conferir a temperatura para você que está ligado com a gente. Temperatura 9 graus aqui na rua Carlos Jofre do Amaral. Vamos seguindo, trazendo mais músicas para você e, claro, mandando um alô especial aos nossos amigos dos municípios vizinhos que estão ligados aqui na Rádio Clube. Para você de São José do Cerrito, um bom dia especial. Você de Correia Pinto, Ponte Alta, uma ótima manhã. Para você de Curitibanos, São Cristóvão do Sul, Santa Cecília. Alô aos nossos ouvintes também aí no município de Urupema, Painel, Rio Rufino, Palmeiro, Tacílio Costa. Toda a Serra Catarinense recebendo o sinal da Rádio Clube nesta manhã. Estão aí com o rádio ligado na sintonia do Alma Cabocla. 7:07. Deixa eu mandar um alôzão lá para o Sérgio Oliveira Muniz do Petrópolis. Olha, você pode participar da charadinha ligando no telefone interativo 3221-3148 na opção 1. Para você responder a charadinha é este número, tá certo? 3221-3148, opção 1. Aí você tem 30 segundos para você gravar o seu nome completo, a sua cidade ou bairro de onde você está falando e também você dando a resposta da charadinha. Daqui a pouco a gente vai fazer o sorteio. A pessoa que for contemplado ou contemplada aqui na programação nesta manhã vai levar R$100 em vale compras dos supermercados Bastos. 7:08. Quem mais que está chegando por aqui? Vamos atender mais participações dos nossos queridos ouvintes que acordam cedo. O João Terra está lá no bairro Caroba, também ouvindo a Rádio Clube. Muito obrigado também pela sua participação com a gente. Quem mais que está por aqui? Luiz Ortiz está acompanhando o programa. Bom dia para você, Luiz. Muito obrigado também pela sua sintonia, toda a família Ortiz. O Cleiton, deixa eu ver. Ô, Cleiton, tudo certo? Trabalhando já cedo. Um abraço, pessoal aí do bairro Santa Catarina, que estão na escuta também do programa. Lá pro pessoal também da empresa Transul, os motoristas e cobradores, valeu. Forte abraço a toda a direção da Transul. Nossos grandes amigos aí também, que estão sempre com o rádio ligado no ônibus, dando carona pra gente, transportando os passageiros, mas acompanhando a Rádio Clube. 7:09. Vamos com música. Grupo Som do Sul, Alambrador, depois na sequência, Tonico e Tinoco, pra gente matar saudades. Beijinho doce, 7:09.

0: Recordar também é viver, hein? Ouvimos Tonico e Tinoco, Beijinho Doce. 7:15, ainda teve aqui também na primeira Grupo Som do Sul, Alambrador. Hoje, dia 20 de junho do ano de 2026. Datas comemorativas importantes. Hoje nós comemoramos também o Dia Mundial do Refugiado, o Dia do Revendedor, o Dia do Vigilante e o Dia do Advogado Trabalhista. Essas datas celebram causas sociais e profissões que têm um papel fundamental na sociedade. 7:16, bom dia.
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0: As informações do esporte com ele, Elcio José. Bom dia para você, Elcio.
2: E aí, galera do esporte, aquele abraço. Vamos começar um novo dia. Tô chegando para falar de Campeonato Brasileiro da Série D, que começa hoje para os catarinenses em busca da próxima fase. Daqui a pouquinho, 3:30, lá no Rio Grande do Sul, tchê, o São Luís recebe o Blumenau. Mas domingo, 16:00, lá em Porto Alegre, o São José enfrenta o Santa Catarina. E também domingo, 16:00, no Paraná, o Cascavel enfrenta o Marcílio Dias. Os jogos de volta vão acontecer na próxima semana, aqui em Santa Catarina. Continue ouvindo, ligadinho na programação do Rádio Lajano, na 98,3 FM, a sua Rádio Clube. Bom dia.
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0: Sete horas e 18:00, agora ele, Cláudio Pereira, diretamente da Zanella Veículos. Bom dia para você, Cláudio.
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2: Valeu, Cláudio. Obrigado pelas suas informações. 7:20. Você ligado, sintonizado aqui na programação da Rádio Clube, ouvindo o programa Alma Cabocla, com o melhor da música, com muitas informações para você, ouvinte da cidade e também de toda a nossa região.
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2: 7:21. A gente vai seguindo por aqui com o programa Alma Cabocla. Hoje, dia 20 de junho de 2026, já teremos também o sorteio da charadinha do seu José Florencio para você aí que está ligado acompanhando a nossa programação. Hoje, dia 20 de junho de 2026, olha, a gente já passou 170 dias do ano e restam 195 dias até o dia 31 de dezembro. Tá passando depressa este ano também. E você sempre acompanhando toda a nossa programação. Já vamos atender mais algumas participações aqui no nosso WhatsApp da Rádio Clube, agradecendo os ouvintes que estão também interagindo, mandando a sua mensagem para o nosso WhatsApp da Rádio Clube, 99152-3883. É o WhatsApp aqui da Rádio Clube para você interagir. 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Você pode acompanhar sempre no SCSBT Santa Catarina, sem delay, canal 10.1. 7:22, mais participações por aqui, rapidinho no WhatsApp da Clube. Tem mais gente chegando, deixa eu ver quem mandou. Nosso amigo Edson Mendes Ferreira, lá de Timbé, Tijucas, tá lá ligado com a gente. Um abraço para você, também para toda a sua família. Edson Mendes Ferreira, curtindo a Rádio Clube lá no litoral catarinense, na cidade de Tijucas. Pessoal aí de Balneário Camboriú, Porto Belo, Itapema, Balneário Camboriú, Itajaí, um forte abraço para todo mundo. Ouvi o Mar Ludwig, lá do bairro Frei Rogério, também na sintonia do programa. Deixando um alôzão aqui também pro Cláudio. 7:23, quem mais? Registro aqui também a participação. Estamos tomando um mate. Mande um chasque para o meu amigo Zumir e para todos aí também da Rádio Clube, tá certo? Valeu, muito obrigado pela participação do nosso amigo Jacir, ouvindo a 98.3. Vamos com música e ritmo de banda. São Francisco já virou loucura. 7:23. Bom dia, bom final de semana. Tá na Clube? Tá tudo bem.

0: 7h30, ouvimos Bagre Fagundes, Panela Velha, música do ano de 1998. São Francisco já virou loucura.
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0: Familiares comunicam o falecimento de Valdir João Barilli, ocorrido ontem no Hospital Geral. O corpo está sendo velado na Capela São Pedro Salamor. A celebração de despedida será hoje às 10 horas na mesma capela, seguido logo após para o sepultamento no cemitério da Penha. A funerária São Pedro comunicou o falecimento de Valdir João Barilli, 7h30.

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9: Sete horas e 34 minutos. Bom dia, meu povo. Acorda, vamos pular da cama. Tá na hora, hein? Pra você aí que vai trabalhar, não perca o horário de trabalho. É sábado, hoje dia 20 de junho. Um alôzão especial para você do comércio, nossos amigos, meus amigos que daqui a pouco já começam também a atender os seus clientes, pessoal que vem do interior fazer as suas compras, negócios em Lages, sejam bem-vindos. Para você que está no trânsito aí, obrigado pela carona, sintonizou 98.3, a frequência modulada do seu rádio. Essa é a Clube pioneira da nossa cidade, com muito mais potência nos altos da sua antena. 12 mil quilowatts de potência real, indo muito mais longe, chegando primeiro no seu rádio. 7h35, você também pode acessar o portal scc10.com.br/radioclube, que tem muitas informações para você, ouvinte. Destaques: caminhão tomba e deixa motorista ferido na SC390. Você também pode conferir: estudantes de Lages participam de gincana anticorrupção. Mais destaques também: artéria Esplanalto Sul é condenada por acidente na BR-116. Para fechar também as informações, os destaques do portal scc10.com.br/radioclube. Lages alerta para previsão de chuva intensa neste sábado, hoje dia 20. O tempo apresenta-se encoberto, hein, nessa manhã, aí com prenúncio de chuva nas próximas horas. Faltando 25 minutos para as 8 horas da manhã, às 8 tem o Jornal da Clube, primeira edição, com ele, Maicon Lovatti, para você aqui na Clube. Mais indicações por aqui, participando do programa Alma Cabocla, deixa eu só conferir aqui, o Valmir, bom dia para você, Valmir. Já acordou e está ouvindo a Clube, nosso amigo Domingos, bom dia para você, já está aí mateando, se preparando para mais um dia de trabalho, um abraço para você, Domingos. Quem mais que passa por aqui na sintonia da 98.3, a rádio que você ouve? O Edilson lá do bairro Getal, Edilson Fragoso Muniz, também marcando, comprovando audiência por aqui na manhã. A Célia ali do bairro Morro do Posto, um abraço para você, beijos para toda a sua família e obrigado pelo carinho, pela sintonia, tá bom, Célia? Já tomou seu cafezinho gostoso? Lá pro nosso amigo, a família Cardoso na sintonia também, forte abraço para vocês também, um ótimo sábado, um bom trabalho lá pro Roberto Cardoso. 7:37, a música segue por aqui, banda Brilha Som. Boate Azul, bom final de semana. 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

0: 7h45, música que nunca apaga da nossa memória. Música do ano de 1988, Adair de Freitas, Deja Hoje, banda Brilha Som, Boate Azul.
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0: 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Seja bem-vindo aqui no Alma Cabocla.
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0: 7h48, charadinha do seu José Florencio no oferecimento dos supermercados Bastos, o gênio da economia no bairro Guarujá e Vila Nova. Vamos para o sorteio, para você aí que está ligado com a gente, acompanhando a nossa programação, chegou a hora. Para você que participou pelo telefone interativo no 3221-3148 na opção 1, respondeu durante a semana, agora a gente vai fazer o sorteio. A pessoa que ganhar aqui no programa, que for sorteada nesta manhã, vai ganhar R$100 em vale compras dos supermercados Bastos. É o prêmio aqui do programa da charadinha do seu José Florencio. Vamos então para o sorteio para você ouvinte que está aí acompanhando nesta manhã o Alma Cabocla. Muito bem, vamos ouvir o áudio, mas primeiro deixa eu passar para você a resposta, hein? A charadinha era essa. Em um aquário tinha 10 peixes, mas 5 morreram afogados. Quantos peixes sobraram? Você sabe? Você respondeu? A resposta é essa. 10, pois peixe não morre afogado, tá certo? A resposta é essa. 10, pois peixe não morre afogado. Esta é a resposta da charadinha nesta manhã para você de sábado. É, peixe não morre afogado. Vive dentro da água. Essa charadinha é boa. Serginho mandou ver, hein, durante a semana aí. Escolheu uma charadinha. Aí bem fácil ou difícil, hein? Foi fácil demais. Peixe não morre afogado. Já pensou? Se morressem? 7:50, vamos lá então. Deixa eu ver quem participou por aqui. Deixa eu ver quem acertou a charadinha. Vamos ouvir.
7: A resposta da charadinha do tio Zé é 10, pois peixe não morre afogado. Meu nome é Fabiola Silva, moro no bairro Popular.
0: A Fabiola Silva do bairro Popular acertou. Foi a contemplada nesta manhã, então, com R$100 de vale-compras dos supermercados Bastos. Você pode passar aqui na Rádio Clube durante a semana retirar o seu vale, tá bom? Traz um documento, um grande abraço para você, muito obrigado pela participação de todos os nossos queridos ouvintes. Vamos ouvir, vamos ver se a gente consegue repetir o áudio da Fabiola.
7: A resposta da charadinha do tio Zé é 10, pois peixe não morre afogado. Meu nome é Fabiola Silva, moro no bairro Popular.
0: Valeu, um grande abraço para você, obrigado pela sua participação e faça durante a semana então retirar o seu vale compras aqui de R$100 dos supermercados Bastos. E durante a semana que vem tem outra charadinha. Aí você participa novamente pelo telefone interativo 3221-3148. Opção 1 e responde, tá certo? O prêmio dos supermercados Bastos, o gênio da economia no bairro Guarujá e no Vila Nova. Ele sempre está presenteando você com R$100 de vale compras. Um alusão lá para os nossos ouvintes do município de Correia Pinto, que estão ligados aqui na Clube, o Eliseu. Um abraço para você, Eliseu. O Amarildo Lopes, já estamos no plantão ouvindo também a Rádio Clube. Um grande abraço, muito obrigado, bom trabalho para você, amigo. Um alusão também para nossa ouvinte, a Rose Xavier, para toda a família aí no bairro Ferrovia. Um ótimo sábado. Um bom dia especial também para a Jacira, que está aí sempre na sintonia da 98.3, ela e toda a sua família. O nosso alô também vai para o Henrique, que já mandou mensagem pra gente aí acompanhando o programa Alma Cabocla. Para fechar por aqui hoje as participações, eu não vou conseguir atender a todos, mas agradeço imensamente a sua mensagem, o seu áudio, a sua audiência nesta manhã. Estou mateando, tomando chimarrão. Gostaria que você mandasse um alô para a minha família lá em Cerro Negro, que estão na sintonia da Rádio Clube. É o Sérgio aqui de Lages. Valeu, Sérgio. Bom dia para você. Ótimo final de semana. Nesse som gostoso aí do tio Mederico com os Serranos, a gente fecha muito bem o programa Alma Cabocla. Já já tem o Jornal da Clube, primeira edição com Michael Lovatti. Mas não fica triste, não. Não fica triste, aborrecido. Eu, Adelar Machado, volto com você daqui a pouquinho. Às 9 horas para te fazer companhia no show do sábado até o meio-dia. Com o melhor da música. Com muita alegria, informação, entretenimento para você, ouvinte. Na sintonia certa, eu quero te fazer feliz esse final de semana. Trazendo a boa música, a comunicação, a interatividade. A descontração gostosa na sua manhã também de sábado. O Serginho vai estar por aqui às 6:15. No comando do som de esquenta, e hoje tem jornada esportiva com os titulares de esporte. Lembrando para você que a 1h tem o show de bandas, para você que gosta de música de bandinhas, pode ligar o seu rádio sempre aos sábados também. A partir da 1h até as 2h, 1h de muita bandinha. Na programação da 98.3, amanhã no domingo também tem o show de bandas às 6h até às 8h. Das 6 às 8 é à tarde, às 18h. Hoje, às 2h, tem o Roda de Chimarrão com ele. O gaúcho José Florencio, não, é o Éder Goulart. Alô, Éder, um grande abraço para você, o gaúcho Éder Goulart. Um grande abraço pro Éder. Vai chegar pilchado nesse sabadão aí para apresentar o programa Roda de Chimarrão. Tio Zé Florencio tá lá de boa. Já acordou, tio Zé, hein? Tá tudo bem por aí, meu parceiro? Já tomou seu mate, seu chimarrão? Aquele chimarrão gostoso? A dona Regina já preparou aquele cafezinho gostoso? Um abraço para vocês aí, um bom final de semana. Muito obrigado pela sintonia. Já estamos aí com saudade do amigo. Logo, logo o senhor estará retornando às suas atividades aqui na manhã. 7:54, Tia Guri, para fechar o programa. Não vá, mas eu preciso dar um tempinho, mas logo eu volto. Tia Guri, não vá, depois o Sérgio Reis, boiadeiro errante. Um grande abraço a todos, um bom dia, ótimo sábado.

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0: Oi, oi, bom dia. Chegamos no sábado hoje, que é dia 20 de junho, ano 2026. Pois é, já chegamos no 20º dia do mês. O tempo em Lages nesse momento é nublado, fechado. Parece que vai ficar assim pelo dia todo, né? Não parece que vai abrir. 10 graus de temperatura por aqui, a mesma temperatura de Urubici e Bom Retiro. 8 graus marcando em São Joaquim e Urupema. 9 graus marcando em Capão Alto e Painel. Tendo alguns municípios aqui da nossa região marcando garoa e chuva. Na apresentação de Maicon Lovatti, sonoplastia de Adelar Machado, está no ar o Jornal da Clube na primeira edição.
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0: Piso Nacional dos Professores é sancionado e passa a valer em lei. Concessionária da BR-116 é condenada a indenizar família após morte em acidente com animal na pista. No esporte, com 2 gols de Matheus Cunha, o Brasil venceu a primeira na Copa. Ainda na resenha policial, BR-116 registra ocorrência no quilômetro 210 e exige controle de tráfego no sistema Pare e Siga. Estamos alertando aqui você, amigo motorista. Também, trabalhador rural morre após queda de árvore em reflorestamento em Capão Alto. E o ex-policial penal de Lages, preso na operação do GAECO, vai responder em liberdade.
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0: Convertendo para você, o dólar está sendo negociado em R$5,15. Enquanto o euro está valendo R$5,91. Ainda por aqui, temos os preços do setor agropecuário atualizados pela Epagri. Feijão carioca, preço médio, R$271,67. Feijão preto, R$203,75. Feijão vermelho, R$260. O milho, R$59,13. A soja, R$115,88. E o trigo, R$64,33. São os preços da saca de 60 quilos no Planalto Sul. Boi gordo, 12,25 quilo. A vaca gorda, 10,50 o quilo.
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0: Termina hoje o prazo para que empresas enviem ou corrijam no e-social os dados dos trabalhadores que podem receber o abono salarial. As informações são usadas pelo governo para identificar quem tem direito ao benefício pago pela Caixa e pelo Banco do Brasil. Se o empregador não fizer o envio dentro do prazo, o trabalhador pode ficar de fora do lote previsto para o dia 15 de outubro.
2: Termina neste sábado o prazo para que as empresas enviem ao governo os dados que garantem o pagamento do abono salarial, o dinheiro extra pago todo ano pela Caixa Econômica Federal e pelo Banco do Brasil para quem ganha até 2 salários mínimos. Essas informações precisam estar corretas no e-social, o sistema de escrituração digital das obrigações fiscais, previdenciárias e trabalhistas, para que o empregado não fique de fora do pagamento, previsto para começar em 15 de outubro. Por isso, quem cuida da parte de funcionários numa empresa precisa enviar os dados até sábado. Caso isso não aconteça, o empregado pode não receber o benefício. Para ter direito ao abono, o trabalhador precisa ter carteira assinada há pelo menos 5 anos, ter recebido em média até R$ 2.766 por mês em 2024 e ter trabalhado por no mínimo 30 dias naquele ano. Quem tem conta na Caixa ou no Banco do Brasil recebe por Pix ou transferência. Quem não tem conta pode sacar o dinheiro numa agência ou numa casa lotérica. Para tirar dúvidas, o trabalhador pode ligar para o número 158, gratuito, ou procurar uma unidade do Ministério do Trabalho na sua cidade. Pedro Lacerda.
0: O piso salarial nacional dos professores de educação básica foi sancionado e agora está garantido em lei. O valor mínimo para a jornada de 40 horas semanais passou aí para R$ 5.130,63, reajuste de 5,4% em relação ao piso anterior. A nova regra também determina que os próximos reajustes não poderão ficar abaixo da inflação e amplia o alcance do benefício.
3: O piso salarial nacional dos professores da educação básica agora está oficialmente garantido em lei. O valor, que já vinha sendo pago desde janeiro deste ano, era baseado em uma medida provisória do governo federal. Nesta sexta-feira, a proposta foi sancionada depois de aprovada no Congresso. Com o reajuste, o piso, que até o ano passado era de pouco mais de R$ 4.800, passou a ser de R$ 5.130 este ano. Isso significa, na prática, que esse é o mínimo que qualquer professor da educação básica deve receber. O aumento foi superior a 5% em relação ao ano passado e, com isso, o ganho real é de 1,5% acima da inflação. A nova lei também determina que futuras correções não poderão ficar abaixo da inflação acumulada no período anterior. O piso salarial vale também para aqueles professores contratados temporariamente, que passam a ter os mesmos direitos dos efetivos. Sayonara Moreno.
0: Bom, o governo federal anunciou que influenciadores digitais que divulgarem plataformas de apostas ilegais poderão ser responsabilizados. Além das sanções administrativas aplicadas pela Secretaria de Prêmios e Apostas, a Receita Federal informou que vai cobrar imposto de renda e outros tributos sobre os valores recebidos com esse tipo de publicidade.
4: O governo federal anunciou novas medidas para o combate às plataformas de apostas ilegais no país. Além do bloqueio de recursos ligados às chamadas bets clandestinas, influenciadores digitais que fizerem propaganda dessas empresas também poderão ser alvo da Receita Federal. Segundo Robinson Barreirinha, secretário da Receita Federal, instituições financeiras que movimentarem recursos relacionados a apostas irregulares também poderão ser responsabilizadas na esfera tributária.
5: Se um influencer agora entrar na rede social e fizer propaganda de uma bet ilegal, além de todas as sanções já administrativas da SPA, a Receita Federal vai cobrar o imposto de renda, vai cobrar o PIS/COFINS, porque é justo, né? Se o influencer está ganhando dinheiro com a bet ilegal, ela que paga então o imposto de renda dessa bet ilegal que está no exterior.
4: A medida foi anunciada um dia após uma operação contra um esquema criminoso de movimentação bilionária por meio de apostas ilegais. Pelas novas regras, a Secretaria de Prêmios e Apostas do Ministério da Fazenda poderá solicitar o bloqueio preventivo de recursos vinculados a empresas suspeitas de explorar apostas de forma irregular. Em seguida, será aberto um processo administrativo para apurar o caso. Se a irregularidade for confirmada, a Advocacia Geral da União poderá recorrer à Justiça para pedir o confisco dos valores e a transferência dos recursos para o Fundo Nacional de Segurança Pública. De acordo com o secretário, a atuação será integrada entre os órgãos responsáveis pela fiscalização.
5: Por orientação do ministro Dario Durigan, há um total entrosamento agora entre a Receita Federal e a SPA para que nós conjuntamente façamos essa ação contra quem faz a movimentação financeira, contra quem faz a publicidade da bet legal, também agora no aspecto tributário, para que eles paguem os tributos devidos, para que esses tributos possam ser direcionados, inclusive, para essas políticas públicas de saúde, porque, afinal de contas, virou realmente um problema de saúde pública o jogo aqui no Brasil.
4: O governo afirma que o procedimento garantirá o direito de defesa dos investigados e não afetará os apostadores. As medidas foram anunciadas pelo ministro da Fazenda, Dário Durigan, e confirmadas pelo presidente Lula em publicação nas redes sociais. Cassie Balog.
1: Estaduais.
0: Agora 8:13. A Epagre divulgou que Santa Catarina alcançou um recorde histórico nas exportações de carne de frango entre janeiro e maio deste ano, com um faturamento de R$ 1 bilhão de dólares, É porque aqui é utilizado o dólar como referência, né? Então, na verdade, é o faturamento de US$1.150.000. O volume embarcado chegou a 543 mil toneladas no período. Segundo a análise técnica da Epagri, o crescimento é resultado da retomada da demanda internacional, especialmente lá na Ásia e no Oriente Médio, além da valorização dos preços e da competitividade do produto catarinense no mercado externo.
6: Santa Catarina faturou US$1.150.000.000 com as exportações de carne de frango entre janeiro e maio de 2026. Esse é o maior valor já registrado para o período desde o início da série histórica em 1997. No mesmo intervalo, o estado embarcou 543 mil toneladas do produto, impulsionado pela demanda externa e pela valorização dos preços médios. Na comparação com o mesmo período de 2025, os embarques cresceram 9,4% em volume e 13,5% em valor. Além disso, Santa Catarina foi responsável por 24,9% da receita e 22,9% do volume exportado pelo Brasil no período. O analista da Epagri, Alexandre

0: planejamento da atividade e principalmente na forte presença da agricultura familiar no segmento de produção de aves.
1: O destaque do ano foi o mês de maio, quando Santa Catarina embarcou 113.900 toneladas, com receita de 247 milhões de dólares. O resultado representa o melhor desempenho mensal desde dezembro de 2018. Análises da Epagri mostram que a expansão das exportações ao longo de 2026 foi sustentada pela recomposição da demanda internacional, especialmente em países do Oriente Médio e da Ásia. A Epagri traz ainda informações sobre a produção de diversos produtos no estado, como arroz, feijão, trigo, maçã, cebola, carne bovina, suína e leite. Todas as informações estão no Boletim Agropecuário de junho de 2026, disponível em epagri.sc.gov.br. Repórter Eduardo Melo.
2: 8:16. O junho violeta reforça a importância da atenção aos sinais do ceratocone. É uma doença ocular que pode afetar principalmente crianças e adolescentes. A campanha destaca a necessidade do diagnóstico precoce para evitar a progressão do problema.
3: No Junho Violeta, mês de conscientização sobre o ceratocone, a Sociedade Catarinense de Oftalmologia reforça o alerta para uma doença que costuma surgir ainda na infância e adolescência. Alterações frequentes no grau do óculos, dificuldade para enxergar e queda no rendimento escolar podem ser alguns dos sinais de atenção, como explica o presidente da entidade, Dr. André Frutuoso.
4: O ceratocone costuma surgir e evoluir justamente durante a infância e a adolescência. Por isso, a atenção de pais e professores pode fazer toda a diferença para um diagnóstico precoce. Muitas vezes, os primeiros sinais passam despercebidos ou são confundidos com uma simples necessidade de trocar o grau do óculos. Entre os principais sinais de alerta estão a queixa frequente de visão embaçada, dificuldade para enxergar o quadro na escola, necessidade de aproximar objetos do rosto, aumento frequente do grau do óculos e queda no rendimento escolar, sem uma causa aparente. Também é comum que a criança aperte os olhos para tentar focar melhor ou relate visão distorcida. Quanto mais cedo a doença for identificada, maiores são as chances de controlar sua progressão e preservar a qualidade de visão ao longo da vida.
3: O diagnóstico precoce é fundamental para acompanhar a evolução da doença e ampliar as possibilidades de tratamento. Segundo os especialistas, exames oftalmológicos permitem identificar alterações na córnea ainda nas fases iniciais do ceratocone.
4: O diagnóstico precoce do ceratocone em um exame médico oftalmológico é fundamental, porque permite intervir antes que ocorram alterações mais graves na córnea. Quando identificado nas fases iniciais, é possível acompanhar a evolução da doença e, em muitos casos, impedir ou retardar significativamente a sua progressão. Nas fases iniciais, a visão pode ser corrigida com óculos ou lentes de contato especiais. Outro tratamento é o crosslink corneano, procedimento que fortalece as fibras de colágeno da córnea e tem como objetivo estabilizar a doença. Em casos mais avançados, quando a córnea apresenta deformidades importantes, podem ser indicados anéis intracorneanos ou outras abordagens para melhorar a qualidade visual. O transplante de córnea, que no passado era uma alternativa mais frequente, hoje tende a ser reservado para situações mais avançadas. Por isso, durante o Junho Violeta, a principal mensagem é que o ceratocone não deve ser encarado como uma sentença de perda visual. Quanto mais cedo a doença for detectada, maiores são as chances de controle e melhores os resultados do tratamento.
3: De Florianópolis para a Rede de Notícias Acaerte, Vanessa Carini.
2: 8:19, em instantes. Lages proíbe circulação de caminhões em ponte no bairro Habitação. Caminhão tomba, deixa motorista ferido na SC-390. Ainda a saúde promove ação especial de vacinação contra o HPV. O repórter Amarildo Volpato está apurando as informações do acidente que aconteceu há pouco em Ponte Alta. E segundo informações do Amarildo aí, pelo menos 2 mortes nesta ocorrência. Daqui a pouquinho, mais detalhes e também a previsão do tempo para o fim de semana.
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2: Oito horas com 22 minutos.
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2: O Instituto Federal de Santa Catarina, o IFSC, abriu inscrições para 4 cursos de especialização com ingresso previsto para o segundo semestre deste ano. Ao todo, são ofertadas 265 vagas gratuitas, distribuídas entre cursos presenciais e também à distância, o chamado EAD, contemplando diferentes áreas do conhecimento. Entre as oportunidades ofertadas estão 2 cursos presenciais: Gestão e Negócios no campus Joinville e Marketing no campus Lages, ambos com 40 vagas. Já na modalidade à distância, são oferecidos os cursos de especialização em mídias integradas na educação no campus Florianópolis, com 160 vagas, e fruticultura de clima temperado no campus Urupema, com 25 vagas. No total, são 80 vagas presenciais e 185 na modalidade EAD.
3: O curso de pós-graduação em marketing do IFSC Campus Lages foca na gestão estratégica, abordando áreas como comportamento do consumidor, branding e marketing digital. A formação é voltada para qualquer profissional com ensino superior completo que busque qualificação para o mercado. Um dos grandes atrativos da especialização é a parceria com o Instituto Politécnico de Beja, em Portugal, que permite aos estudantes realizar visitas técnicas e até a defesa do trabalho de conclusão do curso na Europa. A coordenadora, a professora Joelma Kremer, explica como funciona essa dinâmica internacional.
4: Ele é um curso voltado para a gestão estratégica do marketing. Então, o estudante vai ter desde fundamentos de gestão e vai passar por todas as áreas que estão relacionadas ao marketing, como comportamento do consumidor, posicionamento, segmentação de mercado, branding e, claro, né, um aprofundamento bastante grande nas questões relativas ao marketing, que é o desenvolvimento de produto, estratégias de preço, estratégias de distribuição e de comunicação, incluindo também aí as novas mídias como marketing digital. Então, o curso é gratuito, né? É bom enfatizar isso, a gente é uma instituição pública, federal, então nós não cobramos mensalidades. Mas no fim do curso, ao final do período, os estudantes têm a possibilidade de ir a Portugal numa visita técnica e também cursar uma disciplina na instituição que é a nossa conveniada, que é o Instituto Politécnico de Beja. Para enfatizar um pouco mais esse processo, nós temos um laboratório que se chama Laboratório de Inovação em Desenvolvimento Regional e Empreendedorismo, que possui uma sede aqui em Lages, que fica no Parque Orion, e possui uma sede lá em Portugal.
3: A especialização é gratuita e tem duração de 4 semestres e aulas que ocorrem nas quintas e sextas-feiras à noite. O processo de seleção será feito com base em análise de currículo. O corpo docente é composto por mestres e doutores com experiência prática em grandes empresas. As inscrições devem ser feitas de forma online, com o edital e os links para envio de documento, disponíveis já no site e nas redes sociais do IFSC Campus Lages. 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Repórter Evandro Giopo.
2: Obrigado, Evandro. Agora 8 horas com 27 minutos. A concessionária responsável pela BR-116, no trecho de Correia Pinto, foi condenada a pagar mais de R$ 200 mil à família de um motorista que morreu após colidir com um cachorro que invadiu a pista. O valor compreende indenizações por danos morais aos filhos da vítima e o ressarcimento pelos prejuízos causados ao veículo. A decisão da comarca local reconheceu falha na prestação do serviço e a responsabilidade da empresa pela segurança da rodovia. O acidente ocorreu na noite de 31 de dezembro de 2022. De acordo com o processo, o condutor perdeu o controle do veículo após ser surpreendido e atingir um cachorro na pista, o que provocou o capotamento e resultou na morte ainda no local. A decisão é passível de recurso no Tribunal de Justiça de Santa Catarina. Mudando de assunto, a Secretaria Municipal da Saúde de Lages realiza hoje uma ação especial de vacinação contra o HPV, com foco em adolescentes e jovens de 9 a 19 anos que ainda não receberam o imunizante. Bom, a princípio continua de pé, né? Temos aí a questão do mau tempo, mas se de repente a gente tiver alguma informação aqui de alterações, nós passamos com certeza. A central de imunização funcionará das 8 às 17 horas, sem fechar ao meio-dia.
5: A Prefeitura de Lages realiza neste sábado, dia 20 de junho, uma ação especial para intensificar a vacinação contra o HPV. A iniciativa é coordenada pela Secretaria Municipal da Saúde e tem como foco ampliar a cobertura vacinal entre adolescentes e jovens de 9 a 19 anos que ainda não receberam a dose. Para facilitar o acesso, a central de imunização, localizada na Praça Leoberto Leal, estará aberta das 8 às 17 horas, sem fechar ao meio-dia. A orientação é que pais ou responsáveis acompanhem os jovens, levando documento de identificação e a caderneta de vacinação. A secretária municipal da Saúde aqui de Lages, Rose Cristina Possato, reforça a importância desta ação e da imunização.
6: Então, no dia 20 de junho, a central de vacinação ela estará aberta das 8 às 17 horas para vacinação em geral da nossa população lagiana. Estamos enfatizando também a vacinação contra o HPV, que atende adolescentes de 9 a 19 anos que ainda não receberam essa vacinação, essa dose extra de saúde. Lembrando que a vacinação contra o HPV é uma das principais formas de prevenção contra o câncer. Então, solicitamos a todos aí, os pais, os adolescentes que frequentem, que venham até a central de vacina e que busquem essa dose extra de saúde.
5: A vacina contra o HPV é uma das principais formas de prevenção contra diversos tipos de cânceres. O imunizante é gratuito, seguro e está disponível pelo SUS. Além da ação deste sábado, a vacinação segue nas unidades de saúde do município até o dia 30 de junho. 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Repórter Rodrigo Silvério.
2: Feito, Rodrigo. Obrigado. Agora 8 horas e 30 minutos. Bom, a Celesc e a Prefeitura de Lages anunciaram cancelamento da edição do evento Portas Abertas, que seria realizado hoje na usina hidrelétrica Caveiras, devido ao alerta de piora nas condições climáticas aqui na nossa região. A decisão foi tomada de forma preventiva, tendo em conta e considerando a programação que previa atividades ao ar livre e visitas técnicas. Segundo os organizadores, a medida tem como prioridade garantir a segurança do público, expositores e equipes envolvidas. Aí nós temos a realidade de que uma nova data para a realização deste evento deve ser avaliada e divulgada nos canais oficiais.
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2: O IBGE iniciou os preparativos para o 12º Censo Agropecuário, Florestal e Aquícola, que terá coleta oficial entre março e outubro de 2027. Antes disso, o Instituto realiza provas piloto até novembro deste ano, em regiões selecionadas para testar os sistemas, equipamentos e procedimentos. O trabalho de campo também contará com processo seletivo para a contratação de equipes temporárias. O objetivo é garantir a validação da metodologia e a organização operacional da maior pesquisa agropecuária do país.
7: As vagas são para preencher as atividades do Censo Agropecuário e também ao primeiro Censo Nacional de População em Situação de Rua. Este acontecerá em 2028. Na Serra Catarinense, tem vagas para os municípios de Lages, São Joaquim e Campo Belo do Sul. Os salários variando de R$ 2.932 até R$ 5.255 com 40 centavos, dependendo da escolaridade do candidato. O gerente regional do IBGE, Ricardo Bisotto, explica como os interessados devem fazer para participar do processo seletivo.
8: O IBGE está com um processo seletivo com as inscrições abertas, destinado à contratação do pessoal que vai trabalhar no próximo censo agropecuário. Nesse primeiro momento, é um edital que ele é destinado à contratação do pessoal que vai trabalhar na supervisão e no apoio administrativo, né? São diferentes cargos, são todos cargos de nível médio. A remuneração ela vai até R$4.008, são cargos temporários. Aqui para nossa região nós temos 13 vagas para Lages, né? A gente também tem vagas para São Joaquim, tem vagas para Campo Belo do Sul. Tem vagas para o estado todo, né? Mas esses são os municípios aqui da nossa região que tem vagas abertas nesse momento. As inscrições elas são até dia 1º de julho. Esse é um processo seletivo que tem um prazo um pouquinho mais curto, né? Ele teve a divulgação na semana passada e as inscrições acabam já no dia 1º por conta do período eleitoral, né? Que ele apresenta algumas restrições para a realização de concursos e processos seletivos. Esse pessoal ele vai ser contratado. O censo agropecuário ele vai acontecer no segundo semestre de 2027, mas esse pessoal vai ser contratado antes, eles devem ser contratados já no início de 2027, que é para todo o trabalho de preparação dessa operação, né, que vai ser o censo agro do ano que vem. Então, eu até gostaria de deixar o convite, né, a quem se interessar pelo tema, né? Quem tiver interesse em trabalhar no censo, quem quiser saber como é trabalhar no IBGE, como é realizar uma operação tão grande, né? Que a gente vai, no censo agropecuário, a gente vai visitar todos os estabelecimentos agropecuários do Brasil, a gente vai coletar informações sobre esse setor que é tão importante, para a nossa sociedade, para a nossa economia, especialmente quando a gente fala aqui da nossa região. Então, todos aqueles que tiverem interesse em participar disso, eu convido que se inscrevam, né, que participem do processo seletivo e desejo que possam ser contratados. No ano que vem deve ser realizado um novo processo seletivo aí para contratação dos recenseadores, que são aqueles que vão a campo fazer a coleta dos questionários, né? Essa coleta que deve acontecer no segundo semestre do ano que vem.
7: Além dos salários, os profissionais selecionados terão direito a benefícios como auxílio alimentação, auxílio transporte, auxílio pré-escolar, além de férias e 13º salário proporcionais. O contrato inicial é de 12 meses, podendo ser renovado por até 48 meses. São vários editais, por isso você deve entrar no site do IBGE, ali tem todas as informações. Não perca esta oportunidade. Lembrando, as inscrições vão até o dia 1º de julho. Também você pode entrar no site www.ibfc.org.br. A taxa de inscrição é de R$53. A prova objetiva será no dia 27 de setembro. Onde há a Clube Está, Amarildo Volpato.
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2: Ele está chegando, nosso especialista, meu amigo Peter Scheuer, ele que está aí nos alertando sobre a previsão do tempo, sobre as mudanças, sobre o fenômeno El Niño. E nós queremos saber dele sobre o fim de semana agora. Como fica, hein, Peter? Bom dia.
9: Bom dia. O sábado vai seguindo com céu nublado, com chuvas ocasionais de intensidade fraca moderada, intercalando com alguns períodos de melhora. A temperatura ela permanece mais amena, faz frio, 12 graus, 13 graus em toda a Serra Catarinense. E a expectativa é que nós tenhamos um domingo com tempo bom, tempo firme. O sol volta a predominar, faz frio, temperatura mínima entre 5 a 8 graus e durante o período da tarde a máxima não passa muito dos 17 graus. Uma nova frente fria deve organizar inúmeras instabilidades na sequência da segunda-feira, tem previsão de chuva, risco de temporais e queda brusca da temperatura. Faz muito frio, vai fazer muito frio durante a terça, quarta, quinta, sexta. Chama atenção da quarta, quinta e mais tardar sexta-feira, onde nós vamos ter temperaturas negativas em toda a Serra Catarinense, valores que podem chegar entre 5 a 10 negativo em alguns pontos, muito frio mesmo. A chance de neve e a possibilidade de chuva congelada ainda é muito pequena se tiver alguma coisa ali na terça-feira. Peter Scheuer, meteorologista com a previsão do tempo.
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2: Oito horas com 40 minutos.
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0: 8:40, 8:40 aqui na Clube. Pois é, nós temos aí a nossa seleção do esporte com Elcio José chegando. E eu quero falar da seleção brasileira que venceu a sua primeira partida na Copa do Mundo e assumiu aí a liderança no grupo C, no que diz respeito aos critérios de desempate. Então, nesta sexta-feira, tivemos motivo para comemorar e dormir feliz. Isso porque lá na Filadélfia, pela segunda rodada, o Brasil enfrentou o Haiti e precisou apenas do primeiro tempo para fazer os 3-0. Com dois gols de Matheus Cunha e outro de Vinícius Júnior. Para você que estava aí fazendo a sua aposta, o seu palpite, acertou ou não acertou? Adelar Machado, você deu seu palpite? Você falou que ia dar 2-0? Pô, errou por um, né? Poxa vida. Eu falei 3-1, né? A gente tem um quiz aqui, é algo bacana da nossa empresa, que é um quiz interativo, né? Para você dar o seu palpite, valendo prêmios. Então, poxa vida, errei mais um, Adelar Machado.
1: Brasil!
0: Não deu certo. Então, temos aí um bom placar, né? De 3-0 em cima do Haiti. E o Elcio José está chegando com as demais informações da Copa do Mundo e demais informações do esporte. Fala, Elcio, contigo.
2: É isso, Michael Lovatti. Bom dia, garotão. Bom dia, amigos da Clube. Pois é, rapaz. E a Copa do Mundo prossegue hoje, né, Mike? 14 horas, anote aí na sua agendinha. Joga Holanda e Suécia. É um baita jogo isso aqui, hein? Holanda e Suécia. 17:00, Alemanha enfrenta a equipe da Costa do Marfim. E às 21:00, Equador e Curaçao, para fechar os jogos de hoje, sábado, dia 20 de junho. A seleção do Brasil, depois do resultado que o Maico anunciou aí, ela volta a campo na próxima quarta-feira, 19:00, jogando lá no estádio Hard Rock, em Miami, Estados Unidos, contra a seleção da Escócia. Dale Brasil, dale Brasil! Meus amigos do esporte, Campeonato Brasileiro da Série B, os dois representantes catarinenses, o Avaí vai jogar amanhã domingo, 11:00, hora de missa, contra o Cuiabá, na Ressacada, em Florianópolis. Já o outro representante, o Criciúma, ele joga só na próxima terça-feira, 20:00, lá em Belo Horizonte, contra o América. Isso pela Série B do Campeonato Brasileiro. Amigos, hoje o Blumenau está lá em campo, lá no Rio Grande do Sul, enfrentando o São Luís pelo jogo de ida, fase classificatória para a próxima fase da Série D. 15:30, São Luís e Blumenau, hoje, lá no Rio Grande do Sul. Tchê. Meus amigos do esporte, olha só. Hoje, sábado, 8:30, pela 11ª rodada da Série C do Campeonato Brasileiro, o Figueirense estará jogando lá no Novelli Júnior, em Itu, na Grande São Paulo, contra o Ituano. Já no domingo, 16:00, em Brusque, joga Brusque e Floresta. E domingo, 18:30, o Barra recebe o Amazonas na cidade de Itajaí. 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E, é claro, você pode ir ao ginásio assistir lá Chapecó, ao vivo, ao lado da quadra. Um grande abraço, Maico. A gente volta a se encontrar logo mais às 12:00. Continue ligado, ouvindo aqui Maico Lovatti, edição primeira do Jornal da Clube. Bom dia, bom final de semana.
0: Feito, Elcio, obrigado. Agora 8:45. Já chega aqui novamente ao nosso estúdio a Marildo Volpato para atualizar as informações policiais, inclusive com as atualizações do acidente que aconteceu há pouco em Ponte Alta. Poxa vida, já bastante movimentado aí a questão dos acidentes de trânsito na nossa região. Pelas loterias, o que eu tenho para te informar é o seguinte: a Caixa Econômica Federal decidiu que quando tem jogo da Copa, não realiza os sorteios. Então ontem foi essa realidade que aconteceu, né? Então o que que eu faço quando acontece isso? Ao exemplo dos feriados, trago todos os concursos e dou uma pincelada, como que foi o último concurso e como que vai ficar o próximo. Com certeza, para você ficar ligadinho aí, para você entender como que ficou a situação, qual vai ser o próximo concurso, a premiação, se dá tempo de apostar ou não. Vamos lá então, juntos. Pela Mais Milionária, o último concurso foi lá no dia 17. Esse aqui não fez acertadores, fez com que acumulasse. Então, para você já ficar ligadinho, hoje tem Mais Milionária e a premiação é de 65 milhões de reais. Pelo dia de sorte, também não teve acertadores, deixando aí para o próximo concurso, que será também hoje, 1.300.000. O último foi lá no dia 18, concurso 1.227. Pela dupla cena, o último foi no dia 17, não teve acertadores, acumulou, deixando aí também para o concurso que seria realizado. Então tá aí a realidade da dupla cena. Bom, pela Time Mania, nós temos a realidade do concurso, o de número 2.405, esse aqui não fez acertadores, deixando para o próximo 1.500.000. E será hoje. Pela Lotomania, concurso 2.938, não teve acertadores, deixando aí para o próximo concurso 3.300.000. Pela Quina, concurso 7.050, não teve acertadores, para o próximo concurso, isso lá para o dia 27. 250 milhões de reais. Sim, é a Quina Especial. Todas as forças estão concentradas para a Quina Especial. É o último concurso aí, não fez acertadores e ajudou a contribuir aí com esse valor bastante grande que ficou reservado e que pode, é claro, alterar até lá. Pela Loto Fácil, concurso 3714 foi realizado no dia 18. E não fez acertadores, deixando acumulado aí. Quer dizer, fez 6 apostas acertadoras e deixou para o próximo concurso 2 milhões de reais. Quase que eu ia deixando passar, né? Foram 6 apostas ganhadoras de 1.590.500 reais. E para fechar, falamos da Mega Sena, concurso 3.020. Por aqui não teve acertadores, deixando para o próximo concurso 42 milhões de reais. Tá, então, na verdade, dá uma bagunçada, né? Vamos ser sinceros, dá uma bagunçada. Nem mesmo a Caixa está aí sabendo lidar bem com isso, né? Algumas datas ainda continuam erradas no portal e a gente tem que meio que interpretar, né? Por exemplo, alguns concursos informam que o próximo concurso vai ser no dia 19, mas como a gente sabe, não teve o concurso. Então tá aí a nossa interpretação de como que ficaram os concursos das loterias Caixa, que bagunçou um pouquinho aí por conta da Copa, mas que você ainda tem tempo para fazer a sua fezinha pro fim de semana, tá certo? Agora 8:50.
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0: Vamos com ele, Amarildo Volpato, estava coletando as informações, trazendo aqui as atualizações pra gente durante o jornal e agora tem o espaço policial para falar sobre as demais ocorrências. Isso, quando eu falo, é sobre aquele acidente de Ponte Alta, que ele já trouxe algumas atualizações, mas vai muito além disso agora no setor policial. Amarildo Volpato, bom dia novamente.
3: Bom dia, Maico Lovatti, a todos que nos acompanham. A Polícia Rodoviária Federal e o Corpo de Bombeiros seguem atendendo uma colisão frontal na BR-116 em Ponte Alta. O acidente foi no quilômetro 210, às 5 horas da manhã de hoje, logo após o perímetro urbano, no município sentido Curitiba. A concessionária já confirmou a morte de duas pessoas e outras duas em estado grave neste momento, sendo atendidas no Hospital Nossa Senhora dos Prazeres. Uma quarta pessoa teve ferimentos leves. O trânsito acabou de ser liberado há 5 minutos. Segundo a concessionária, 1 quilômetro de fila neste momento. Então, continuamos buscando informações para atualizar a nossa audiência. Infelizmente, duas pessoas morreram nessa colisão frontal. A Polícia Civil, por meio da DIC de Lages, prendeu ontem à tarde no bairro Habitação um foragido da justiça condenado pelo crime de tráfico de drogas. Ele, 31 anos, é de Lages e foi condenado a 4 anos e 9 meses de prisão. A polícia destacou que ele possui uma extensa ficha de antecedentes criminais. Inicialmente, foi conduzido à sede da DIC e, posteriormente, ao presídio. E ontem, 8 horas da noite, a PM cumpriu o mandado de prisão em Lages. A guarnição já possuía informações sobre a existência de ordens judiciais. Em rondas nas proximidades da residência de um familiar desse homem, a PM então realizou a prisão. Ao sair de casa e tentar entrar em seu automóvel, ele avistou a guarnição e, nesse momento, rapidamente tentou retornar à casa, mas foi abordado pela polícia. Após a identificação, foi confirmada então a existência de 2 mandados de prisão em aberto. Os policiais, na abordagem, informaram que transcorreu tudo normalmente, sem resistência. Inclusive, ele colaborou com toda a ação e foi conduzido ao presídio. A PM não informou o local dessa ocorrência em Lages. E a Polícia Militar Rodoviária, posto de Palmeira, atendeu um tombamento de um caminhão carregado com pinos. Foi ontem pela manhã, por volta das 11:40. O motorista, 40 anos, teve fratura na clavícula, foi conduzido ao hospital em Lages. Esse acidente foi no quilômetro 228 da SC-390, em Capão Alto. Segundo a guarnição que atendeu este acidente, o caminhão com placas de Otacílio Costa trafegava no sentido Campo Belo, Capão Alto. O motorista perdeu o controle em uma curva acentuada, causando o tombamento do veículo. A carga ficou espalhada no acostamento. Antes da chegada das equipes de socorro, o caminhoneiro foi retirado do veículo e transportado por um motorista que passava no local até o hospital Nossa Senhora dos Prazeres. E o ex-policial penal, ex-diretor do presídio aqui em Lages, Rodrigo Barroso, preso na operação Carne Fraca, desencadeada pelo GAECO dia 26 de fevereiro deste ano, vai responder em liberdade às acusações de receber benefícios de familiar de detento. Após o pedido da defesa, o advogado Dr. Guilherme Ramos, a justiça então concedeu liberdade provisória. Isto tudo ocorreu no final da manhã de ontem. O ex-policial penal, Rodrigo Barroso, encontrava-se em Florianópolis. E o Corpo de Bombeiros Voluntários de Campo Belo do Sul atendeu ontem um acidente de trabalho com óbito. Foi no interior de Capão Alto. O trabalhador tinha 43 anos. Acidente fatal ocorreu em um reflorestamento. Segundo o relato dos bombeiros, uma árvore caiu sobre o seu corpo. Mais informações e atualizações deste gravíssimo acidente em Ponte Alta, com 2 mortes aqui na programação da Clube. Seguem com Maico Lovatti.
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8: 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Somos todos Lages. Acompanhe os destaques.
9: E a Prefeitura de Lages realizou a entrega do primeiro Parque Pet Place do município. Localizado no bairro Copacabana, o novo espaço foi projetado para proporcionar lazer, recreação e bem-estar aos animais de estimação e seus tutores.
10: Esta é mais uma importante ação de política pública municipal voltada à causa animal. Com investimento de R$275 mil, o parque ocupa uma área construída de 750 metros quadrados.
9: E a prefeitura também inaugurou a nova quadra de grama sintética e uma praça anexa no bairro Santa Mônica, um espaço destinado ao esporte, lazer e convivência da comunidade.
10: A obra recebeu investimento de R$450 mil com recursos de emenda parlamentar e aporte financeiro do governo do estado.
9: E a prefeita Carmen Zanotto assinou a ordem de serviço que autoriza a construção da quadra de esportes e melhorias na Escola Municipal de Educação Básica Nicanor Rodrigues Goulart, no bairro Bom Jesus.
10: O investimento é de R$197 mil, com recursos financeiros públicos do governo do estado. Durante o evento, o município também realizou a entrega simbólica de novos uniformes escolares para 7 unidades de ensino daquela região.
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12: Prefeitura de Lages.
13: A Prefeitura de Lages pagou os seguintes valores na produção e na veiculação desse anúncio: R$188,15.
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0: Oito horas com 58 minutos, um espaço para o Amarildo Volpato trazer mais atualizações sobre o acidente de trânsito da manhã deste sábado. Volpato, é contigo.
3: Muito bem, Michael Lovatti, em contato com a Polícia Rodoviária Federal, então, desse acidente, uma colisão frontal que aconteceu no quilômetro 210 em Ponte Alta, sentido Curitiba. Veículos envolvidos, um Renault Megane, placas de Correia Pinto, e uma Saveiro, placas de Lages, Volkswagen Saveiro, os veículos envolvidos neste acidente. Duas pessoas em estado grave sendo atendidas neste momento no Hospital Nossa Senhora dos Prazeres. E a gente segue atualizando as informações para a nossa audiência.
0: 8:59. Obrigado, Volpato.
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0: A funerária São Pedro está comunicando o falecimento de Acídio Rogério da Silva, ocorrido ontem. A cerimônia de despedida está sendo realizada no cemitério da Penha, na sala 1. A celebração religiosa será hoje 15 horas na mesma capela, seguindo após para sepultamento no mesmo local. A funerária São Pedro está comunicando o falecimento de Rafael Vargas, ocorrido ontem. A cerimônia de despedida está sendo realizada na capela do bairro Araucária. A celebração religiosa será hoje às 15 horas na mesma capela, seguindo após para o cemitério Nossa Senhora da Penha. Pontualmente 9 horas, final do Jornal da Clube. Apresentação comigo, Maicon Lovatti, e os trabalhos técnicos com ele, Adelar Machado. E aí, como fica, Adelar Machado? Tem música boa chegando por aí? É mesmo? Informação, participação, abraço, pedido de música, tudo isso Então você já fica à vontade em participar com Adelar Machado, manda sua mensagem no nosso WhatsApp, o 991523883. É uma programação gostosa do sábado, né? Com música boa, com informação e com a boa companhia. Abraço, até mais, tchau, tchau, bom sabadão.
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7: Nove horas e três minutos, muito bom dia para você que está ligado, sintonizado, permanece com a gente ouvindo a Rádio Clube nesta manhã de sábado. Hoje, dia 20 de junho do ano de 2026, a temperatura neste momento aqui na rua Carlos Jofre do Amaral, na nossa cidade Lages, marcando 10 graus, sinalizando nos 10 graus centígrados. Uma manhã de céu parcialmente encoberto. Com cara feia nessa manhã de sábado e a gente vai seguindo por aqui te fazendo companhia para você da cidade, também de toda a nossa região que estão ouvindo o programa Show do Sábado hoje. Por aqui eu, Adelar Machado, com muito prazer. O titular do programa, Serginho, estará te fazendo companhia também aqui na programação da Clube a partir das 18h15 no Sul Esquenta e também na jornada esportiva. Um abraço lá pro Serginho, um bom descanso para ele. Logo mais também já estará nas suas atividades de trabalho neste sábado. Nosso alô especial para você da cidade, de toda a nossa região, municípios vizinhos, para você que acompanha a gente também pela internet, no aplicativo, pela Alexa. A gente deseja a todos um maravilhoso sábado e um abençoado domingo para você que acompanha 98.3, a rádio que você ouve. Para você que está trabalhando, bom trabalho, boas atividades. Está no trânsito, obrigado pela carona, passando pelas rodovias. Uma ótima manhã. Está chegando em nosso município, sejam bem-vindos. 9h04, começando por aqui o show do sábado. Já libera o WhatsApp da Clube para você participar. 991523883. Mande a sua mensagem que a gente manda um alô para você. Começando com André Renner, Cor de Caramelo, participação da Tandara Duarte 95. Bom final de semana.

9:15, ouvimos as primeiras aqui do show do sábado, para você que está aí acompanhando a Rádio Clube, 9:15, os Serranos, Eu Sou do Sul. Ainda teve Michel Teló, Amanhã Sei Lá, e André Renner, Cor de Cara.

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6: Nove horas e 18 minutos, você ligado, sintonizado com a gente aqui na programação da Rádio Clube. Vamos até a Serrana Baterias, ele, o Cristiano, chegando por aqui para falar com a gente. Serginho de Liz hoje, né, não está por aqui, mas eu, Adelar Machado, fazendo companhia para os nossos ouvintes. Bom dia para você, Cristiano. Seja bem-vindo aqui no Show do Sábado.
7: Bom dia, Serginho. Bom dia, ouvintes da Rádio Clube. Cristiano da Serrana Baterias, junto com você novamente. Sabadão maravilhoso. E nós temos aonde? Temos aqui no Capão Alto, no Parque de Rodeio. Gente, está acontecendo o Festival 4x4 Coxilha Rica, com participação também dos carros antigos. Isso mesmo. Você que não tem nada para fazer o final de semana, quer pegar seu carro antigo e vir dar uma passeada, que é bem próximo de Lages, né? Dá 20 e poucos quilômetros, tu tá aqui no Parque de Rodeios aqui. Então, chegando aqui, 1 quilo de alimento para participar com o carro no evento. E se você vier só com a sua família passear com o carro normal, não paga nada, gente. O evento é gratuito, vai ter shows, tem food truck, tem cervejaria. Venha curtir esse sabadão conosco aqui no Capão Alto. 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Então está feito o convite, venha você também aqui para o Capão Alto, no Parque Juca Vieira, participar desse encontro de carros antigos.
6: 9 horas e 19 minutos, seguindo por aqui com o Show do Sábado para você, ouvinte da cidade e também de toda a nossa região, que estão acompanhando a Rádio Clube. Hoje, dia 20 de junho do ano de 2026, vamos atendendo mais participações por aqui dos nossos queridos ouvintes que estão aí interagindo, participando com a gente, mandando a sua mensagem. Deixa eu ver aqui. Um alôzão lá para os nossos ouvintes do bairro Conta Dinheiro, que estão também ouvindo a Clube. Bom dia lá para Cláudia Dares. Um abraço para você, Cláudia. Obrigado também pela sua sintonia aqui no Show do Sábado. O John Leno passando por aqui também. Estou na divisa do Rio Grande, fazendo um carregamento de pinos e ouvindo a Rádio Clube, acompanhando o Show do Sábado. Valeu, muito obrigado. Bom trabalho pro amigo. Um ótimo final de semana lá pro Felícios, ele que também está na escuta, na sintonia da programação da Clube. O Edilson, lá do bairro Getal também. Bom sábado, 9 horas e 20 minutos, vamos com mais músicas. Sorriso Lindo, Coração Carmô, depois tem Cleito Borges, Uma Sola Jota. E para fechar o bloco, Fernando de Sorocaba, Vendaval. Bom final de semana, tá na Clube, a emissora regional.

0: 9:30, nós ouvimos Fernando Sorocaba, Vendaval, ainda teve Cleito Borges, Uma Sola Jota. E na primeira, Sorriso Lindo, Coração Carmoa. Boa música para você no seu final de semana. 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
3: 9:34, a gente vai seguindo por aqui com o programa Show do Sábado para você nesse sabadão, hoje dia 20 de junho do ano de 2026. Hoje nós comemoramos o dia do advogado trabalhista, dia do revendedor, dia do vigilante, dia nacional da advocacia trabalhista e dia internacional do surf e dia mundial do refugiado. Nesta data do dia 20, então, de junho, datas comemorativas neste sábado. 9:34, nosso alô especial para você de toda a nossa Serra Catarinense que estão acompanhando a programação da Rádio Clube. A gente agradece pela sua preferência, sintonia sempre, ouvindo a 98.3. E você assistiu ontem a seleção brasileira? Gostou da seleção brasileira?
4: Brasil!
3: Pra frente, Brasil! Vai, Brasil, hein? A seleção brasileira venceu.
4: Brasil!
3: Venceu o Haiti pelo placar de 3-0 ontem à noite. E conquistou sua primeira vitória na Copa do Mundo de 2026. Com o resultado, o Brasil chega aos 4 pontos no grupo C e segue firme na briga pela classificação para a próxima fase da competição. Os gols da vitória foram marcados por Matheus Cunha 2 vezes e Vinícius Júnior, garantindo o triunfo brasileiro em Filadélfia. 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A Copa do Mundo de 2026 já começou e, claro, você aí acompanha sem delay. 9:35, 9:35. Um alôzão para o Aldori, de Mineiros, Bocaina do Sul, está na escuta do programa. Bom final de semana para você, Aldori. Quem mais que está chegando por aqui é para mandar um alô, um abraço para a filha Emanuele, que está de aniversário hoje. A mamãe ama muito ela. Beijos da mamãe Sandra. Deixa eu ver aqui, da vovó, do papai e também da mana Maria Eduarda. Quem mandou a mensagem foi a Sandra, do bairro Dom Daniel. Parabéns então para a aniversariante, a Emanuele, fazendo aniversário hoje, recebendo homenagens de toda a família. Parabéns, saúde, muitos anos de vida, felicidades para você. Mais um alôzão por aqui, depois música, Mara Wolf também, ouvindo o programa Show do Sábado. Bruno e Marrone, Pra Lá Que Eu Vou, depois tem Porca Véia, com a música Baile da Encruzilhada, e para fechar o bloco, banda Doce Pecado, do Tipo Que Abandona. Bom dia para Cris, que já está chegando por aqui também, fazendo aí aquele cafezinho gostoso pra gente tomar, um chazinho, e também deixando o nosso estúdio bem limpinho, cheiroso. Um abraço para você, Cris, um bom trabalho para você que está trabalhando nesta manhã de sábado. 9:37.

0: 9:46, ouvimos Banda Doce Pecado do Tipo que Abandona, Porca Véia, Baile da Encruzilhada e o Bruno Marrone, Pra Lá Que Eu Vou. Quero mandar um alôzão lá para o Almirante Neno, sempre ligado com a gente, grande ouvinte, inteligente, que acompanha a nossa programação, seja bem-vindo sempre aqui, abrilhantando toda a programação da 98.3. Te desejo um ótimo final de semana e agradeço por estar aí interagindo com a gente, participando. Isso é muito importante pra gente aqui na nossa programação da 98.3. Vamos ao intervalo, rapidinho, já eu volto por aqui.
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0: 9:47, ele, Cláudio Pereira, chegando novamente por aqui, agora direto do gigante da Rua São Joaquim, lá do supermercado Martendal. Bom dia para você, seja bem-vindo mais uma vez no show do sábado.
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0: Faltando 10 minutos para as 10 horas da manhã, você ligado, sintonizado aqui na programação da 98.3. Um bom final de semana, onde quer que você esteja, por onde ande, ligados aqui na Rádio Clube. Eu agradeço sempre pela audiência de todos os nossos ouvintes. Quero mandar um abraço lá para o bairro da Penha, lá para o seu Urbano e também para a dona Celita e o João Gabriel. Pessoal aí que estão sempre acompanhando a nossa programação, os pais do Davi Melo. Um abraço então para vocês aí, muito obrigado pela preferência, o senhor Urbano, a dona Celita aí, pro casal e também pro João Gabriel, o neto, que estão aí ligados ouvindo a 98.3 no bairro da Penha. Faltando 9 minutos para as 10 horas da manhã. Tem mais gente chegando por aqui participando do programa. Vamos atendendo nossos queridos ouvintes aí que tiram um tempinho para mandar a sua mensagem pra gente aqui. Deixa eu ver quem mandou. Quero registrar a participação. Olha, gostaria de desejar um grande abraço para todos os vigilantes de plantão e um feliz aniversário à minha esposa Silmara. É o Maurício Werner, do bairro Santa Helena. Um abraço então para você, Maurício. E parabéns então para a sua esposa Silmara de aniversário. Parabéns, felicidades, muitos anos de vida, bastante saúde, prosperidade, grandes conquistas e muitas realizações. São os votos de todo o timaço da 98.3 da Rádio Clube para você, tá bom, Silmara? E claro, com os parabéns de, também da sua família em especial. Quem mais que chega por aqui? Lá na Cidade Alta, o pessoal estão ouvindo a gente. O John Leno passando por aqui, tá acompanhando o programa. Valeu, obrigado pela sua participação. A Zilala de Correia Pinto, desejando aí um ótimo final de semana para toda a equipe da Rádio Clube. Obrigado, Zilala, igualmente para você também. Abrindo mais um bloco, trazendo para você Tia Chaleira, Parede de Vidro, Banda Ativa, Amor da Minha Vida, participação da banda Passarela. E na terceira tem o João Paulo e Daniel. Tô ficando louco. Bom dia, bom final de semana. Vem comigo, porque aqui a emoção é muito mais pra você. 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

0: 10:01, fechando mais um bloco por aqui, ouvimos João Paulo e Daniel, Tô Ficando Louco, ainda teve banda Ativa, Amor da Minha Vida, participação da banda Passarela e também Tchê Chaleira, Parede de Vidro. Ótimo final de semana para você, ouvinte. Nosso amigo Galo, o João lá do bairro da Várzea, lá do Habitação, está ligado com a gente, bom dia para você.
1: Bom dia, Adelar Machado.
0: Bom dia.
1: Aqui é o Galo Velho.
0: Opa, Galo, tudo bem?
1: Ô, Adelar, manda um abraço para nós aqui no bairro da Várzea. E gostaria que você rodasse pelo menos um pedacinho da música pra mim aí, com Paula Fernandes, debaixo do cacho. E mandar um abraço também, Adelar, lá pro meu amigo Carlão da Reserva, beleza?
0: Beleza, um grande abraço lá pra ele.
1: O pessoal aí que estão na escuta do programa também, né, Adelar? Tamo por aqui, Adelar.
0: Valeu, um abraço pra você, Galo. Obrigado pela participação aí. Uma palinha, então, pra você da música que você pediu.

0: uma palhinha da música da Paula Fernandes. Debaixo do cacho. Horas 13 minutos, vamos seguindo por aqui com o programa Show do Sábado nesse sabadão. 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
0: 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Quero mandar um alôzão para o Anderson de Jesus, lá em Rincão dos Muniz, ele e também toda a sua família sempre ligados, acompanhando também a nossa programação da Clube. Um ótimo final de semana para vocês aí também de toda a nossa Serra Catarinense que estão sempre ligados, ouvindo a programação da Rádio Clube. 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

Vamos chegando por aqui, atendendo mais participações. Já já tem Corpo e Alma, também os Monarcas e Jean Giovanni para você ouvir aqui no programa. Deixa eu registrar a participação do nosso amigo Banana, lá do Morro Grande. Está com o rádio ligado, também ouvindo o show do sábado. O Marcos, lá de Correia Pinto, também está aí trabalhando em São Joaquim, na área florestal. Um abraço então para você e obrigado pela preferência. Pessoal aí de São Joaquim, na área florestal, sempre sintonizados. Tá friozinho por aí? Um abraço para você, Marcos. Pessoal aí de Correia Pinto também e de São Joaquim ligados aqui na Clube. Vamos com mais músicas lá para o município de Anitta. É isso? Deixa eu ver se eu entendi. Bom dia, tudo bem? Eu não entendi. É a Reginalda, é isso? Deve ser a Reginalda. De Anitta Garibaldi, ligada aqui no programa. Um abraço para você, obrigado pela participação. Corpo e Alma, agora sim. Tá faltando beijos, Corpo e Alma. Bom final de semana, tá na Clube? Uma emissora mais perto da nossa.

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1: 10:12, informações, acidente com coletor de lixo no bairro Araucária. O repórter Amarildo Volpato está lá e traz as informações. Bom dia para você, Amarildo.
2: Olá, Adelar, bom dia a todos que nos acompanham. Já estamos aqui no bairro Araucária, na rua Pedro Campos, próximo ao colégio, no entorno. Aconteceu um acidente com um profissional da coleta do lixo. Conversava com o motorista agora, inclusive ele... O profissional foi conduzido até o hospital Nossa Senhora dos Prazeres pelo Corpo de Bombeiros. O que que aconteceu? Conversava com o motorista do veículo, né? Da coleta do lixo, uma lombada sem identificação. E segundo ele, não conhece o bairro, ele é de Lages, mas não conhece o bairro e acabou então dando aquele solavanco, né? Identificando bem a nossa audiência e o profissional acabou caindo e teve luxações pelo corpo, queixando-se de dores na perna. Corpo de Bombeiros foi acionado e ele acaba de sair agora aqui da rua Pedro Campos em direção ao hospital Nossa Senhora dos Prazeres. Então, essa ocorrência que aconteceu agora pela manhã e nós aqui trazendo as informações. Segundo os primeiros detalhes, né, ele queixando-se de dores, mas o caso não é grave, até tranquilizando aos familiares, de repente pode estar nos ouvindo agora, né, sabendo que ele estaria no trabalho aqui no bairro Araucária e então foi conduzido ao hospital e a gente segue então buscando informações. Daqui a pouquinho retornamos com muito mais, porque você sabe onde a clube está. Amarildo Volpato.
1: Obrigado, Amarildo. 10:14.
0: Se a clube não deu, é porque não aconteceu. Não aconteceu.

10h21, você ligado, sintonizado aqui na Clube, ouvimos Gian Giovanni, Aline, Os Monarcas, Doce Amargo do Amor, e ainda teve na primeira Corpo e Alma, Tá Faltando Beijos. É o show do sábado para você, ouvinte da cidade de Lages, toda a Serra Catarinense. 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Um alôzão lá para dona Elza, também para

0: nosso amigo Vanderlei, o Pelego, estão aí acompanhando o programa nesta manhã de sábado. Bom dia para você aí, Pelego. Bom trabalho. Já está na peleia. 10:21, temos um intervalo, já já na sequência nós retornamos trazendo mais músicas. Daqui a pouquinho tem o Peter Scheuer atualizando também a previsão do tempo.
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5: Beleza, valeu, Júnior. Lembrando, e você, continua com ele, Serginho Diniz, e o programa Show do Sábado.
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0: A gente segue por aqui com o Show do Sábado. Um alôzão lá para o José Hamilton Farias, do bairro Coral, sempre ligado aqui na programação da Rádio Clube. Bom final de semana para você que está aí ouvindo a 98.3. Quem mais? Estamos só curtindo as músicas. É a Elenir. Quero também mandar um abraço para minhas amigas e amigos. Quem mais? Para os filhos, netos e bisneta e a bisneta e todos também da Rádio Clube. Muito obrigado. Quem mandou a mensagem, deixa eu ver, foi a Maria do Cafezinho. Ô Maria, um abraço para você, obrigado pela participação. Um bom final de semana também, sempre ligado, ouvindo a nossa Rádio Clube 98.3. Quem mandou a mensagem foi a nossa ouvinte, a Elenir. Valeu, Elenir. Obrigado pela sua participação aqui no programa. Quem Quem mais que está chegando por aqui participando na programação da Rádio Clube? O Augusto Figueiredo, lá do bairro São Miguel. Um ótimo sábado para você. Também o nosso amigo Luizinho do Táxi. Valeu, Luizinho, bom trabalho para você, um bom final de semana. Está aí ligado na 98.3. Quem mais que está chegando por aqui? Vamos atendendo. O Eloy também ouvindo a 98.3. Valeu, bom dia para você. Pediu para mandar um alô. Deixa eu ver aqui para quem. Lá para o Carlos, é, o seu Carlos e a dona Rita, que estão sempre ligados com a gente. Um abraço, obrigado pela preferência. Pessoal aí que estão ouvindo a Clube. Valeu, Eloy, lá do bairro Santa Helena, sintonizado aqui na 98.3. Chiquito e Bordoneio com a música Dois Tombos.

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1: 10:31, previsão do tempo com ele, Peter Scheuer. Bom dia para você, Peter.
2: Bom dia. O sábado vai seguindo com céu nublado, com chuvas ocasionais de intensidade fraca moderada, intercalando com alguns períodos de melhora. A temperatura ela permanece mais amena, faz frio, 12 graus, 13 graus em toda a Serra Catarinense. E a expectativa é que nós tenhamos um domingo com tempo bom, tempo firme. O sol volta a predominar, faz frio, temperatura mínima entre 5 a 8 graus e durante o período da tarde a máxima não passa muito dos 17 graus. Uma nova frente fria deve organizar inúmeras instabilidades na sequência da segunda-feira, tem previsão de chuva, risco de temporais e queda brusca da temperatura. Faz muito frio, vai fazer muito frio durante a terça, quarta, quinta, sexta. Chama atenção da quarta, quinta e mais tardar sexta-feira, onde nós vamos ter temperaturas negativas em toda a Serra Catarinense, valores que podem chegar entre 5 a 10 negativo em alguns pontos, muito frio mesmo. A chance de neve e a possibilidade de chuva congelada ainda é muito pequena se tiver alguma coisa ali na terça-feira. Peter Scheuer, meteorologista com a previsão do tempo.
1: Valeu, Peter, um grande abraço, vem muito frio por aí, vamos se agasalhar, meu povo. 10:32. Fechando os blocos, Zezé de Camargo Luciano, Pão de Mel. Ótimo final de semana para você que está sintonizado em 98.3.

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8: 10 horas 38 minutos.
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8: Voltamos por aqui com o show do sábado para você nesta manhã gostosa. Você curtindo a boa música, muitas informações. Um alôzão lá pro Vanderlei Pedro, lá do município de Correia Pinto. Está ligado, ouvindo a Rádio Clube lá no bairro Proflor, no município de Correia Pinto. Ele pediu para mandar um abraço para toda a sua família e também para toda a turma da Rede Municipal de Ensino de Correia Pinto e a todos da Escola Irmã Gertrudes de Ponte Alta. Um abraço então para vocês aí, muito obrigado pelo carinho, pela audiência. Valeu, Vanderlei Pedro. Obrigado também pela sua sintonia. 10 horas 39 minutos, tem mais gente chegando por aqui. Vamos atendendo nossos queridos ouvintes que estão ouvindo o programa. Muito obrigado pela participação. A Célia Aparecida Barros está lá no Jardim das Camélias, também ouvindo o programa. Quem mais que chega por aqui? Nosso amigo Mazieiro. Um ótimo final de semana para você, Mazieiro. Bom sábado. Lá no Morro do Chapéu tem gente ligado aqui na programação da Rádio Clube. É o Joel. Bom dia para você e para toda a sua família. Nossos queridos ouvintes aí da comunidade do Morro do Chapéu. Ligados na sintonia da 98.3, o Bem TV, lá de painel também, ligado na Rádio Clube. Quem mais? A nossa ouvinte, deixa eu só conferir aqui, a Margarete. Bom dia para você, Margarete, tudo bem por aí? Tá na sintonia do programa Show do Sábado. Faltando 20 minutos para as 11 horas da manhã, vamos com mais músicas. Marcos e Belucci. Aquele 1%, participação de Wesley Safadão. Na sequência tem pra você Banda Rainha Musical, aquele tiro de 12. Bom dia pra você. Sejam bem-vindos.

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1: Na Clube 10:43. Bom dia.

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1: José. E aí, turma, que tá ouvindo a programação da Rádio Clube 98,3 FM, tô chegando para falar da agendinha da Copa do Mundo para hoje. Daqui a pouquinho, 14 horas, Holanda e Suécia. Esse jogo é pelo Grupo F, em Houston, nos Estados Unidos. 5 da tarde, a Alemanha entra em campo pelo Grupo E, enfrentando a Costa do Marfim, lá no Canadá. 9 da noite, Equador e Curaçao pelo Grupo E, lá em Kansas City, nos Estados Unidos. Portanto, hoje, 3 jogos: Holanda e Suécia, Alemanha e Costa do Marfim, Equador e Curaçao. Falando de esportes, para o Sábado Show, narrador Elcio José. Bom dia.
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2: 10 horas 48 minutos. 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
2: Faltando 10 minutos para as 11 horas, ele, Cláudio Pereira, diretamente do Stock Center.
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10h52, a gente vai seguindo por aqui com o programa Show do Sábado, trazendo muita música para você, ouvinte de toda a nossa região. Quero mandar um alôzão para a Geni Gonçalves. Ela sempre está ligada, acompanhando a programação da Rádio Clube. Pessoal aí que ouve a gente aí em Marmeleiro, Vargem. Um abraço para vocês aí na comunidade de Marmeleiro, município de Vargem. Sempre estão ligados com a gente, a Geni Gonçalves, toda a sua família também. Um bom final de semana. Quem mais? A Eni Souza sempre está ouvindo a Rádio Clube. Um alôzão, bom dia também para Salete Rec. Na sintonia do programa, quem mais? Augusta Cruz, muito obrigado também pelas suas mensagens. A Maria de Lourdes Oliveira, também um ótimo sábado. A Olívia Abreu, sempre ligada com a gente de Ponte Alta. Bom final de semana para vocês, tá certo? A Denir Lourenço de Souza, curtindo a 98.3. A Jacira Chemes, eu agradeço também pela participação. A Zenilda Sutil, toda a família. A Terezinha, também sempre ligado com a gente. Um ótimo final de semana. 10h53, vamos com mais músicas por aqui. Quem está fazendo faxina, deixa eu só ver aqui. E desejando aí um bom final de semana para toda a equipe da clube, é a nossa ouvinte, a Neuza. Ô Neuza, um abraço para você, uma boa faxina e um bom trabalho, tá certo? O Claudir Perotone, lá da cidade de Videira, está ouvindo a Rádio Clube, pediu para mandar um alô para o Gilmar e também para o tio Paulo do bairro Conte. Valeu, um abraço então para vocês aí no Conte. Um alôzão do nosso ouvinte, o Claudir, lá do município de Videira, ouvindo a Clube, 10h54.

0: 11:02, ouvimos Chris Ralph com a música No Mesmo Olhar, Walter Moraes, Criado em Galpão. 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
0: 11:06.
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0: Continuamos por aqui até o meio-dia. Às 12 horas tem para você o Jornal da Clube, segunda edição, com muitas informações na apresentação do Maico Lovatti. 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E às 9h, comando geral na apresentação do Adilson Oliveira. 11:07, a Lindaura Santos de Vila Aliança, Anitta Garibaldi, está acompanhando o programa, pediu para mandar um abraço para os seus filhos, aí para o Alexandro, Alexandre e Anderson. E deixa um abraço também para a equipe da clube. Obrigado, Lindaura. Bom final de semana para vocês. O nosso amigo Paulinho, lá do bairro Bela Vista, está trabalhando e ouvindo a Rádio Clube. 11 horas e 8 minutos, San Marino, na sequência musical. Sim.

0: 14:17, fechou mais um bloco de músicas aqui no show do sábado, hein? Final de semana, muita música em cada sequência pra você. Ouvimos Patruas, Não Aprendi a Dizer Adeus, ainda teve Fogo de Chão, Tropeiro Velho, e San Marino Pintou Uma Paixão. A boa música pra você no show do sábado, hoje por aqui, eu, Adelar Machado, com muito prazer. 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Um alôzão lá para o nosso ouvinte Marcos Muniz. Está em casa, lá descansando, está de férias. Um abraço para você aí, boas férias. O Marcos Muniz trabalha de motorista na empresa Transul, está descansando, suas merecidas férias. Aproveite aí para descansar e está com o rádio ligado, ouvindo a Clube. Pediu para a gente mandar um abraço aí para os seus colegas também de trabalho que sempre estão ouvindo a Rádio Clube. Um abraço para toda a turma da empresa Transul.
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2: 11:22, a gente vai seguindo por aqui com o programa Show do Sábado. Neste final de semana, para você que está trabalhando, bom trabalho, ótimo sábado, boas atividades, hein? Um maravilhoso final de semana para todo mundo. Meus amigos aí que estão passando pelas BRs, na BR2.

282, BR-116, nas SCs que cortam nossa região também. Nosso alô especial para você que está aí no sítio, na fazenda, na chácara, aí com o radinho ligado, acompanhando a clube. Eu agradeço também pela sua preferência. Nosso alô especial para você aí do município também de Otacílio Costa, sempre ligados com a gente, município de Palmeira, lá no município de Rio Rufino, Urupema. Nosso alô, nosso abraço especial a todos os nossos ouvintes, para você também no município aí também de Ituporanga. Temos muitos ouvintes que ouvem, que acompanham a Rádio Clube em Ituporanga. Nosso alô especial para vocês aí também. 11:22. Quem mais que está chegando por aqui? Nosso amigo Luiz Mocelin está com a rádio ligada, pediu para mandar um abraço para o seu sobrinho, o João Marcelo de Balneário, que está visitando suas tias lá no município de Abedom Batista. Um abraço para vocês em Abedom. Obrigado pela preferência. Valeu, Luiz Mocelin. Para toda a família também, um maravilhoso final de semana. Quem mais que está chegando por aqui, participando com a gente? Vamos agradecendo, olha, deixa eu ver aqui. Estamos ao redor do fogo e pinhão na chapa e escutando a Rádio Clube. Estão lá assando um pinhãozinho na chapa e acompanhando a 98.3, a Sônia. Alô, Sônia Maria, bom dia para você, muito obrigado também pela sua participação. O David Antunes, também na sintonia, me pediu para mandar um abraço pro seu pai José e para sua mãe, a Isaura, e também para o irmão Alexandro, na localidade de Campinas, Campo Belo do Sul, e desejando um ótimo final de semana. 11:23. A música segue, continua por aqui modulando em 98.3 Rádio Clube, a rádio que você ouve, uma emissora que leva a bandeira do grupo SCC. Paulinho Mocelin.

0: 11 horas 30 minutos, ouvimos Grupo Rodeio num Oeira Oeira. Ainda teve também Paulinho Mocelim, Mágoas de um Fazendeiro. Melhor da música para você ouvinte que está ligado com a gente. Quero mandar um alôzão lá para Lourdes Arruda. Ela pediu pra gente parabenizar o seu irmão, Aires Arruda, que está de aniversário hoje em Painel, Casa de Pedra. Parabéns, felicidades para você, Aires Arruda, recebendo homenagem de toda a família. Parabéns aí da Lourdes Arruda, de seus amigos e familiares. 11 horas 31 minutos, eu falo para você, olha das ofertas, Clube Miatã, para você aproveitar. 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
3: 11:34, indo para a reta final do programa Show do Sábado. Daqui a pouquinho teremos informações para você no Jornal da Clube, segunda edição, na apresentação do Maico Lovatti. Quero mandar um alô lá para o Carlão lá da reserva, Capão Alto, ligado com a gente. Pediu para mandar um abraço para dona Maria, que está de aniversário hoje em Capão Alto. Parabéns e felicidades então para dona Maria. Feliz aniversário. E ele também deixa um alôzão aí para um amigo Galo Velho. Alô, Galo, um abraço para o João, que está sempre ligado com a gente. Obrigado pela preferência. Lá para dona Jaqueline também. Bom final de semana para vocês. 11:34. Quem mais que está chegando por aqui participando? Ah, o Carlão mandou aqui um doce de moranga. Mandou uma foto, né? De um doce de moranga pra nós aqui. Olha a foto. Tá gostoso esse doce de moranga. Um abraço, obrigado pela sua participação. Tem mais gente chegando por aqui. Vamos registrando as participações. Na medida do possível, a gente vai mandando os alôs por aqui. É muita mensagem. Um alôzão lá para a Ambrósia, sempre ligado com a gente, na sintonia do programa. Tô mandando um abraço lá para o Antônio, também para a Maria e também a Jucenara, lá no bairro São Francisco, que sempre estão ligados, ouvindo a Rádio Clube. Um abraço para vocês também aí do bairro Bela Vista. Quem mais? Meu amigo Volni, tudo certo por aí? O popular Bigode, acompanhando a Clube, desejando um bom final de semana aqui para nós da rádio, igualmente para você também. E um alôzão para os amigos aí, colegas também de trabalho do nosso amigo Bigode, da Secretaria do Meio Ambiente, que sempre estão ouvindo a Clube. Deixa eu ver, tô aqui em Anitta Garibaldi, de férias. Opa, tá de férias? Então aproveite para descansar. Aí aproveitando suas férias, está passeando lá no município de Anitta Garibaldi. Um bom final de semana para vocês. 11:36, banda Champion. Esse é...

0: 11 horas 45 minutos, fechando mais um bloco, banda da Nube Azul pinga, meu Deus do céu, pinga na seringa. Jesus, hein, pinga na seringa.
1: Meu Deus.
0: 11 horas 45 minutos, ainda teve por aqui Bia Sossec, é disso que o velho gosta, a participação da saudosa Berenice Azambuja e na primeira banda Champion, dois amigos, participação da banda Brilhação. A boa música para você ouvinte da cidade e de toda a nossa região. Um bom dia especial pro César Moreira, que está aí acompanhando a Rádio Clube. Alô César, bom final de semana para você, um excelente sábado. Está na sintonia da programação. A Maria Clara mandou um áudio por aqui. Vamos ouvir o áudio dela?
2: Maria Clara aqui do bairro Bom Jesus. E eu queria homenagear meu filho Natan Henrique, que teve de aniversário ontem. De uma música oferecer para ele. E ofereceu a música para minha cunhada Marta, lá no Santa Helena, e meu cunhado Paulo, também, que sempre está na escuta do programa, e para vocês aí da rádio.
0: Tá bom, muito obrigado. Tem mais alguém?
2: Meus familiares aqui e de lá do Rincão dos Munês.
0: Valeu, Maria obrigado. Clara. Obrigado pela participação e um bom final de semana para você e também para toda a sua família que estão sintonizados, ouvindo a 98.3. Horas 47 minutos, quase já no finalzinho do programa. 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Hoje o titular Serginho Delis, né? Vai trabalhar à noite e eu, Adelar Machado, por aqui até o meio-dia. Então, apresentando o Show do Sábado, mas à noite tem o Som do Esquenta. O Serginho estará por aqui comunicando a partir das 6h15 e depois também tem jornada esportiva com os titulares do esporte.
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0: 11 horas 48 minutos, quem fala com a gente é ele. É o Bruno, gerente dos supermercados Miatan. Bom dia pra você, Bruno, tudo bem?
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0: Simbora, faltando 9 minutos para o meio-dia, já tem o Jornal da Clube na sua segunda edição. A gente está chegando ao final, vamos atendendo as últimas participações de hoje dos nossos queridos ouvintes que estão sempre ligados, ouvindo a Clube, lá para Cândida. Bom final de semana para você, o setembrino do bairro Guarujá, também ligado aqui na programação da Rádio Clube. Quem mais que chega por aqui, vamos registrando as participações, é muitas, eu não vou conseguir atender a todos, mas agradeço imensamente a sua atenção, disponibilidade, mandar mensagens pra gente, mandar texto, mensagem de texto, de áudios pra nós aqui na programação da Rádio Clube. O Edmilson Feltrin, do bairro Santa Helena, está ligado também aqui na programação da Rádio Clube, pediu pra mandar um abraço, um alôzão aí para o pessoal lá da EVM Eletricidade. Valeu, um abraço pra toda a turma lá que estão sempre ouvindo a Rádio Clube, que são parceiros aqui da nossa programação toda da emissora. Quem mais que está chegando por aqui? Nosso amigo, o professor Irineu. Alô, um abraço para você, ligado com a gente, pediu para mandar um abraço aí para os moradores lá do bairro Popular e também aí para o tio Maneca, que está ouvindo também o programa. Alô, tio Maneca, um grande abraço. Está em Balneário Camboriú, conectado pela internet, pela Alexa, ouvindo também o programa. Um abraço lá para o seu Maneca, para toda a família e para você também, professor Irineu. Grande abraço pro amigo aí, para toda a turma da Associação de Moradores também, do bairro Popular, que sempre estão ligados ouvindo a Rádio Clube. Um ótimo final de semana. Seja sempre bem-vindo aqui na programação da Clube. Quem mais que chega por aqui? Mais uma e depois a gente vai encerrando por aqui o programa. É o Francisco Rodrigues, pediu uma música, oferece, deixa eu ver, aí para a esposa e também para o filho, e também para sua mãe, a Maria, e também para o João Henrique. Valeu, é o Francisco Rodrigues de Correia Pinto, obrigado pela participação, para você, para a família. Ótimo sábado, fechando o programa de hoje, a gente se fala amanhã no domingo, ao meio-dia, no Tarde na Serra. Do meio-dia até às 4, comunicando, trazendo muita música, muitas informações para você no seu domingão. Na sequência, o Jornal da Clube, depois, à 1 hora da tarde, tem o show de bandas, às 2 horas, o Roda de Chimarrão, na apresentação do Éder Goulart, 6 horas, a oração da Ave Maria com o Éder e também a participação do Padre Darcy Sá, com a sua mensagem na Ave Maria, e depois o Serginho Elias no comando do Som do Esquenta, e depois também na sequência da programação por volta das 7:30, Jornada Esportiva, com os titulares do esporte. Valeita Falado tá carimbado no Show da Clube. Banda Destaque Nacional. E aquele, sabe? Aquele baque pesado. Foi! A gente se fala amanhã. Yeah.

0: 11:56, banda destaque nacional, um alôzão lá pro Clênio, lá na comunidade São Pedro, município de Vargem, para ele, lá para sua esposa, para toda a família que estão ligados também ouvindo a Rádio Clube ao redor do fogão a lenha. Tá frio hoje, um abraço para você, Clênio, para toda a sua família aí na comunidade São Pedro, Vargem, um alôzão para a linha Gramados também, pessoal aí que acompanha diariamente toda a nossa programação da Clube.
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0: Bom dia também para o Nabor, aqui no centro, ouvindo a Clube. Um abraço para você, Nabor. 11:56, banda rainha musical, Fígado de Aço.

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0: Oi, oi, boa tarde. Chegamos no sábado hoje, que é dia 20 de junho, ano 2026. Um sábado chuvoso, bom para ficar escutando a Clube embaixo das cobertas, tomando chimarrão. Um abraço para você aí que está fazendo seu almoço, obrigado por estar na nossa companhia, você que está trabalhando, enfim. Por Lages, neste momento, a chuva é presente, assim como em todos os municípios aqui da nossa Serra Catarinense, com algumas exceções aí, que tem uma garoa fina. 11 graus é a temperatura por aqui, também marcando 11 em Urubici, Bom Retiro e Campo Belo do Sul, marcando 9 graus, um pouquinho mais frio em São Joaquim, Bom Jardim da Serra e Urupema. E são destaques do Jornal da Clube na segunda edição. Sistema de alertas da Defesa Civil sai do ar após suspeita de invasão. O Brasil desencantou, venceu o Haiti e agora lidera o grupo na Copa. Alesc aprova projeto para ampliar a internet em áreas rurais de Santa Catarina. E depois daquele auê, o Tribunal de Justiça derrubou as restrições à criação de cães da raça Pitbull em Santa Catarina. E ainda, duas pessoas morrem em grave acidente entre carros na BR-116.
1: Nacionais.
0: O Sistema Nacional de Alertas de Emergência precisou ser desligado após suspeita de invasão cibernética que provocou envio indevido de mensagens para celulares em várias regiões do Brasil, incluindo conteúdos considerados fora do padrão oficial. O Ministério da Integração e do Desenvolvimento Regional informou que a Polícia Federal foi acionada e que o serviço só deve voltar ao ar após reforço das medidas de segurança e conclusão da investigação técnica.
2: A plataforma do Sistema Defesa Civil Alerta foi retirada do ar por volta de 1h30 da madrugada deste sábado, após sofrer uma invasão e disparar de forma indevida alerta para celulares em diferentes regiões do país. A informação foi confirmada pelo Ministério da Integração e do Desenvolvimento Regional. A mensagem disparada foi do tipo alerta extremo e continha a palavra misantropia, que significa ódio à humanidade. De acordo com a pasta, provavelmente se trata de um ataque hacker. A Secretaria Nacional de Proteção e Defesa Civil do Ministério da Integração e do Desenvolvimento Regional informou em nota que acionará a Polícia Federal e que tomará as providências para religar o sistema o mais rapidamente possível quando todas as condições de segurança forem restabelecidas. No Rio de Janeiro, além do alerta sonoro, moradores informaram ter recebido alerta de texto com mensagens suspeitas como erro gramatical. Sulimar Luz.
0: O ministro Alexandre de Moraes autorizou que a Polícia Civil do Distrito Federal colha o depoimento do ex-presidente Jair Bolsonaro sobre uma pistola registrada em seu nome que foi encontrada dentro de um veículo de um militar do GSI durante uma abordagem. A decisão estabelece que a oitiva seja realizada de forma presencial no condomínio onde Bolsonaro cumpre a prisão domiciliar, enquanto a defesa afirma que a arma estava em manutenção e que seria devolvida após o conserto.
3: O ministro Alexandre de Moraes, do Supremo Tribunal Federal, autorizou nesta sexta-feira que a Polícia Civil do Distrito Federal colha o depoimento do ex-presidente Jair Bolsonaro sobre uma arma de fogo registrada em seu nome, apreendida no início da semana. A pistola, uma Glock calibre 9mm, não estava com o próprio Bolsonaro. Ela foi encontrada em uma blitz da Polícia Militar dentro do carro de Estácio Leite da Silva Filho, militar do Gabinete de Segurança Institucional, cedido à Casa Civil para atuar na escolta do ex-presidente. Segundo a defesa, a arma estava sendo levada para reparos e seria devolvida a Bolsonaro depois do conserto. A pistola tinha registro regular, mas foi recolhida porque o certificado que precisa acompanhar a arma não estava no veículo. O militar foi ouvido pela Polícia Civil e liberado. A corporação havia pedido a Moraes autorização para ouvir Bolsonaro por videoconferência na próxima quarta-feira. O ministro, porém, determinou que o depoimento seja presencial na terça-feira, no condomínio onde o ex-presidente reside e cumpre prisão domiciliar humanitária, já que há restrição legal para o uso de comunicações eletrônicas pelo condenado. Bolsonaro cumpre pena de 27 anos e 3 meses de prisão pela ação da trama golpista. Desde março, ele está em prisão domiciliar concedida por Moraes para tratamento de uma broncopneumonia. Pedro Lacerda.
0: Um engavetamento envolvendo cerca de 14 veículos deixou ao menos 5 pessoas feridas e um morto na manhã de hoje em Betim, na região metropolitana de Belo Horizonte, mobilizando equipes de resgate e atendimento médico. Eu quero reforçar isso, é pelo menos aí cerca, ou seja, não se dá certeza sobre os números. Algumas informações chegam com cerca de 14 veículos, cerca de 20 veículos, com pelo menos 5 pessoas feridas, pelo menos 6 feridos, com um morto, enfim. Isso porque as informações ainda estão sendo atualizadas. Os bombeiros atuam nesse local com operação de desencarceramento e a rodovia segue parcialmente interditada, enquanto as vítimas são encaminhadas para unidades de saúde.
1: Um acidente envolvendo pelo menos 14 veículos deixou uma pessoa morta e outras 5 feridas na manhã deste sábado na BR-262 em Betim, na região metropolitana de Belo Horizonte. Entre os veículos atingidos está um ônibus. Imagens mostram carros espalhados pela pista após a colisão. Segundo o Corpo de Bombeiros, as 5 vítimas feridas foram encaminhadas para o Hospital Regional de Betim. A corporação informou ainda que havia muita neblina no momento do acidente, o que pode ter contribuído para a ocorrência. A Polícia Rodoviária Federal confirmou que a rodovia ficou totalmente interditada até cerca de 9 horas da manhã. Já a concessionária responsável pelo trecho informou que por volta das 10 horas o trânsito começou a ser liberado em uma das faixas. A Polícia Civil acionou a perícia e a ocorrência segue em andamento. Produção e reportagem, Felipe Medeiros.
4: Estaduais.
0: O Tribunal de Justiça de Santa Catarina decidiu por maioria considerar inconstitucionais os trechos da lei do decreto estadual que proibiam a criação, a venda e circulação de cães da raça Pitbull, além da obrigatoriedade de castração. Com isso, as restrições deixam de ter validade no estado. Essas decisões aqui vieram, né, naquela onda que teve de ataques com cães. Aí o governo do estado, para mostrar trabalho, teve a atitude de tomar essa decisão, né, de tornar essa criação proibida, a questão da castração e tudo mais. E agora vem essa novidade, tornando inconstitucionais os trechos desta lei do decreto estadual. A Secretaria de Estado do Meio Ambiente e da Economia Verde informou que está analisando a decisão para definir os próximos encaminhamentos. Bom, o frio voltou a intensificar os casos de doenças respiratórias em Santa Catarina, que já registra cerca de 5 mil ocorrências de síndrome respiratória aguda grave ao longo deste ano, segundo os dados de monitoramento da saúde. Autoridades e especialistas reforçam que o período de baixas temperaturas aumentam o risco de complicações, especialmente entre crianças, idosos e pessoas com doenças pré-existentes.
5: Dados da Secretaria de Estado da Saúde apontam que Santa Catarina já confirmou cerca de 5 mil casos da síndrome respiratória aguda grave neste ano. Só de influenza foram quase 800 registros e 56 mortes. A grande maioria, 38 delas, de idosos. Com esse frio e a umidade, os hábitos mudam e as doenças respiratórias ganham força, como percebemos pelas estatísticas. E é aí que a prevenção faz a diferença, como explica o clínico geral dos hospitais São Marcelino Champagnat e Universitário Cajuru, doutor Ricardo Gullit.
4: O frio, a chuva, toda a umidade dessa época do ano faz com que a gente fique cada vez mais aglomerado e aí, invariavelmente, os vírus respiratórios circulam e as pessoas ficam doentes. Para evitar isso da melhor maneira possível, a gente tem que estar sempre com o calendário vacinal em dia. Então, vale muito a pena sempre conversar com seu médico para deixar atualizado o seu calendário vacinal de gripe, de pneumonia, de herpes, de meningite e várias outras doenças que são imunopreveníveis.
5: Mas além da prevenção, é preciso saber a hora exata de procurar ajuda. Muitas vezes, uma rinite ou um resfriado leve são negligenciados. No entanto, quando o quadro evolui para algo mais profundo, como a sinusite ou uma complicação pulmonar, o corpo começa a dar sinais claros de que a automedicação não vai resolver. O doutor Ricardo aponta quais são os sintomas graves que exigem atendimento médico imediato.
4: Nessa época do ano é muito comum resfriados, gripes, sinusites, rinites e muitas vezes a gente vai deixando levar. Mas tem algumas coisas que merecem nossa atenção para pensar que talvez seja a hora de procurar um atendimento médico. Os principais sinais de gravidade são febre alta e persistente, dificuldade para respirar, uma queda progressiva do estado geral, então sonolência, dificuldade de fazer as atividades, uma diminuição importante da aceitação da dieta, uma redução importante na quantidade de urina. E em crianças pequenas, alteração de comportamento, são todos sinais que vão fazer a gente ficar de olho aberto e procurar assistência. Vale lembrar que idosos, crianças, gestantes, pessoas que já têm problemas respiratórios, têm que ficar ainda mais atentos para esses sinais de gravidade.
5: E vale relembrar que, para além das vacinas, hábitos simples no cotidiano ajudam a conter o avanço dos vírus nestes dias intensos de frio. Manter ambientes ventilados, lavar as mãos com frequência e fazer a lavagem nasal com soro fisiológico são fortes aliados para passar por esses dias de baixas temperaturas com mais saúde. De Florianópolis, da Rede de Notícias Acaerte, Carol Denardi.
0: A Assembleia Legislativa de Santa Catarina aprovou o projeto que cria uma política de ampliação da conectividade em áreas rurais, rodovias e comunidades, onde o sinal de celular e internet ainda é limitado ou inexistente. A iniciativa prevê incentivos financeiros do governo do estado para que empresas de telecomunicações instalem novas antenas e ampliem redes de fibra ótica, com foco em tecnologia 4G ou superior.
6: Levar sinal de celular e internet de qualidade a quem vive e trabalha longe dos grandes centros. Esse é o objetivo de um projeto de lei de autoria do governo do estado, aprovado na quarta-feira, 17 de junho, pela Alesc. A proposta cria, em Santa Catarina, uma política para ampliar a conectividade em áreas rurais, rodovias e comunidades onde o sinal ainda não chega ou funciona de forma precária. Na prática, o governo do estado poderá conceder incentivos financeiros a empresas de telecomunicações para instalar novas antenas como tecnologia 4G ou superior e ampliar as redes de fibra ótica. O projeto autoriza até 580 milhões de reais para a expansão da telefonia móvel e outros 250 milhões para a infraestrutura de internet fixa. As empresas

0: A proposta também tenta reduzir um dos principais custos para levar a internet ao interior, o uso dos postes. A Celesc poderá conceder descontos de até 70% a 90% no valor cobrado para a passagem de cabos de fibra ótica em áreas rurais durante 5 anos. A falta de internet no campo é uma demanda antiga debatida na Assembleia Legislativa, especialmente pela bancada do Oeste. O problema afeta produtores rurais, estudantes, famílias e também dificulta o acesso a serviços de saúde, segurança e atendimento público. Com aprovação em plenário, a matéria agora aguarda a validação do governador para virar lei estadual. Acompanhe mais informações em tempo real nas redes sociais, no @AssembleiaCC. Giovana Alencar.
1: Meio-dia, 18 minutos em instantes. Lages inicia o planejamento do Carnaval 2027 com escolas de samba. Trabalhador morre após ser atingido por árvore em Capão Alto. Ainda a pavimentação da Serra do Corvo Branco avança após mais de 50 anos de espera. E a previsão do tempo para você programar o seu fim de semana.
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3: Meio-dia, 22 minutos.
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3: A Fundação Cultural de Lages realizou uma reunião com representantes da Liga das Escolas de Samba para iniciar o planejamento do Carnaval de 2027. O encontro marcou o início das articulações entre as instituições, com discussão de demandas das agremiações e definição das ações de capacitação ao longo do ano. A proposta é manter um diálogo permanente para organizar o evento de forma antecipada e fortalecer a estrutura das escolas de samba, valorizando a tradição cultural do município.
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0: Em tempo real. Mais de 100 policiais militares aqui da Serra Catarinense participaram de uma capacitação da Rede Catarina, com foco no aprimoramento do atendimento às mulheres vítimas de violência e também no fortalecimento das ações de proteção. O treinamento integra as estratégias de enfrentamento à violência doméstica e busca qualificar o acolhimento e a atuação das equipes em ocorrências envolvendo justamente esse tipo de crime.
1: O governo de Santa Catarina promoveu nesta última quarta-feira em Blumenau uma capacitação voltada aos policiais militares da Rede Catarina. O encontro reuniu mais de 100 profissionais com o objetivo de qualificar ainda mais o atendimento às mulheres em situação de violência, fortalecendo a rede de proteção no estado. Com forte atuação na Serra Catarinense, integrantes da Rede Catarina aqui de Lages marcaram presença no encontro. Durante a capacitação, foram apresentados dados atualizados sobre a violência contra a mulher em Santa Catarina, incluindo índices de feminicídio, além do perfil das vítimas e dos agressores. As informações servem como base para orientar estratégias mais eficazes de abordagem e acolhimento. A diretora de assistência social da Secretaria de Estado da Assistência Social Mulher e Família, Gabriela Dornelles, destacou a importância da integração entre os setores no combate à violência contra a mulher.
2: Nesse espaço são trabalhados a política de assistência e a interface com as demais políticas públicas, em especial a da segurança pública. Quais são os atendimentos que devem ser realizados, os encaminhamentos, a importância de se escolar entre as políticas para que não fique nenhum hiato de desproteção dessas mulheres. A assistência social e a polícia militar são ainda os pontos de referência para essas mulheres quando sofrem algum tipo de violência. Então, esses espaços são importantes para o fortalecimento da rede, para a troca de experiências, de pensar possibilidades de trabalho conjunto.
1: Outro ponto importante apresentado foi a Lei nº 18.300 de 2021, que oferece suporte a mulheres em situação de vulnerabilidade econômica vítimas de violência doméstica. A partir dessa legislação, as secretarias municipais auxiliam na construção de currículos e na conexão com empresas parceiras, ampliando oportunidades e promovendo autonomia. A capacitação reforçou a necessidade de atuação conjunta entre segurança pública e assistência social. Onde há, a clube está. Repórter Rodrigo Silvério.
0: Feito, Rodrigo. Obrigado pelas informações. Agora 12:25. Duas frentes de trabalho buscam mapear o avanço e melhorar as estratégias de controle do javali no Brasil. No âmbito federal, o Ministério da Agricultura prorrogou até o dia 30 deste mês o prazo de uma pesquisa nacional voltada aos produtores rurais. Aqui por Santa Catarina, um censo inédito está mapeando o perfil dos controladores e caçadores que atuam no combate à espécie invasora.
3: O Ministério da Agricultura e Pecuária prorrogou até o dia 30 de junho o prazo para os produtores rurais participarem de uma pesquisa nacional sobre os impactos de javalis e javaporcos no campo. O questionário voluntário e confidencial busca dimensionar os prejuízos econômicos, ambientais e os riscos sanitários provocados pela espécie, que não possui predadores naturais e ameaça até mesmo o status sanitário da suinocultura no país. Paralelamente, em Santa Catarina, uma ação pioneira mapeia o outro lado do problema, os responsáveis pelo abate desses animais. Um censo inédito acontece em solo catarinense e busca identificar a localização e as principais dificuldades enfrentadas pelos controladores de javali. Os dados vão nortear novas políticas públicas e buscam reduzir a burocracia para o manejo desses animais. O deputado estadual Lucas Neves destaca a importância da adesão ao cadastro e os objetivos do mapeamento.
4: É o primeiro censo sobre controladores de javali do Brasil. E a nossa intenção é justamente fazer com que nós possamos trazer para um banco de dados, fazer um mapeamento dos controladores, aquelas pessoas que fazem no dia a dia, né, o abate do javali que se tornou uma praga que destrói as nossas plantações, que prejudica o meio ambiente, causando desequilíbrio por conta da matança de animais silvestres, por conta das nascentes que são destruídas, além do risco sanitário, risco nas nossas estradas. E quem faz o controle e que garante que nós não estejamos numa situação muito pior são os nossos caçadores de javali. Pessoas que merecem, primeiro, o nosso respeito, porque tiram o dinheiro do próprio bolso para fazer o controle. E o que nós queremos com o censo é justamente identificar onde estão essas pessoas, quais são as dificuldades que elas enfrentam no dia a dia. Por isso, esse mapeamento, para que no dia 9 de julho, quando nós faremos uma audiência pública, seja possível já a gente ter um panorama de onde estão os controladores, onde a gente tem a maior quantidade, onde há a falta de controladores, para que a partir disso, juntamente com o Poder Executivo, com órgãos que podem garantir que nós tenhamos menos burocracia nesse processo de controle, a gente possa definir projetos e ações que ajudem a melhorar o controle, né, o abate do javali.
3: Os resultados do mapeamento catarinense serão apresentados em uma audiência pública na Assembleia Legislativa no dia 9 de julho. O cadastro para os controladores do estado continua aberto pelo site javali.sc.gov.br. Onde há, a Clube está. Repórter Evandro Giopo.
0: Obrigado, Evandro, pelas informações. Agora, 12:28. Bom, a pavimentação da Serra do Corvo Branco, na SC-370, entre Urubici e Grão-Pará, avança após mais de 50 anos de espera e já tem previsão de liberação parcial do tráfego no mês de julho. A obra, que ultrapassa 50 milhões de reais em investimentos dentro do programa Estrada Boa, segue em execução, enquanto o governo trabalha para restabelecer a circulação na região de forma gradual.
5: As obras de pavimentação em concreto da Serra do Corvo Branco seguem em ritmo acelerado em Santa Catarina. Considerada uma das obras mais aguardadas do estado, a pavimentação da Serra do Corvo Branco atende a uma reivindicação histórica da população que espera pela melhoria há mais de 50 anos. Atualmente, os serviços estão concentrados na chamada Curva W, logo após o famoso corte na rocha, que se tornou um dos principais cartões postais da região. As equipes trabalham na pavimentação em concreto, no alargamento da pista e na implantação de sistemas de drenagem. Também estão sendo executadas obras de contenção de encostas, com aplicação de concreto projetado e instalação de telas metálicas de alta resistência para evitar o desprendimento de rochas. Além disso, o trecho recebe novas defensas metálicas e sinalização vertical e horizontal, ampliando a segurança para motoristas e turistas. O secretário de Estado da Infraestrutura e Mobilidade, Ricardo Grando, fala mais sobre essa obra emblemática.
6: A Serra do Corvo Branco certamente vai se transformar num dos destinos mais importantes do sul do Brasil. Quem conhece já verifica aquilo que é o movimento, o fluxo de pessoas e turistas e curiosos que tem. Que é uma serra sensacional. Mais de 50 anos, o pessoal desejava a pavimentação da serra complexa. Nós, no último episódio de grandes chuvas do ano passado, a gente teve diversos deslizamentos. Nós estamos atacando em 5 pontos emergenciais, né? Por isso que a obra, na realidade, poderia ter avançado com mais celeridade se não fosse essa ocorrência das chuvas. Mas a gente está indo bem, né? O nosso prognóstico é até no máximo final do mês de julho a gente poder liberar o trânsito uma hora ou duas horas por dia, uma hora de manhã, uma hora à tarde. A gente está pensando qual é a melhor solução para que a gente comece a dar fluxo. A obra vai ser entregue ainda nesse governo. O governador Jorginho Melo esteve lá comigo duas oportunidades, sabe da magnitude e da complexidade da obra, mas certamente até o final do ano a gente vai concluir ela na sua integralidade.
5: Ainda segundo o governo do estado, a Serra do Corvo Branco tem papel estratégico para a integração entre a Serra Catarinense e o litoral, além de ser um importante atrativo turístico que recebe visitantes de todo o país. Shaina Marcon, onde há, a Clube está.
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0: Meio-dia, 32 minutos, nós queremos saber do Peter Scheuer. Vai ser um final de semana assim de preguiça, de tempo mais friozinho, de garoa, de cara feia. Como que vai ficar o tempo a partir de agora, Peter? E em relação ao inverno que começa, como fica a questão do frio? Teremos mudança? Vai limpar o tempo aí pro início da semana? É tudo contigo.
8: O sábado vai seguindo com céu nublado, com chuvas ocasionais de intensidade fraca moderada, intercalando com alguns períodos de melhora. A temperatura ela permanece mais amena, faz frio, 12 graus, 13 graus em toda a Serra Catarinense. E a expectativa é que nós tenhamos um domingo com tempo bom, tempo firme. O sol volta a predominar, faz frio, temperatura mínima entre 5 a 8 graus e durante o período da tarde a máxima não passa muito dos 17 graus. Uma nova frente fria deve organizar inúmeras instabilidades na sequência da segunda-feira, tem previsão de chuva, risco de temporais e queda brusca da temperatura. Faz muito frio, vai fazer muito frio durante a terça, quarta, quinta, sexta. Chama atenção da quarta, quinta e mais tardar sexta-feira, onde nós vamos ter temperaturas negativas em toda a Serra Catarinense, valores que podem chegar entre 5 a 10 negativo em alguns pontos, muito frio mesmo. A chance de neve e a possibilidade de chuva congelada ainda é muito pequena se tiver alguma coisa ali na terça-feira. Peter Scheuer, meteorologista, com a previsão do tempo.
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0: Meio-dia, 36 minutos.
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0: Com ele, Elcio José. Tá faceiro o Elcinho aí com a vitória do Brasil sobre o Haiti, né? 3-0, coisa boa. E aí, Elcio, é contigo?
15: Alô, garotão, boa tarde. Tô chegando para falar de esportes, bola rolando hoje pela Série C do Campeonato Brasileiro. Às 8:30 da noite em Itu, Ituano e Figueirense. Ainda pela Série C, amanhã domingo, em Brusque, Brusque e Floresta. 18:30, tem Barra e Amazonas. Tudo isso pela Série C. Já pela Série B, do Campeonato Brasileiro. Teremos a Clara amanhã, domingo, 11 da manhã. Avaí e Cuiabá, na Ressacada, em Floripa. O Criciúma vai jogar só na terça-feira, 8 da noite, lá em Belo Horizonte, contra o América das Minas Gerais. Pela Série D, daqui a pouquinho, 3:30 da tarde, lá no Rio Grande do Sul, São Luís e Blumenau. Amanhã, domingo, 16 horas, São José e Santa Catarina e Cascavel e Marcílio Dias. Os jogos de volta vão acontecer na próxima semana aqui em Santa Catarina. Bola rolando hoje, sábado, pela Copa do Mundo. É 14 horas, Holanda e Suécia. 17 horas, Alemanha e Costa do Marfim. 21 horas, Equador e Curaçao. Amanhã, domingo, 13 horas, Espanha e Arábia Saudita. 16 horas, Bélgica e Irã. 19 horas, Uruguai e Cabo Verde. E às 22 horas, Nova Zelândia e Egito. Isso pela Copa do Mundo hoje e amanhã. O Brasil só volta a campo na próxima quarta-feira, 19 horas, hora de Brasília, quando enfrenta a equipe da Escócia no último jogo na fase de grupos da Copa do Mundo. Amanhã, domingo, as Leoas da Serra jogam em Brasília, na capital federal, pela Liga Nacional de Futsal Feminino, contra a equipe do ADEF de Brasília. Jogo marcado para as 3 horas da tarde. E atenção, galera, hoje à noite tem jornada esportiva aqui na Clube. Eu comando as emoções de Lages Futsal e Chapecó no microfone 98,3 FM. Hoje à noite, no Jones Minosso, tem Lages e Chapecó pelo Campeonato Catarinense da temporada Série Ouro. Aqui você continua com ele, o garotão Michael Lovatti, Jornal da Clube, segunda edição. Vamos fazer todos um bom final de semana. Ah, e amanhã, 4 da tarde, eu quero você comigo no Arena, tocando música boa e falando de esportes. Até lá, um beijo e bom final de semana.
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0: Agora, 12:39, vamos ao setor policial. Amarildo Volpato atualiza tudo pra gente. E aí, Volpato?
16: Boa tarde, Michael Lovatti. Boa tarde a todos que nos acompanham aqui na segunda edição. 2 pessoas morreram e 3 ficaram gravemente feridas em um acidente na BR-116, em Ponte Alta, quilômetro 210, sentido Curitiba. O acidente foi por volta das 5 horas da manhã, conforme relatos da Polícia Rodoviária Federal e também da concessionária Arteres Autopista. 2 pessoas em estado grave, internadas no hospital Nossa Senhora dos Prazeres. Veículos envolvidos nesta colisão frontal: um Renault Megane, placas de Correia Pinto, e uma Saveiro, placas de Lages. No Renault Megane, o motorista, que ainda não foi identificado, foi a óbito. O passageiro, identificado como Clederson Antônio dos Santos, também não resistiu à gravidade e morreu no local. Já na Saveiro, o condutor, Elias Lisboa Pedroso, com ferimentos graves, foi internado no hospital Nossa Senhora dos Prazeres. Os passageiros, Matheus Ribeiro e outro ocupante não identificado, também ficaram feridos. Conforme informações da concessionária Autopista Planalto Sul, as 2 vítimas, então, seguem internadas no Nossa Senhora dos Prazeres. O acidente provocou interdição parcial da rodovia, por hora interrompido totalmente e, em alguns momentos, no sistema Pare e Siga. A pista foi liberada pela Polícia Rodoviária Federal por volta das 9 horas da manhã de hoje e formou congestionamento cerca de 1 quilômetro. Portanto, acidente gravíssimo com 2 mortes na manhã de hoje em Ponte Alta. A Polícia Civil, por meio da DIC, prendeu ontem à tarde no bairro Habitação foragido da justiça, condenado pelo crime de tráfico de drogas. Ele, 31 anos. E é natural de Lages, foi condenado a 4 anos e 9 meses de prisão. A polícia informou que ele possui uma extensa ficha de antecedentes criminais. Inicialmente foi conduzido à DIC e depois até o presídio. E ontem, 20 horas, a Polícia Militar cumpriu o mandado de prisão aqui em Lages. A guarnição já possuía informações sobre a existência de ordens judiciais em rondas nas proximidades da residência de um familiar deste homem. A Polícia Militar, então, realizou a prisão. Ao sair de casa e tentar entrar no seu automóvel, avistou a guarnição. Neste momento, rapidamente tentou voltar à residência, mas foi abordado pela guarnição. Após a identificação, foi confirmada a existência de dois mandados de prisão em aberto. Segundo a PM, a abordagem transcorreu de forma tranquila e o homem não ofereceu resistência. Foi conduzido ao presídio. E a Polícia Militar Rodoviária do Posto de Palmeira atendeu um tombamento de um caminhão carregado com pinos. O motorista, 40 anos, teve uma fratura na clavícula. O acidente foi ontem, 11:40, na SC-390, quilômetro 228, em Capão Alto. Segundo a guarnição, que atendeu a ocorrência, o caminhão placas de Otacílio Costa trafegava no sentido Campo Belo, Capão Alto. O motorista perdeu o controle em uma curva acentuada, causando o tombamento do veículo. A carga ficou espalhada no acostamento. Antes da chegada das equipes de socorro, o caminhoneiro foi retirado do veículo e transportado por um motorista que passava no local até a emergência do Nossa Senhora dos Prazeres. E o Corpo de Bombeiros atendeu ontem em Campo Belo do Sul a um acidente de trabalho com óbito. Foi no interior de Capão Alto. O trabalhador rural tinha 43 anos. O acidente fatal ocorreu em um reflorestamento. Segundo o relato dos bombeiros, uma árvore caiu sobre o seu corpo. Este atendimento foi realizado pelo Corpo de Bombeiros Voluntários de Campo Belo. Mais informações a qualquer momento no plantão da Clube. A todos, uma boa tarde.
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4: Meio-dia com 47 minutos.
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4: Meio-dia com 50 minutos.
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4: A funerária São Pedro está comunicando o falecimento de Acídio Rogério da Silva, ocorrido ontem. A cerimônia de despedida está sendo realizada no cemitério da Penha, sala 1. A celebração religiosa será hoje às 15 horas na mesma capela, seguindo após para sepultamento no mesmo local. A funerária São Pedro está comunicando o falecimento de Rafael Vargas, ocorrido ontem. A cerimônia de despedida está sendo realizada na capela do bairro Araucária. A celebração religiosa será hoje às 15 horas na mesma capela, seguindo após para o cemitério Nossa Senhora da Penha. Familiares de Meri Nunes convidam parentes e amigos para o terço de 3 meses de seu falecimento. Será rezado hoje, 15 horas, no cemitério municipal de Cerro Negro. Desde já, agradecem. E nós chegamos ao final de mais uma edição do Jornal da Clube. Trabalhos técnicos de Adelar Machado. A apresentação foi comigo, Maicon Lovatti. A coordenação de conteúdo de Anderson Souza. Diretor-geral de rádio Celeste Basquerotti. Presidente do grupo SCC, o Dr. Roberto Amaral. E a produção da Central de Conteúdo. E eu tô louco de faceiro, porque vem chegando música boa. Aquele espaço das bandas, aquele espaço bacana por demais. Por exemplo, daqui a pouquinho vai tocar Estrela no Céu, da banda Arpejo. Também musical JM com Barquinho Azul, musical Calmon com Traíra, banda G10. Só que é uma seleção bacana por demais que a Rádio Clube vai trazer para você. E é claro, tem uma tarde musical com os programas da tarde e da noite. Amanhã a mesma coisa acontece. Música e informação sempre junto da comunidade. Essa é a Rádio Clube. Continue com a gente. Abraço, bom fim de semana, até mais.
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13: Olá, tudo bem por aí? Espero que sim. Eu sou Carol Denardi, repórter da Rede de Notícias Acaerte. Hoje você vai ouvir o presidente da Fundação Catarinense de Esporte, Jefferson Ramos Batista. O governo de Santa Catarina apresentou o maior investimento da história no setor, totalizando 121 milhões de reais por meio de 3 programas. Quem detalha esta nova fase do esporte catarinense é o presidente da FESPORTE, Jefferson Ramos Batista.
14: Tivemos a relação definitiva de 1.616 atletas, o maior Bolsa Atleta de toda a história de Santa Catarina, inclusive o maior valor aportado por um estado aos atletas catarinenses, serão injetados na economia catarinense nesse ano de 2026 e diretamente aos atletas 16,5 milhões. E claro, o que falar do nosso programa de incentivo ao esporte, o PIE, são 75 milhões injetados diretamente no esporte para ajudar as entidades esportivas, para ajudar o fomento de grandes eventos, para poder ajudar as equipes de alto rendimento e também o paradesporto. Temos um edital específico para o paradesporto, aliás, o único do Brasil que traz Santa Catarina realmente como referência.
13: Jefferson Batista explica ainda a diferença prática entre os programas de iniciação esportiva escolar e o de incentivo ao esporte por meio de renúncia fiscal.
14: O PID é um programa de iniciação esportiva escolar. Nós repassamos um valor para as universidades e as universidades descontam as parcelas das mensalidades dos acadêmicos, e os acadêmicos de educação física trabalham nas entidades em até 4 horas semanais para poder fomentar o esporte. Quem pode participar do PID? Entidades sem fins lucrativos, municípios, escolas, ou seja, é um programa de contraturno escolar. O PIES é um programa de incentivo ao esporte que nós lançamos editais específicos em 5 segmentos: no paradesporto, esporte educacional, esporte de alto rendimento, esporte de eventos e esporte de participação. O que que significa isso? O governo do estado está deixando de arrecadar 75 milhões de ICMS e colocando no esporte de Santa Catarina e na Fesporte. As empresas, em vez de elas pagarem o ICMS para o estado, elas podem aportar o recurso nas entidades que foram aprovadas no programa de incentivo ao esporte.
13: Você ouviu o presidente da Fundação Catarinense de Esporte, Fesporte, Jefferson Ramos Batista. Um abraço e até a próxima semana com mais uma edição do Minuto de Santa Catarina.
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16: Meio dia e 57.

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1: Educação no ar. Santa Catarina deu mais um passo na ampliação das políticas educacionais, com a apresentação de uma nova etapa do programa Educação Levada a Sério. As ações foram anunciadas pelo governo do estado e pela Secretaria de Estado da Educação durante evento realizado em Florianópolis. O foco é qualificar a aprendizagem, reduzir desigualdades educacionais e ampliar as oportunidades para os mais de 539 mil estudantes da rede estadual. Os novos programas chegam em um momento de crescimento expressivo da educação catarinense. Em apenas um ano, o número de escolas com educação integral passou de 75 para 519 unidades. Já o total de estudantes atendidos saltou de pouco mais de 10 mil para mais de 88 mil alunos. A secretária de Estado da Educação, Luciane Cereta, destaca que o trabalho faz parte de um planejamento iniciado em 2025.
2: Em 2025, nós lançamos um programa denominado Educação Levada a Sério. E o foco desse programa foi justamente as quatro missões que o governador Jorginho Melo nos deu: a infraestrutura escolar, a qualificação do ensino e da aprendizagem, o ensino técnico gratuito e a universidade gratuita. E hoje nós apresentamos conjunto de estratégias, de ações, justamente para o fortalecimento da aprendizagem dos nossos estudantes.
1: Entre as novidades anunciadas estão programas voltados ao reforço escolar, recomposição das aprendizagens e correção da distorção idade-série. O Aprender Mais oferecerá apoio em língua portuguesa e matemática para estudantes que apresentam dificuldades de aprendizagem. Já o fortalecimento da aprendizagem atenderá alunos que ainda não consolidaram habilidades de alfabetização e letramento. Além disso, o programa Mais Tempo, Mais Saber amplia as atividades no contraturno, com ações nas áreas de esporte, cultura, empreendedorismo, tecnologia e sustentabilidade. Outro fato que chama atenção é a expansão do ensino técnico gratuito. O número de matrículas passou de pouco mais de 12 mil estudantes em 2023 para mais de 55 mil em 2026.
2: Todas essas ações têm por finalidade melhorar os indicadores educacionais de Santa Catarina, porque eles representam o desempenho dos nossos estudantes e o desenvolvimento da educação pública estadual.
1: E fortalecer a permanência dos estudantes na escola, criando melhores condições para o aprendizado em todas as regiões catarinenses. De Florianópolis, da Rede de Notícias Acaerte, Amarílis Pequeno.
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3: 1:29.

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3: 1:41.

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1: 1:57.
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0: Gaúchos e gaúchas, tradicionalistas, serranos da nossa terra, estamos começando mais um Roda de Chimarrão neste sábado. Eu sou Éder Goulart, desejando para você uma tarde de sábado bem do nosso jeito.

Vem do nosso jeito, é, vamos que vamos nesse mais roda de chimarrão deste sábado. A temperatura em Lages nesse momento, 12 graus, uma chuva leve em alguns lugares, chuvas esparsas, e você é meu convidado, minha convidada, mais uma vez para estar com a gente até às 6 horas. Muita música, muita informação para você que nos acompanha pelo seu rádio, pelo aplicativo, pelo portal cc10.com.br/rádio clube. Vamos servar um mate velho bem a preceito, bem tupetudo, daquele estilo velho, bem serrano, assim, pra gente seguir nessa tarde chuvosa, todos juntos. Participa pelo 99152-3883, pode me mandar mensagem, pode me mandar um áudio também de 30 segundos, 40 segundos aí, mandando um abraço especial, falando como é que tá o tempo aí na sua cidade, aí no seu bairro, mandando aquele abraço especial para todos neste sábado. Vamos que vamos, minha gente, conto com vocês, vamos com o Volmir Martins.

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0: 2:35.

Vamos que vamos, minha gente, você aqui na 98,3 em mais uma roda de chimarrão. Pois é, o pessoal já cevou o mate, já estão mandando até foto aqui do mate velho bem cevado para acompanhar essa tarde. Tem os que estão de ressaca do jogo do Brasil ainda, né? O Brasil ganhou de 3-0. Pois é, que coisa boa. Vamos mandar um abraço aqui para a Nilza, que está na audiência, a Vânia Araújo Freitas. Ainda, deixa eu ver, aqui está na escuta. É, vamos ouvir a mensagem do amigo aqui daqui a pouco para colocar no ar também. Um abraço a todos que estão ligados sempre aqui na Clube FM. E agora vamos com a valsa.

0: 15 para as 3. É, e agora, será que vai continuar chovendo? Como é que vai ficar a questão da meteorologia com a previsão do tempo agora? Peter Scheuer. Boa tarde, Peter.
1: Boa tarde. A presença de um sistema de baixa pressão acoplado a uma frente fria proporcionam uma condição de tempo instável, céu nublado e com chuva. São chuvas ocasionais de intensidade fraca moderada que intercalam com um ou outro momento de melhora. A temperatura ela permanece mais amena, a máxima prevista não passa muito dos seus 12, 13 graus. Domingo com tempo bom, tempo firme, o sol acaba predominando, faz frio, 5 a 8 graus, nevoeiros ao amanhecer, durante a tarde máximo em torno dos 17 graus. Na segunda passa uma frente fria provocando chuva, trovoada, risco para ter formação de alguns temporais e queda brusca da temperatura. Na terça, quarta, quinta, faz muito frio em todo o estado, uma massa de ar polar deve derrubar as temperaturas em todas as regiões com mínimas próximas ou abaixo de zero grau, valores bem negativos e com uma baita de uma geada nessa próxima semana. Chama atenção da quarta e quinta-feira da semana que vem. A chance de chuva congelada ou neve ainda é muito pequena, se tiver algo é terça-feira, mas ainda a gente vai atualizando. Peter Scheuer, meteorologista com a previsão do tempo.
0: Obrigado, Peter Scheuer, sempre trazendo as informações do tempo para você.

0: E agora vamos trazer recado aqui do nosso ouvinte, o Luan. Luan tá na linha, Luan.
1: Buenas, Eder Goulart, como é que tá, meu amigo? Tudo certo? Aqui tudo certo,
0: beleza. Com
1: nós, graças a Deus. Muita chuva aqui no Mato Escuro, interior de Palmeiras. Estamos em redor do fogão além aqui, escutando os modão, velho. Bueno, tomando
0: bem
1: um trago. Aniversário, hoje 35 anos, que muitas datas dessa a gente comemora, graças a Deus.
0: Parabéns.
1: Roda aquela do Walter Moraes e Gaúchos e Cavalos pra nós. Temos aqui sentado e o pingo vem na janela da cocheira, só de zóio pra cá. Um abração, meu amigo.
0: Um abraço, meu amigo. Um abraço pela participação que mandou foto do pingo mesmo na janela. Então o amigo pediu, vai lá. Walter Moraes, música da Vacaria.

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0: 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Um abraço pro Sidney, pro Fernando, toda a equipe. 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
0: 3:06 e tem mais amigos aqui na audiência. Vamos ouvir.
7: Boa tarde, Éder. Aqui é o Carlos de Campo Belo, que nós se falamos aquele Opa. Dia do... Da Fazenda Lua Cheia.
0: Especial, meu amigo.
7: Avisando que eu falei com o tio Léo, o
0: Gaiteiro?
7: O Brizola de Campo Belo. E estamos indo para Campo Belo, escutando o seu programa.
0: Coisa
7: e
0: boa.
7: E gostaríamos de escutar uma música.
8: Fundo da Grota.
7: Fundo da Grota. Tá eu e minha esposa aqui ouvindo o seu programa. Um grande abraço.
8: Bem do nosso jeito.
7: Bem do nosso jeitão.
0: Especial, meu amigo, muito obrigado pela audiência sempre, pelo carinho, e vamos então atender mais um pedido aqui dos nossos ouvintes, o Carlos e a Nilza, né, que estão sempre na escuta com a gente. Vamos que vamos!

0: 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No Roda de Chimarrão, momento do cavalo crioulo. 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
1: 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E olha, vamos então com o momento do cavalo crioulo, destacando que no mês de julho, no dia 24 a 26 de julho, no Parque Conta Dinheiro, vão acontecer várias provas aí, organizadas, claro, com a associação e também com o núcleo de criadores de cavalos crioulos aqui da Serra Catarinense. Então vai ter as competições aí do freio proprietário, freio jovem, o final do circuito de paleteadas da Serra Catarinense, no dia 24 a 26 de julho, no Parque Conta Dinheiro. As inscrições, você pode procurar o pessoal do núcleo e você pode prestigiar esses dias também de provas que vão acontecer aí no Parque Conta Dinheiro. Portanto, agenda aí, 24, 25 e 26 de julho de 2026, grande encontro mais uma vez da família do cavalo crioulo no Parque Conta Dinheiro. Vamos seguindo, pode mandar sua mensagem, se quiser mandar um áudio, pode mandar também, um áudio curto, assim, que nem coisa de porco, uns 30 segundos mais ou menos, para poder participar e mandar seu abraço especial nessa tarde. Vamos ouvir uma música dessa pecada, Índio Ribeiro, o Oveiro e o Chita.

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0: 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Vamos seguindo com os melhores anunciantes do rádio.
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0: É o mestre Edson Dutra aqui, Escadaria. Essa música é do Pedro Raimundo, catarinense, o primeiro gaúcho aí da música. Na verdade, não foi um gaúcho, foi um catarinense chamado Pedro Raimundo. Composição dele. Vou mandando um abraço aqui pro Alexandro. Alexandro tem recado? Vamos lá, Alexandro.
1: Boa tarde, Éder. Tudo bem? Como é que você está? Éder, eu tô passando aqui por Monte Carlo.
0: Tá? Opa.
1: Eu aqui hoje o dia todo aqui, tô voltando pra lá, a gente queria ouvir como pode acabar a Fazenda da Viúva aí, se fosse possível. Bom, chasco a todos os amigos de Lages, aí, toda a minha família também. Um abraço.
0: Obrigado, meu amigo. Obrigado pela participação mais uma vez. E vai mandando sua mensagem aqui pra gente no Roda de Chimarrão. Então, a pedido, Porca Véia.

0: até deixei um pouquinho mais da gaita do Edilberto Bergamo. Entreveiro o nome dessa música. Vamos que vamos, 3 horas, é 15 para as 4, isso, 3h45, 15 para as 4, tá, daqui a pouco tá na hora de fazer aquele café especial. O senhor que tá me escutando aí, vai lá fazer um café aí pra sua esposa, pra sua patronagem do rancho, é verdade. Olha, tem mais ouvinte aqui mandando sua mensagem, deixa eu escutar junto com você aqui, vamos ver.
1: Aô! Opa. Estamos aqui na cidade de Brusque, né? Escutando a rádio de fundamento, né? Sábado chuvoso. Estamos aqui, né? Na roda do fogão, do fogo velho campeiro.
0: Coisa boa.
1: O Alessandro Weber e o Duda. Manda um abraço aí pra toda a população de Lages, da Serra Gaúcha.
0: Especial, meu amigo. É Serra Gaúcha, Serra Catarinense, é nossa... Nosso gauchismo que não tem fronteiras, é tanto que não tem fronteiras, que o pessoal lá em Brusque nos ouvindo, mandando aquele abraço especial, são as possibilidades aí da nossa internet. Em qualquer lugar do planeta você escuta a Clube. Um abraço também aqui pro pessoal no fundo do campo, Sérgio, a esposa Ivone, os sogros Dimas e Ismarina. Boa tarde, o pessoal com essa família também acompanhando essa tarde bem especial ainda. Jonathan do Petrópolis, e olha, tá enchendo de mensagem aqui, o pessoal participando, eu fico louco de faceiro. Vamos seguindo, sorvendo bom chimarrão, aquele chimarrão velho espumado, como se diz, né? Um chimarrão com a erva velha espumada, assim, é coisa especial. Juliano Moreno chega da fronteira pra cantar.

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1: 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Continue ouvindo aqui este Roda de Chimarrão. Vamos fazer todos uma bela tarde.
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1: 4 horas e 2 minutos.

0: Vamos que vamos, minha gente. É na metade da tropeada aí, 4:02. Nosso programa vai até às 6, sempre levando para você muita música. E olha, vamos trazer mais uma ouvinte aqui participando. Mandou aqui a sua mensagem, mandou uma foto do fogão a lenha, daquele caprichado. Vamos ouvir.
1: Oi, Éder, tô aqui em volta do fogão, tomando um chimarrãozinho e me esquentando.
0: Coisa boa.
1: E escutando o teu programa maravilhoso.
0: Obrigado.
1: Um abração para você, Vera Lúcia, aqui do Dom Daniel.
0: Um abraço, Vera Lúcia, obrigado também, ó, parabéns do capricho aí, aquele fogão, velho, bem ajeitado, assim, bem do nosso jeito, né? Bem areado, como se diz, olha, tem uns fogão a lenha, assim, que são areado, que é um espelho. Aquilo dá de você pentear a sobrancelha, olhando assim. Vamos que vamos, sabadão, sempre com a sua família, com seus amigos, você que tá chegando agora, esse é o Roda de Chimarrão, aqui pela 98,3. Mandar um abraço aí pro pessoal que tá na 116-282, nas estradas aí do nosso interior também, claro, né, sempre com bastante cuidado, que esse tempo chuvoso a gente tem que ter um pouquinho mais de cuidado, de paciência na estrada e também na estrada de chão, e vamos mandando aquele abraço sempre especial de todas as tardes. Como eu disse aí, o senhor já fez o café? Não fez? Pus agora. Vai lá e faz agora. Então, vai lá e faz o café. E o pessoal, quando chega 4:00, começa a me mandar aqui as misturas aqui. Mas eles me mandam só de maneira virtual. E é foto de bolo, de bolinho frito. Olha, se quiser mandar, pode me mandar. Você que está preparando o café da tarde aí, pode me mandar que vai ficar ajudando o gordinho. Vamos com os garotos de ouro.

0: 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Então, fique sempre ligado para participar. Hoje tem sorteio de ingressos para o Solar Eventos. Então, manda sua mensagem 99152-3883. 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
0: 4 horas e 19 minutos na Clube FM. A temperatura nesse momento 11 graus. Tem mais recado do nosso ouvinte, Maria.
8: Boa tarde.

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1: 4:31.
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1: Especial de primeira, olha, hoje nos Negócios do Campo vou mandar uma mensagem especial para o pessoal lá do Núcleo de Veterinários aqui da nossa cidade, da nossa Serra Catarinense. Então, na feijoada do Núcleo de Veterinários, um abraço, professor Ginter, Alexandre Veiras, a todos aí que estão aí, os sócios participantes. Mandou foto aqui também, mandou áudio e estava esquecendo, deve estar entretido lá nessa festa bonita. Então, um abraço aí a todos os veterinários da nossa região. Continua participando comigo pelo 99152-3883. Manda mensagem, manda áudio, manda foto, participa com a gente. Já falamos de veterinária, então vamos escutar essa aqui, ó. Lembra dessa? Veterinária campeira com Mano Lima.

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1: Nesse momento vamos falar então que hoje tem baile no Solar Eventos com Rodrigo Moura e Farias. Entrada franca até as 21 horas. 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Um abraço também pro Glaucio, pra Catiane, pras Marias, lá da Casa Fundo do Ponte. Vamos com os aniversariantes de hoje.
2: Parabéns.
1: Um abraço para Emanuele, que tá de aniversário. É a Sandra que manda esse abraço especial. Parabéns, Emanuele.
2: Parabéns.
1: Ainda que tá de aniversário hoje, é a nossa colega de comunicação, a Janaína Sartor. Um abraço. Ainda o Rui Fernando, Jonathan Ross, Luciana Silva, o Diego Ramos, Rodrigo dos Santos. Um abraço, meu amigo. Um abração também pro Nathaniel dos Anjos e o Bruno Medeiros Muniz. A todos que estão de aniversário hoje, se sintam abraçados e comemore com a sua família, com seus amigos.
2: As camperiadas no potreiro da gente.
1: E agora vamos ouvir, olha, uma bela mensagem, Newton Ferreira, a vida de cabelos brancos. Essa é para você tomar um mate, aumentar o volume do rádio e prestar bem atenção na letra.

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5:03, eu conversando aqui com a Marildo Volpato, que veio mais uma vez dar uma banda aqui na nossa Rádio Clube. A temperatura nesse momento 12 graus, então muita chuva, né, Marildo? Daqui a pouco tem futebol, tem jornada esportiva, então a Marildo veio aqui já começar os preparativos, então você vai acompanhando aí na nossa programação.

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1: É o momento do nosso maior festival. É a Copa do Mundo dos Festivais, a nossa sapecada. 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Vamos escutar a campeã ao vivo, essa campeã de 2026 com Luiz Marenco, Três Léguas de Solidão, depois da quinta sapecada regional. Ainda teve, a sapecada regional era porque só tinha inscrições aqui da cidade de Lages. Depois ela virou sapecada da Serra Catarinense e pegou aí os compositores de toda Santa Catarina. Vamos ouvir Tranco da Vida com o amigo James Michel Schuch, o James Michel, Cascão do Gaitaço. E para fechar essa trinca de músicas, veio Ricardo Berga com Despercebido, a música da sapecada de 2023. Então vamos com a grande campeã desse ano.

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0: É, minha gente, 5:29. 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Daqui a pouquinho eu vou divulgar o sorteio dos ingressos do Solar Eventos.
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4: 5 horas e 32 minutos.

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1: Muito bem, 5 horas e 32 minutos, vamos com as mais pedidas de hoje. Começando por ele, que esteve aí na região, aí na Coxilha Rica, comemorando seu aniversário. Paulinho Mocelim, vamos com a caminhonete branca.

Tá louco, Debão, no Roda de Chimarrão. Agradecendo a todos que participaram, mandaram sua mensagem. Vamos pro resultado do sorteio. Vamos dar uma olhadinha aqui. Quem mandou a sua mensagem, então, para concorrer a 3 cortesias do Solar Eventos. Nome na portaria do Solar Eventos para Adelita Fioravante. Adelita Fioravante. João Ademar Madruga. João Ademar Madruga. E também Vânia Araújo Freitas. Vânia Araújo Freitas foi o pessoal que pediu aí a cortesia, então, para o Solar Eventos. Obrigado a todos da nossa Serra Catarinense, você nos mais diversos lugares que nos acompanhou. Hoje recebemos várias mensagens aí do estado inteiro, do pessoal do Paraná, do pessoal do Rio Grande do Sul, e a gente fica muito feliz pela audiência. E temos mais um compromisso. Daqui 15 minutos tem mais uma vez a oração da Ave Maria ao vivo para você, junto com o Padre Darcy. Então, daqui a pouquinho, 6 horas, temos mais este momento especial, mais este capítulo especial neste sábado. Te espero daqui a pouquinho.

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1: São 6 horas da tarde. No silêncio desse fim de dia, onde os mistérios se revelam, os sinos da igreja batem as Ave Marias. Que sejam este e todos os dias em louvor à Nossa Senhora.

0: Vamos rezar a Ave Maria de hoje pela alma de Adão Paulo Bezen. Pela passagem de 10 meses do seu falecimento, com saudades de sua mãe, Raquel Terezinha Bezen, sua tia Nilza Bezen e seus familiares. Rezemos juntos a Ave Maria pela alma de Adão Paulo Bezen. Pela passagem de 10 meses do seu falecimento, com saudades de sua mãe, Raquel Terezinha Bezen, sua tia Nilva Bezen e seus familiares. Vamos rezar a Ave Maria de hoje pela alma de Belisário Nunes, tio Bila, pela passagem de 2 anos de seu falecimento, com saudades de seus filhos, suas noras, seus netos e bisnetos. A Ave Maria de hoje será rezada pela alma de Belisário Nunes, tio Bila, pela passagem de 2 anos de seu falecimento, com saudades de seus filhos, suas noras, seus netos e bisnetos. Vamos rezar a Ave Maria de hoje pela alma de Marielle Aparecida Werner, pela passagem de 1 mês do seu falecimento, com saudades de seu esposo Ivan, sua cunhada Luzia e suas sobrinhas Rita e Conceição. Vamos rezar Ave Maria pela alma de Marli Dares Vaz, pela passagem de 28 anos e 10 meses do seu falecimento, com saudades de seus familiares. A Ave Maria de hoje será rezada pela alma de Celso Vaz Franco, pela passagem de 4 anos e 11 meses do seu falecimento, com saudades de seus familiares. Vamos rezar Ave Maria pela alma de Sofia Olívia de Souza Vaz, pela passagem de 33 anos e 1 mês do seu falecimento, com saudades de seus familiares. A Ave Maria de hoje será rezada pela alma de Zilda Ribeiro da Silva, pela passagem de 7 anos de seu falecimento, com saudades de sua filha, Zuma Terezinha Silva, seu genro Ailton, seus netos Mateus e Tiago e demais familiares. A Ave Maria de hoje será rezada pela alma de João Maria Pereira, pela passagem de 4 anos e 8 meses do seu falecimento, com saudades eternas de sua irmã, Maria Leucádia Pereira de Souza. Vamos rezar a Ave Maria de hoje pela alma de Valdevino Lopes da Silva, pela passagem de 2 anos e 1 mês do seu falecimento, com saudades de seus filhos, genros, noras, netos e bisnetos. Vamos rezar a Ave Maria de hoje pela alma de Leonina de Oliveira Branco, pela passagem de 6 anos e 3 meses do seu falecimento, com saudades de seu filho, Durval Jerônimo Branco Vieira, seus netos e bisnetos. Salve Maria, Padre Darcy.
1: Salve Maria, Éder. Salve Maria, meu irmão, minha irmã, que nos acompanham ao final deste dia por meio da oração da Ave Maria. Hoje vamos pedir pela Mãe da Divina Providência. Que alegria é reconhecer a presença amorosa de Deus em nossa vida. Ele nunca se apresenta como um Senhor distante, mas como um Pai próximo, que nos envolve em gestos de ternura, como uma mãe que acolhe e protege. O Senhor nos abriga sob suas asas e vela por nós até mesmo no silêncio da noite. Os vales sombrios que tantas vezes atravessamos não são motivo de medo, porque não caminhamos sozinhos. A providência nos guia, abre caminhos, fortalece o coração e ilumina a esperança. Cada detalhe da vida se torna um sinal de cuidado divino quando olhamos com fé. A maior garantia desse amor é Jesus. Promessa realizada, presença constante, certeza de que Deus caminha conosco. Ele é o rosto visível da providência, aquele que nos mostra que mesmo nas dores e incertezas, somos sustentados por uma fidelidade que nunca falha. Confiar na divina providência é descansar nesse amor que não abandona, é aprender a viver cada dia com confiança de que tudo corre para o bem daqueles que amam a Deus. Por intercessão da Mãe da Divina Providência, pedimos a bênção ao final deste dia. Oremos. Quando o sino da igreja tange ao longe a Ave Maria, é chegado o momento de recordar a oração que rezou o anjo, mensageiro de Deus, na saudação mais expressiva de todos os tempos. E a vossa bênção pedimos, Nossa Senhora, para que a vossa proteção nos afaste de todo mal. Querido irmão, querida irmã, se possível, pare um instante, reze comigo, confie em Deus por meio de Maria, rezando, Ave Maria, cheia de graça, o Senhor é convosco, bendita sois vós entre as mulheres, e bendito é o fruto de vosso ventre, Jesus. Santa Maria, Mãe de Deus, rogai por nós, pecadores, agora e na hora de nossa morte. Amém. Nesta tarde, bendizendo a Deus pela intercessão de Nossa Senhora, com o título de Nossa Senhora, Mãe da Divina Providência. Em vossas mãos, confiantes, depositamos nossa vida, nossas famílias e todas as nossas necessidades. Vós que acreditastes na promessa do Senhor, experimentastes a fidelidade de Deus em cada momento. Ensina-nos a confiar como vós confiastes. Acolhei nossas súplicas, guardai-nos sob o vosso manto materno, protegei-nos dos perigos e fortalecei a nossa fé. Que nunca nos falte o pão de cada dia, a esperança nos momentos difíceis, a certeza de que a providência do Pai sempre cuida de nós com amor e ternura. Mãe da Divina Providência, intercede por nós junto a Jesus, para que, guiados por Ele, caminhemos na paz, na fé e na caridade. Que ao final deste dia, nós possamos receber a bênção de Deus por intercessão desta Mãe querida, em nome do Pai, do Filho e do Espírito Santo. Amém. A todos uma santa e abençoada noite e fiquem com Deus.

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1: 6:10. Obrigado a todos que nos acompanharam, obrigado aos nossos patrocinadores também. Você fica agora com o som do Esquenta, com Serginho Delis, e depois a nossa jornada esportiva, trazendo sempre muito esporte para você nas noites aqui da Clube. Muito obrigado, até amanhã, às 6:30 com o Domingueiro. Até o próximo capítulo.
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3: Olá, muito boa noite. Agora, 6:12, estamos chegando o som do Esquenta, noite desse sabadão, dia 20 de junho de 2026, uma temperatura de 11 graus. O som do Esquenta com o Sérgio Liz, que fica na sua companhia até as 7:30, porque depois a nossa equipe de esportes, Elcio José, Amarildo Volpato e também Fernando Machado, estarão trazendo aí todas as informações diretamente do Jones Minosso na Série Ouro do, Série Ouro do Catarinense, hoje Lages Futsal e Chapecó. Então, até às 7:30, na sua boa companhia, aqui no Som do Esquenta. Onde vamos começando com Chitãozinho e Xororó, participação de Bruna Viola, a Majestade, o Sabiá, 6:13.

E aqui no Esquenta, as patroas, esqueça-me se for capaz, do Jorge Mateus, Tem Que Sorrir, e Chitãozinho Chororó, com a participação da Bruna Viola, a Majestade, o Sabiá. Agora 6:28, 6:25, não perca a hora, se a gente tá adiantando aqui, não, é 6:25, e vamos em frente, porque quem está chegando com a gente nessa noite, lá em Florianópolis, Paulo Lima, boa noite, meu amigo, obrigado aí pela sintonia, Aparecida aqui no centro também. Bem, chegando por aqui, obrigado a este povo querido que está acompanhando sempre, sempre a programação da Rádio Clube, Elenir dos Santos Pinheiro. Ô Elenir, tudo bem? Opa, tá pedindo música e juntamente com a família curtindo a nossa programação. Jonathan Santos, lá de São José do Cerrito. Opa, oferecendo a próxima música para todo mundo que está ligadinho e para a esposa, a Lelei. É isso que eu entendi? Então, tá bom, obrigado aí pela sintonia, meus amigos, e vamos juntos. O Carlão por aqui em ritmo de Copa do Mundo, tá com um lencinho na cabeça aqui, eu deixo abrir a foto, é uma moranga isso aí, Carlão. Opa, obrigado.

Obrigado, meu amigo. Obrigado aí pela sintonia, tá certo? Vamos juntos até às 7h30, porque daqui a pouco mais chega aí os nossos titulares do esporte e a gente vai com muita música. Já estão passando o som aqui, ó. Fernando Machado já tá chamando. César Menotti e Fabiano, com Ed Brito e Samuel, ponto G.

0: Telefone Mundo, trio Parada Dura, Daniel, Sombra e Água Fresca no aqui Instagram, no Som Esquenta. Vamos lá, repetindo a vinhetinha, fala aí no Instagram.
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0: E hoje, na apresentação de Serginho Delis, vamos juntos com vocês até as 7h30, porque depois vem aí os titulares do esporte com Lages Futsal e Chapecó, diretamente ali do Jones Minosso. E a gente vai seguindo com o som do Esquenta na programação musical que do nosso amigo Fernando Machado, hein? Caprichou aí, trio Parada Dura, já passou por aqui, César Menotti, as Patroas, Chitãozinho e Xororó, e tem muita coisa boa pela frente, hein? E o tempo hoje, fechado, uma garoa, frio, e frio ainda continua, 10 graus. E o Peter, vamos falar com o Peter agora para trazer as condições do tempo para este domingão. Peter, depois desse sábado aí, para ficar em casa, só curtindo, só descansando mesmo, como que vai ficar o domingo, Peter?
8: O domingo vai seguindo com tempo bom, tempo firme, o sol acaba predominando ao longo do dia, ainda que tenha a formação de alguns nevoeiros, temperaturas mínimas entre 5 a 8 graus durante o período da tarde, máximo em torno dos 18 graus. Na segunda, passa uma frente fria provocando chuva, trovoada e risco para ter formação de alguns temporais e tempestades. Terça-feira, segue com um tempo bom, tempo seco e muito frio. Terça, quarta, quinta, uma onda de ar polar, uma massa de ar frio polar, derruba as temperaturas em todas as regiões, com geada generalizada em todas as cidades aí serranas. Lembrando que a temperatura ela vai ficar próximo abaixo de 0 grau, ou seja, pode negativar em vários pontos da região. Outra questão que é importante estar destacando é que a condição de neve ou chuva congelada é muito pequena com os dados de hoje, mas a gente vai atualizando, tá certo? Quem sabe ali na terça-feira a gente tem algum resultado. Peter Scheuer, meteorologista, com a previsão do tempo.
0: Obrigado pelas informações, Peter. Então, amanhã, tempo bom, depois você vê. Encaramos aí mais uma semana fria, mas tudo bem, é época, vamos fazer o quê, né? A Suzana Souza, do bairro da Penha, está chegando por aqui. Obrigado pela companhia, tá bom, Suzana? O pessoal mandando áudio, tá valendo. Vamos lá, quem vem chegando, boa noite.
9: Boa noite, Serginho. Boa noite, os ouvintes da Rádio Clube de Lais. Aqui é o Ito Brito, de Painel. Temos aqui de plantão no Jusemar Pinhão, escutando a Clube, aquele alusão para aqueles meus companheiros, amigos que estão escutando a Clube aqui do painel, parentes, amigos e vizinhos. Deus abençoe a todos, Serginho, e você também.
0: Obrigado.
9: Um bom serviço.
0: Obrigado, Ito, tá de plantão aí, curtindo a programação. Obrigado pela sintonia, tá bom? Quem mais vem chegando? Tá tudo bem, Serginho? Passando frio? Passando frio, sim, imagine, não tem como, né? E tá mandando um abraço para as colegas lá da UBS do Bairro Popular. Quem que vem chegando? A Rose Xavier. Ô, minha amiga, tudo bem? Então, obrigado aí pela sintonia, tá bom? A Mari Costa vem chegando por aqui também. Obrigado aí pela sintonia. A nossa amiga do Morro do Posto, a Célia. Tudo bem com você, Célia? Vamos juntos aqui no Som do Esquenta, que tem muita música, porque daqui a pouquinho aí vem o esporte. Vamos lá. Choram as rosas com eles, Bruno e Marrone. Agora faltando 19 para as 7.

0: aqui no Esquenta, você ouviu aí o Gustavo Lima, Termina Comigo Antes, César e Paulinho, Barbaridade, Bruno e Marrone, Choram as Rosas. Agora faltando nesse momento aí 10 para as 7 e vamos em frente com o programa Som do Esquenta. A Tuti vem chegando por aqui, tudo bem com você? Mandando aquele abraço pro pessoal no Passo dos Fernandes, São José do Cerrito, que estão no escuta, também o pessoal de Vargem Bonita, né? E também para as manas e cunhados, a Tuti do Santa Mônica. Obrigado aí pela sintonia, minha amiga, obrigado pelo carinho, o pessoal mandando áudio também. Opa, vamos lá ver quem vem chegando por aqui nesta noite.
1: Oi, aqui é Maria Clara do bairro Bom Jesus, tô aqui em Roda do Fogão assando um pinhãozinho na chapa e se esquentando que tá muito frio. Deixa uma música aí pra vocês, para meus familiares.
0: Que coisa bacana, Maria Clara aí em volta do fogão juntamente com a família. Eita, coisa boa, não tem companhia melhor, né? Ouvindo a Rádio Clube e se esquentando nesta noite de sabadão, obrigado pelo carinho, tá bom? E vamos em frente com o Som do Esquenta, com muita música para você que está acompanhando aqui a programação. Obrigado pelo carinho, você que está aí no trabalho, de repente o pessoal está trabalhando, aí o pessoal da saúde, os nossos amigos das farmácias, dos postos de combustíveis, obrigado, pessoal do SAMU, enfim, toda essa turma que estão ligadinho, ou para você que de repente está aí só de boa, curtindo a programação, vamos lá, porque a boa música não para. 8 para as 7, e assim, para cima, com eles, Zezé de Camargo e Luciano, Balão.

0: E aqui no Esquenta, Mato Grosso e Matinhas, com a música Vovozinho, Milionário e José Rico Caminheiro e Ana Castela, Aqui Tem Alguém. São 7:05. Quero mandar um abraço para Adilson Oliveira, comunicador aqui da Rádio Clube, do Clube Comunidade, e também aí o pessoal na Santa Helena, quem que é, Adilson, o Dori e o Mauro. Obrigado a essa turma aí pela sintonia, curtindo aqui a número 1 no Ibope. Quem mais vem chegando por aqui nesta noite? Estou aqui em Otacílio Costa, curtindo você, Serginho, Bruna Andrade. Obrigado, minha amiga, pela sintonia. Nós estamos aqui no município de Painel, ligadinho na Rádio Clube, curtindo o programa Som do Esquenta, Cláudia Arruda. Deixa eu ver aqui, também o funcionário aí, tomando aquele mate com caipirinha. Mate com caipirinha. Essa mistura vai dar boa? Paulo Brito chegando por aqui. Ô Paulo, obrigado aí pela sintonia, tá bom? Marcelo Lima Delis, tá ligadinho com a gente, mandando um abraço pra tia Tuti lá no Caroba. Obrigado aí, pessoal do Passo dos Fernandes. 7:06.
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0: Muito bem, agora às 7:08, 7:08, botando um ponto final no som do Esquenta, agradecendo seu carinho, sua audiência. Vem chegando aí os titulares do esporte, Elcio José, Marildo Volpato e Fernando Machado, diretamente do Jones Minosso, na Série Ouro do Catarinense, Lages Futsal e Chapecó. E vou lembrando, você pode participar com essa moçada, interagir pelo WhatsApp da Rádio Clube, mandar seu alô, mandar aí que você está acompanhando a jornada esportiva, porque a partir de agora começa a mais uma edição Lages Futsal e Chapecó. Bora lá.
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4: E aí, galera? Alô, alô, alô, você do esporte. A partir de agora estamos chegando em mais uma jornada esportiva. Sábado, sábado chuvoso na Serra de Santa Catarina. Mas aqui no Jones Minosso não há chuva. Sequinho, sequinho para Dedéu. Daqui a pouquinho, as equipes da Chapecoense, lá do Oestão de Santa Catarina, tá enfrentando o Lages Futsal na sétima volta do Campeonato Catarinense da Série Ouro 2026. E a partir de agora, a equipe esportiva da Rádio Clube, a 98,3 FM, passa a contar para você mais essa história do salonismo em Santa Catarina.

0: Este narrador de bem com a vida, Elcio José, que está lhe abraçando e lhe agradecendo pela audiência. Lá embaixo, no tablado, aqui na arquibancada, o experiente Amarildo Volpato. A meu lado, falando com a galera, o Fernando Machado. Lá no estúdio, comando técnico dele, Serginho Diniz. Essa equipe toda, a partir de agora, para levar até você o melhor do futsal de Santa Catarina.
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0: José. Sou eu fazendo o que eu gosto aqui nesse rádio campeão. 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
0: Ok, Serginho, pode deixar conosco aqui a Amarildo Volpato. Boa noite, meu garoto.
3: Boa noite, Elcio José. Boa noite, amigos da Clube. Mais uma vez, o local que a gente ama está. É no estádio, é na quadra, é no Jones Minosso. Hoje com futsal. E um jogo que vale muito. Se a Chapecoense vencer, vai à liderança do Campeonato Catarinense. O Lages está com 3 jogos atrasados, vencendo, sobe na tabela e encosta na parte de cima. Portanto, um jogo que vale muito, Elcio José. E o Lages com um desfalque em definitivo. Tem atleta deixando o clube.
0: Este é Amarildo Volpato comigo na jornada esportiva. Fernando Machado, é claro, estará aqui atendendo a galera na 98,3 FM, Fernandinho.
4: Boa noite, Elcio José, Amarildo Volpato, Serginho Diniz nos estúdios. É verdade, para você que quer participar aqui da jornada esportiva, manda seu WhatsApp pelo 99152-3883, manda o seu alô, o seu abraço e fala pra gente de onde você tá acompanhando a jornada esportiva, Elcio.
0: Ok, garotão, tá aí a nossa equipe esportiva lá no estúdio, comando técnico dele, Serginho Diniz. É claro, essa equipe toda está lhe agradecendo pela sintonia. E já vou dar de primeira, a partir do dia 13 de setembro, a Clube de volta aos campos de Santa Catarina, a volta do Internacional, é claro, na Série C do Campeonato Catarinense, que foi confirmada alguns dias atrás, Amarildão.
3: É verdade, uma semana importante para o esporte profissional também, quando o presidente do Colorado, Christopher Nunes, participou do Conselho Técnico quarta-feira agora, na sede da Federação Catarinense. Lá, ele confirmou o Inter na Série C, ao lado de mais 6 equipes, ou melhor, 5, desculpe.
0: Ok, confirmando para você, ouvinte da Clube, jogos de hoje da Copa do Mundo. Já a gente vai dar uma palhinha sobre a vitória do Brasil ontem, 3-0. Hoje, final de jogo, Turquia 0, Paraguai 1. Se o Paraguai não ganhasse, já ia voltar para casa. Também tivemos Holanda 5, Suécia 1. Tivemos agora, olha só, a Alemanha, Marildo, ganhou de virada da Costa do Marfim. Terminou agora há pouco. Alemanha 2, Costa do Marfim 1. Daqui a pouquinho, 9 da noite, Equador e Curaçao para encerrar a rodada de hoje dessa Copa do Mundo, que tem estádios lotados, empolgação, seja desse ou daquela seleção. Amanhã, 1 hora, Tunísia e Japão. 13 horas, Espanha e Arábia Saudita. 16 horas, Bélgica e Irã. 19 horas, Uruguai e Cabo Verde. 22 horas, Nova Zelândia e Egito. Bem, vamos começar a dar as informações. Quem foi embora, Marildo, do Lages?
3: O cracaço Gabriel Pelé se despediu contra o Vélez Cabacuã. No, na Copa Liga, né, que aconteceu aqui no Jorge Minoso, e ele está indo então para o futsal da Europa, vai jogar na Itália, exatamente. Gabriel não revelou ainda qual a equipe, conversava agora com alguns dirigentes do Lages, atletas também, mas o que está certo é que ele vai morar em Roma e jogar então a primeira divisão do futsal italiano. Elcio, Gabriel, que esteve conosco aqui recentemente, comentando, e o que nos resta desejar muita, muita sorte, porque futebol ele tem.
0: Sorte, sorte, Gabrielzinho. E tu, e tu, e tu, e tu é a cidade de Tu, lá em São Paulo. Mas e tu gostou da seleção do Brasil ontem, marido?
3: Me preocupou, Elcio, me preocupou bastante.
0: Não só você, mas todos nós, né?
3: Assim, a tendência agora é todo mundo criticar, falar mal da seleção, mas não é isso. Mas o Brasil venceu mais pela fragilidade do Haiti, a meu ver, do que por uma construção, por uma qualidade maior da seleção brasileira. E olha o que nós estamos falando, qualidade da seleção brasileira. Na estreia, a gente sabe que estreia, tudo bem, empatou, time de Marrocos, um time bom, tudo certo. Agora, ontem não. Ontem era para ser uma goleada, um placar maior. Mais do que a goleada, era o domínio. O Brasil, o Alisson fez 3 defesas. Isso não poderia acontecer em hipótese alguma, respeitosamente falando, contra o futebol do Haiti. Então, não gostei nada da seleção e tem que melhorar muito pelo que apresentou ontem. E aí no comparativo, né, Elcio, vendo outras seleções, a gente vê um time com garra, a gente vê um time indo pra frente, buscando o gol, e no Brasil não, o Brasil tá preocupando sim.
0: Uma coisa é certa, na próxima quarta-feira, com certeza, Neymar estará em campo, e o Rafinha pode até não jogar mais a Copa. Estamos aguardando as notícias, né, Marildo?
3: É, uma lesão que já tirou ele quando estava participando da Champions ainda, né, por um longo período, e ontem voltou a sentir num jogo que não era pegado, que não era forçado, nada, no primeiro tempo ainda. Então, por isso, a gente fica pensando aí que a lesão dele vai levar um bom tempo para a recuperação. E ele não pode ser substituído, caso não tenha mais condições.
0: É verdade, tá aí o detalhe. Vamos pro jogo Lages Futsal e Chapecoense. Daqui a pouquinho, 19:30, bola rola por aqui. Vamos confirmar, primeiramente, o time do Lages comandando pelo técnico Tio Nanas, Amarildo.
3: Eric no gol com a número 4. Christian, meia dúzia. Marcos, Vinícius, 10. Josué, 11. E Guto com a número 27. O técnico é o Tio Nanas. Desfalques, o Teteu, Ricardo e Bernardo, que estão participando do

0: de São Luís, 1 Blumenau 1. Agora o jogo de volta é na próxima semana aqui em Santa Catarina e pelo resultado o Blumenau tem grande chance de ir para a próxima fase da competição, Amarildão.
1: É o nosso esporte cada vez mais forte, Santa Catarina para todo o Brasil. A Chapecoense também já definida pelo técnico Léo Schroeder.
0: Vamos lá então, agora 19:22, atenção, aumente o volume do rádio, está definida o time de Chapecó, a Chapecoense.
1: Dudu no gol com 86, João Camilo 5, Caçula 10, capitão, Dudu 15 e Fael com a 19.
0: Dudu, João Camilo, Caçula, Dudu e Fael, o time da Chapecoense. Ainda não estão na quadra, estão aqui na boca do túnel do João de Minosso para começar a cerimônia de abertura de mais um jogo pela 7ª rodada do Campeonato Catarinense de Futsal, Série Ouro. E arbitragem, Amarildo?
2: Fique de olho no apito.
1: O árbitro principal é de Guaramirim, Renato Arriola Rochadel, eu vou repetir, Renato Arriola Rochadel de Guaramirim, e o árbitro 2, Rafael Daros de Blumenau, na anotação Jorge Roberto e cronometrista a Cléris Corso Elcio José.
0: Agora 19:23 da noite, hora do Brasil, estamos vivendo a partir de hoje oficialmente o inverno brasileiro, aquele friozinho que aconteceu antes aí foi fora de época, Maridão.
1: Pois é, Elcio, a previsão, conforme a gente vem acompanhando com Peter Scheuer aqui na clube, a semana que vem em temperaturas negativas, muito mais frio do que a gente teve aí na última semana.
0: Nossa senhora, é frio pra dedéu, galera, prepare o cuecão aí, o samba canção e tudo mais, vamos aquecer, tem gente chegando aí, ô Fernando.
3: Tem gente chegando por aqui, é o seu José, a Neuza, tá acompanhando com a gente aqui a jornada esportiva, o Agostinho, Arildo Correia, o tio Guega lá no bairro Habitação, também na sintonia da jornada esportiva.
0: Eita, gente bonita, carinhosa, que ouve a gente que se liga na gente. Tem alguém embaixo para você dar aquele desdobramento daquele papo que só você sabe fazer, Marildão?
1: Elcio, já vai acontecer então a entrada das duas equipes para a execução do hino nacional. Claro que a arbitragem é aqui, é a primeira equipe, né, da quadra a entrar, e os atletas estão aqui então todos preparados e tudo pronto. Eu acho que dá tempo ainda de ouvir o tio Nanas. Tio Nanas falando, porque técnico, né, tio Nanas? Técnico pensa 24 horas. Agora seu Gabriel Pelé tem que remontar a equipe. Boa noite, Rádio Clube.
4: Boa noite a todos da clube. Verdade, né? Perdemos uma peça importante, né? Mas a gente fica feliz pelo atleta, né? O menino nosso aqui vai conseguir aí conhecer o mundo, espero que ele tenha muito sucesso. E agora a gente vai remontando, e também a gente tem os meninos que estão no joguinhos. Mas é assim mesmo, acho que o elenco, a gente está contente com isso. Quando ninguém se lesiona, a gente fica feliz, né, de poder trabalhar uma semana cheia como a gente trabalhou. Espero que a gente possa fazer um grande jogo hoje e somar 3 pontos.
1: Falando nisso, uma semana cheia, porque quinta-feira tem a Liga também.
4: Verdade, né? Jogo importante contra a equipe do Concorde, então a gente tem que fazer um jogo bem prudente também, né? Torcer para que ninguém se lesione por causa do tempo, tá frio, mas espero que a gente possa fazer um grande jogo, somar 3 pontos.
1: Tio Nanas, técnico do Lages, hino nacional, Elcio.
0: Hino nacional brasileiro aqui na clube, vão respeitar a galera.

0: Aí o Nildo, o hino de Santa Catarina para fechar. Tudo antes da bola rolar, Marildão.
1: Lembrando que o jogo pela Liga quinta-feira será 6:30 aqui no Jones Minosso. Elcio José, estamos falando de Liga Nacional Silver.
0: Aliás, o Laje tem a agenda lotada esse mês, mês 7 com jogos, tem 6 jogos ainda para fazer na Liga Nacional Silver, né, Marildo?
1: Exatamente. Agora tem um detalhe também com relação ao Campeonato Catarinense. Está valendo o Chapecoense e Laje Futsal pelo Catarinense Série Ouro. Agora em junho, praticamente encerra uma etapa, porque daí as equipes da Liga Nacional do Campeonato, tanto da Série A também, vão para as competições, né? E sempre vai ajustando a tabela. Lembrando que a competição maior, ela tem a supremacia no caso do Catarinense. Por isso que o Lages está aí com 3 rodadas, comparado a outras equipes, atrás em decorrência aí da Liga.
0: 19:29. Daqui a pouquinho tem bola rolando aqui no Minoção. O Lages agora vai para aquele abraço final. A Chapecoense que veio torcida e tudo, hein? Lá de Chapecó, posando para fotografia, Marildo.
1: Exatamente, um bom público aqui presente. E como era esperado, né, Elcio? Com chuva, muito frio hoje, o público é pequeno aqui no Jones Minosso, mas você vai acompanhar tudo, não vai perder um só detalhe aqui na Clube.
0: Credibilidade, tradição, liderança, não se impõe, se conquista, Sérgio. Sou eu de bem com a vida, fazendo o que eu gosto aqui nesse rádio campeão, tocando a bola de primeira para você daqui a pouquinho. Bola vai rolar aqui no Minoção. A Chapecoense está se posicionando à minha esquerda, aqui da cabine da Rádio Clube, no Jones Minosso. A Chapecoense toda de amarelo, com a numeração em verde, detalhes em verde na camisa, Marildo.
1: Exatamente, a camisa muito bonita, né? E como prevalece no futsal, os patrocínios, muitos patrocínios, tanto do Lages quanto também da Chapecoense. Olha, Elcio, de Chapecó, não, eu achei que tinham vindo de ônibus, mas vieram de carro, e dá para contar aí seguramente umas 15, 18 pessoas, né, torcedores da Chapecoense, que estão aqui no Jones Minosso hoje.
0: Um abraço para todos aí, sejam bem-vindos. O Lages de shorts azul, meia branca, camisa branca. Apita o árbitro. Bola rolando no Minosão.
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0: Oi, seja bem-vindo você na jornada esportiva. Chapecoense já saiu matando, quase que faz o primeiro gol do jogo. A bola bateu na zaga do Lages, foi para a linha de fundo, é tiro de canto que cobra o time de Chapecó. Bola erguida na frente da área, o chute pro gol do garotão número 10, o caçula. Bola foi para fora, Marildo.
1: Com 16 segundos, o primeiro ataque, né, da Chapecoense, levando muito, muito perigo. 0-0 instantes iniciais.
0: Lá vem Marquinhos Vinícius para o time da gente, tocando a bola ali atrás para o Guto, Guto para Josué, para Marquinhos, pegando na bola aqui o garotão do Laje, jogou na frente para o Cristian, a bola correu mais do que ele, saiu para a linha de fundo, o árbitro está parando, marcando o tiro de canto para o time da gente, que vai para a cobrança, o nosso conhecidíssimo Josué. O homem já jogou em tudo, cobra Josué ali pro Guto, bateu forte, 27 na camisa, a bola saiu à direita do gol do Chapecó, linha de fundo.
1: Na cobrança do tiro de canto, Guto sozinho, sem marcação, quase no meio da quadra, bateu forte e sem direção.
0: Ele que pega na bola, ele que toca para Josué, Josué para Marcos Vinícius aqui do lado esquerdo, carrega, bota no meio para Guto, Guto para Josué, pedala, jogou para Josué lá na direita, segurou, ajeitou para Guto, bateu na frente, rouba ali a bola, o time de Chapecó, passe errado, Dudi pro caçula, a bola foi para fora, lateral para o time Lajano cobrar, cobra ali Guto, jogando atrás para Marquinhos Vinícius, carrega a bola, sai jogando, sistema defensivo, joga para Josué, para Marcos Vinícius, a bola chegou para Guto lá na direita, trabalha, vira o jogo aqui na canhotinha para Marcos Vinícius, para Cristian, para Marquinhos, para Josué, girou, chutou, agarra, solta o goleiro, linha de fundo, quase Josué bota a bola na rede.
1: É, o Cristian fez aquela função do pivôzão, né? Só que um pouquinho mais pela ala, mesmo assim deu certo, tiro de canto, Lages.
0: Josué vai para a cobrança, cobrou para Cristian, dominou, ajeitou, atrasou, bola para Guto, dominou, virou para Marquinhos, Marquinhos carrega para Guto, Marquinhos de novo com a bola, jogou ali para Josué que vem buscar, se mexe muito fazendo o trabalho do Pelé. Olha, Marcos Vinícius jogou na frente, bateu no adversário, sobra a bola pro goleiro Eric lá atrás, já saiu jogando pro Marquinhos Vinícius, ali na sua intermediária, bota o pé em cima da bola, jogou para Josué, para Marquinhos, para Josué, de volta, bola cumprida, sai o goleiro, faz proteção, Josué não consegue o arremesso, a bola foi embora, Marildo.
1: Na verdade o Dudu saiu para cercar e aí não deu, ele não alcançou a bola, já a reposição, Chapecoense com ela, 17:48 faltando para acabar o primeiro tempo.
0: O som do futsal, o som da bola rolando, é aqui na Clube, FM 98,3 e o ponto é final.
3: Dali, garoto!
0: 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A turma toda da Honolulu, colaboradores estão aí ligadinhos no som do futsal. Lá vem Chapecó, Dudi, carrega, limpou, chutou, ajeitou, não. Ele ajeitou para chutar, ajeitou para a esquerda, daí perdeu o contato da moça.
1: É, a bola acabou tomando um pouquinho mais de velocidade, mas na saída errada aqui, o Lages estava no ataque e o Cristian acabou perdendo e quase.
0: Faltando 17:15 para terminar o primeiro tempo, Fernando.
4: É verdade, é o seu José, pessoal participando com a gente, o Irã e o William Lucatu, motoristas de aplicativo, estão circulando pela cidade nos 98,3. Um abraço aqui também pro Osvaldo Segurança, também tá lá na sintonia da jornada esportiva.
0: Falou, Osvaldão, vamos cuidar aí, vamos trabalhar legal, vamos cuidar do patrimônio alheio. Alô, Uber, alô, taxista, aquele abraço. 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Olha o Guto, Guto para o Marquinhos Vinícius, carrega a bola, puxa aqui pelo setor esquerdo, faz lançamento para o Guto. Guto joga de volta para Marquinhos, arremessou de longe, espalma o goleiro! Marquinhos queimou a mão do goleiro Dudu da Chape, Wolfato!
1: E não tinha ninguém para aproveitar o rebote. O Dudu bateu roupa e sobrou pro sistema defensivo do futsal chapecoense. 0-0. 4 minutos jogados da primeira etapa.
0: Mas foi uma paulada, rapaz. O goleirão pegou meio do susto. O goleirão é meio fortinho aí, né? Meio barrudinho, né, Marido?
1: É, e ele deu o rebote.
0: Deu rebote, não pode dar rebote. Faltando 16:25 para acabar o primeiro tempo. 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Ali na quadra, Chapecoense, Lages, 0-0. Olha, a bola batendo na trave. De novo, espalma, goleiro Eric! 3 arremessos. O primeiro bateu na trave. E o último, Eric, espalma para ali de fundo, Amarildo.
1: Tio Nana. Foi a loucura agora, tá cobrando muito da defesa, tiro de canto, que sensacional fez o Eric agora.
0: Os caras de Chapecó já deu pra perceber ali com 4 minutos de jogo, Marido, que eles têm um arremesso forte e certeiro, né?
1: Exatamente, chuta, parece a seleção da Tunísia, que chutou 60 vezes ao gol já na Mundial. Olha a Chape.
0: Olha a Chape, o chute agora bateu de perna canhota, a bola foi pra fora. Quem bateu foi o Fael. Ô Fael, bota o pé na forma, meu gurizinho. Essa não deu pra você, a bola foi pra linha de fundo. 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Alô galera, tô anunciando a partir do dia 13 de setembro, a jornada esportiva da clube volta com as emoções do Leão Baio, que tava adormecido, tava triste. O Leão saiu da toca, Marildo.
1: Pois é, tem campeonato catarinense de futebol. Olha o Lages.
0: Olha o Lages, chegou ali, o chute pro gol.

0: time Lajano. Bola no meio do gol. Goleiro nem viu onde ela passou. Ela fez chua-chua na rede. Está aberto o placar. É, me confirme aí, foi o Maico que fez o gol, como é que é?
1: Eu te confirmo já na mesa aqui, para quem saiu, me parece o Daniel, confirmo já, um golaço. Elson José do meio da quadra, um chute forte, agora não deu para o goleiro Dudu. 5 minutos jogados na primeira etapa, 1-0 Laje.
0: Então vou explicar para o ouvinte a dúvida. O Daniel eu tenho aqui na minha lista como 77. Ele está jogando com a número 13. Então foi ele que marcou o gol do Laje. Foi isso que eu parei e fiquei na dúvida, viu, Marildo?
1: Exatamente, eu confirmo já aqui na mesa também, Elcio.
0: Falou, garotão! 1-0 pro Lages, uma paulada ali. O goleiro nem viu onde a bola foi, oi.
1: Confirmado, o Daniel com a número 73. Daniel, então, fez o gol, abriu o placar, faltando 14 minutos para acabar a primeira etapa. O Lages Futsal na frente.
0: Boa, porque o Lages tem que somar ponta, afinal de contas estava com 3 pontos só na tabela, tem que somar, né, marido, para pensar no ano que vem, permanecer na Série Ouro, é isso?
1: Exatamente, acontece que o Lages está 3 rodadas ainda atrás, já tem equipes aí com mais jogos, é, né? Como a gente explicava no início da jornada.
2: É o senhor.
1: Olha o Chapecoense,
0: vinha, tirou a zaga do time da Gena, a bola voltou para o time de Chapecó, com o número 95 trabalhando a bola ali, que é o João Camilo, perdeu, recupera Guto Berti, pra Daniel, voltou a jogar com Marcos Vinícius, ajeitou, lá pro Guto no lado direito, pegou a bola, voltou aqui atrás para o time da Gena, trabalhar a bola, para o Daniel, a bola foi pra linha lateral de quadra, favorecendo o time de Chapecó, Fernando.
2: Olá, Elcio, então, ó, o pessoal lá em Capão Alto acompanhando a gente, é os homens dos Moranguinho, na sintonia dos 98,3 da jornada esportiva. Para você que tá acompanhando a gente, manda mensagem 991523883.
0: Sabe o que o médico me receitou, Fernando, essa semana? Moranguinho. Lá vem Daniel, chutou pro gol, a bola bateu no adversário, segura, Gorduchinha, sai jogando o time de Chapecó, com o garotão João Camilo, atrasando bola pro 39, o Nogueira que entrou agora, vira o jogo lá na canhotinha, linha marginal da quadra, chutou cruzado, tira dali o time lajeando, tirou o número 5, Vinão, né, Marildo?
1: Exatamente, meio no susto, tirou ali, afastando qualquer possibilidade, o Lages Futsal vai vencendo por 1-0. E vocês falando em morango, ainda bem que tinha uma medida aí que ia prejudicar muitos produtores de morango com relação ao manuseio, comercialização, e a lei não está mais valendo. Era uma norma do Ministério da Agricultura. Lembrei agora sem querer.
0: Esse piá sabe de tudo, galera. Faltando 13 minutos para acabar o primeiro tempo, 1-0 pro time lajeano, gol do Daniel, uma paulada, um tijolaço quente, que o goleirão Dudu nem viu onde a bola passou. Você do volante, obrigado pela carona que me dá. 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
0: Rádio campeão, olha o time da Chapecoense trazendo bola, tentando empatar o jogo lá, se defende bem, né, Marildo?
1: Muito bem, é o que está acontecendo agora, né? Nos primeiros minutos ali levou um sustinho e agora vai dominando. A Chapecoense está jogando no contra-ataque. É o cuidado que deve ter agora, acontecendo aí a falta da Chapecoense, 1-1 o número de faltas, mas no placar, no que interessa, no que vale, o Lages na frente, 1-0.
0: A falta em cima do Guto Berti, que fica ali chacoalhando a mão, não gostou muito, a dor chegou, recuperado já tá o time lajeando, bola com o Eric, lá atrás, goleirão, jogou pra Vinão trabalha a bola, botou para Guto Berti, fez o lançamento, não tinha ninguém lá pra pegar a gorducha, apareceu o jogador amarelinho lá, domina a bola, jogando ali pra Nogueira trabalha a bola, enfiou ali pro João Camilo, a bola saiu, lateral pro Lages, cobrar, em senhora Marildo.
1: É, foi na pressão, exatamente o que tem que ser feito, na pressão, estava muito, muito tranquilo, ia sair jogando, o que aconteceu? O Guto Berto chegou ali em cima e ganhou o lateral.
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1: Eu sou. Oi. Falando em troca, voltou o time que saiu jogando agora. O tio Nanas fez a substituição, faltando 12 para acabar a primeira etapa. Voltam os 4 que saíram jogando.
0: Ok, tá aí o detalhe, faltando 12 para acabar o primeiro tempo de jogo neste sábado aqui no Milosão. 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Chapecoense transando bola, trocando passes, se movimentando bastante para Dedéu. A bola foi lançada por ali, o goleiro Eric chegou, pegou, acabou com a festa de Chapecó.
1: É, o que eu estou gostando do Lages é a pegada, não está dando chance para a Chapecoense respirar. Então é exatamente isso, marcação em cima, levando a sério, e por isso então a Chapecoense não consegue colocar o seu jogo nesse momento. Isso é muito bom, o Lages que vence por 1-0, o desafio é manter esse ritmo, né?
0: Falou, garotão! Falou, Amarildo Volpato no microfone, 98,3 FM. Lá vem Chapecó transando a bola no sistema defensivo. Vem ali o garotão da número 95, João Camilo, dominou, ajeitou, perdeu, recupera a bola no lateral, time lajano. Vai pra cobrança do lateral, time do Lages, que vence por 1-0. Faltando 11 minutinhos para acabar o primeiro tempo. 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Olha só, o Christian perdeu, opa! O Christian perdeu a bola e, para evitar que o cara ficasse na frente do gol do Eric, o Josué cometeu a falta, isso, Amarildo?
1: E levou o cartão amarelo frontal ao goleiro Eric, faltando 10:44 para acabar a primeira etapa. A segunda falta do Lages, mas no placar, vence por 1-0.
0: Falta para o time do Chapecó, cobrar uma falta perigosíssima. Futebol de salão, a falta é quase que mortal, basta ajeitar o caminho da nega, né, Amarildo?
1: Exatamente, com dois da barreira, o Eric ali preparando então, né? E o Marquinhos é um dos que está na barreira.
0: Vai para a cobrança o número 10 do time de Chapecó. Ele vai para a cobrança, tomou longa distância, com a mão na cintura. Será que vai ter jogada ensaiada por ali? Sei lá. Vai pra bola, o 10 bateu forte, mas bateu errado. Eu elogiava os caras no começo do jogo, agora queimei a minha língua, né, marido?
1: É, esse chute foi sem direção.
0: É completamente sem direção, né? Completamente sem direção. E Chapecó tá movimentando a bola, movimenta-se o time de Chapecó aqui no sistema defensivo, saindo para jogar, saindo para receber o garotinho Maranhão da número 7. Ele fica com a bola de volta, chegou ali o Guto, roubou, entregou para Marcos Vinícius, para Christian. Adiantou demais a bola. Se ele consegue o domínio, era fatal. Olha o Christian de novo, jogou para Marquinhos, passou pelo gol. O goleiro pegou a bola pelo rabo, Amarildo.
1: É, foi o que aconteceu agora na saída. O Marcos Vinícius tentou dar mais um drible para ter um ângulo melhor para bater. E aí deu tempo da recuperação do goleiro Dudu, que se esticou todo, já caído, com a ponta dos dedos, tirou a bola do alcance do Marcos. 1-0 Lages, faltando 10 minutos para acabar a primeira etapa.
0: É, galera, agora 19:48, se você preferir, é 7:48 da noite. Você ligadinho no som do futsal. 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Lateral para o time lojano cobrar. Guto vai para cobrança, jogou para Josué, domina Josué, não pode perder a bola ali não, meu irmão, não brinca no serviço. Saiu jogando, meteu uma bola na frente, uma comprida, ele se livrou da bola, né, Marildo?
1: Exatamente, deu um tiro para frente ali, não alcançou ninguém. Douglinhas com a 90 na equipe da Chapecoense.
0: Ok, Douglinhas com a 90 no time de Chapecó, que muda muito. Agora o material é bonito da Chapecoense, né? Um amarelo vistoso junto com o verde dá um contraste muito bonito. Faltando 9 para acabar o primeiro tempo no placar. 1 para o Lages, 0 para Chapecó. Chute pro gol! Gol de Chapecó! O Amarildo falava. Douglinhas 90. O Amarildo nem fechou a boca, ele foi lá, perna na bola, botou no canto baixo do goleiro Eric. Tá empatado o jogo, Amarildo.
1: Tá aí, faltando 8:57 para acabar o primeiro tempo. No primeiro lance, a defesa do Eric foi sensacional. Só que ele se esticou todo e espalmou a bola. Aí a Chapecoense acabou empatando. Tudo igual, 1-1. O Lages buscando novamente estar à frente.
0: 1 para o Lages, o gol foi de Daniel. 1 para o time de Chapecó. Douglinhas empatou agora há pouco. Lá vem Marcos Vinícius, jogou para Christian. Marcos bateu. Ele praticamente bateu a bola de um lado pro outro, ela saiu pra linha lateral da quadra. Oi.
2: Olha só, boa noite, Elcio, Amarildo e Fernando Machado. Tô acompanhando aqui no bairro da Ferrovia. Quem mandou pra gente aqui foi o Gilson. O final do telefone 8920. Mandou pra gente que tá acompanhando lá em Bocaina do Sul, terra da Mostra do Campo.
0: Pessoal de Bocaina, pessoal aí da Ferrovia, muito obrigado pelo carinho de vocês. Vamos que vamos nos caminhos do esporte. Olha a seleção do Brasil, depois de ganhar de 3-0 do Haiti, né? Estão se achando já ganhar do Haiti. Credo, Cruz, né? Ave Maria. Eles voltam a campo na quarta-feira para jogar também com a fraca Escócia. Olha só, o Lages vinha pro ataque, parou tudo por ali para ter cartão no jogo, Amarildo.
1: Pois é, foi a falta e o cartão foi para o Hulk número 80.
0: É, cartão amarelo pro Hulk, número 80 do time de Chapecó. Faltando 8 minutos para acabar o primeiro tempo de jogo. 1-1 no marcador aqui do Jones Minosso. 1 pro Lages, 1 para a Chapecó. Olha, o Guto Berti jogou ali pro Daniel de cabeça, meteu no meio. Ali pro Vinão, a bola passou. O ar parou, marcou que a bola já tinha saído, é isso?
1: Exatamente, o Daniel, o autor do gol do Lages, número 73 a camisa, ele se esforçou ao máximo, mas já estava fora da quadra quando cabeceou. Daí não deu não, a bola já tinha saído.
0: Falou, gurizão, tá falado. Olha Chapecó, o chute pro gol, bateu em cima do Guto Berti, que foi a nocaute. Bateu ali no estômago ou naquela parte íntima?
1: Ele está com as mãos ali na baixa região pélvica, Elcio José.
0: Ah, mas você é muito democrático demais. Tem alguém aí, Fernando? Tá certo. Então, faltando 7:51. Esse é o Marido, vou te contar. Lá dentro da rádio você fala com ele, já tem a resposta na ponta da língua. Mas nunca vi. A cabeça pensa muito. Lá vem Chapecó com o goleiro Dudu. Saiu da meta, jogou do lado canhoto, botou a bola na zona central. Chegou do Guto Berti, ganhou para o time lagiano, perdeu, recupera Chapecó. O cara foi para cima do jogador do Lages e simulou uma falta ali, mas nem parecida, né, Amarildo?
1: Não. Quem vai para cobrança agora, lateral favorecendo a equipe de Chapecó. 1-1, tudo igual, faltando 7,5.
0: É 7:30 para acabar o primeiro tempo aqui no Minoção, confirmando 19:53 a hora do Brasil, para você não perder um minuto sequer da sua vida importante. Bola rolando aqui atrás no campo na quadra defensiva, digo, do time de Chapecó. O cara balançou o corpo lá, Robinho, e meteu a bola pro lado, não tinha ninguém para receber. De graça, lateral pro lado, cobrar Guto Berti, vai pra cobrança. Cobrou Guto, jogou ali pro meia dúzia do time lonagiano. O Vinão meteu na frente, jogou pro Daniel, segurou bem a bola, jogou pro Guto Berti. Guto Berti vai enfiar lá pro Vinão, número 5. Ele prefere ficar com a bola, jogou pro Daniel, perdeu. Recuperação do time de Chapecó na velocidade no contra-ataque. Jogaram a bola lá no lado canhoto, ela voltou aqui na direita para o 19. Ele tocou na bola, tocou pra linha de fundo. Sem perigo, Amarildo.
1: Fael chutou com a perna direita, sem rumo, o Isaac só viu ela sair, continua 1-1, tudo igual. Eric com a número 4, goleiro do Lages.
0: 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Comigo na jornada esportiva, Lucélio Bueno, aquele abraço, meu garoto. Lateral pro time de Chapecó, cobrar aqui no corredor da direita, na quadra ofensiva. Vai cobrar o Dude, número 15. Cobrou Dude. Virou lá na canhotinha para aquele menino franzininho. Ele jogou errado a bola. Deu de graça pro time lajano. O jogo caiu um pouco agora de produção, né, Marido? Da impressão
1: minha. Exatamente. E chamou atenção que foi exatamente após o empate da Chapecoense. O Lages vencia por 1-0. E também a Chapecoense empatou, mas não continuou naquele ritmo da empolgação, né? Mas um jogo muito, muito concentrado. Jogo de meia quadra nesse momento, Elcio.
0: Vinão, Guto Berti, Vinão preparou, chutou, Vinão guardou. Gol do Lages. Na primeira não deu, mas na segunda o Vinão empurrou para o fundo da rede. Tá fazendo o segundo gol o time lajeano aí, Amarildo.
1: Exatamente, faltando 5:58 para acabar a primeira etapa. De novo, Lages na frente. Vinão foi na assistência, foi na força, foi na garra. A bola foi defendida pelo goleiro Dudu no rebate. Ele estava em cima e colocou no toquezinho. Lages na frente outra vez. 2, Chapecoense 1, primeiro tempo, faltando 5:40.
0: Vinão insistente, Vinão teimoso. Ele bateu da primeira, o goleiro defendeu, a bola sobrou pra ele de novo. E aí, a bola foi beijar os cordéis. Lembra dos cordéis ou não? Faz tempo.
1: Essa.
0: Onde é que eu tirei essa, Marildo?
1: Meu Deus do céu.
0: Os cordéis. Pra quem não sabe, os cordéis é o barbante da rede, né? Mas isso aí, o pessoal falava muito, né? Tá bom.
1: Isso é da época da Rádio Nacional.
0: Ou mais. Agora faltando 5:27 para acabar o primeiro tempo.
2: É o Cio José. Ah. Nosso amigo Luiz, lá o Gabrielzinho, a Patrícia no bairro São Francisco, na companhia da jornada. Lá também tá o pessoal, o Pelego e a dona Elsa no bairro Bela Vista, na sintonia da jornada esportiva.
0: Todo mundo ligado na clube, tomando um cafezinho, tomando um mate quente. Um abraço a essas famílias queridas, que é claro, tira um minuto para mandar a mensagem aqui pro Fernando e ele divulga no ar. Olha só a bola soprando ali pelo time de Chapecó, que sai na velocidade. O número 15, Dude, foi pra bola, perdeu, recupera Chapecó. A bola voltou para o Nogueira, 39, joga ali pro garoto da número 4 dominar, ajeitou, trabalhou a bola, virou lá na canhota, no corredor da esquerda, ele puxa pro meio, vem ali o 39, Nogueira bateu pro gol, linha de fundo, a bola bateu em alguém ali,
1: Daniel.
0: Tiro de canto.
1: Bateu no Daniel, que fez a proteção, tiro de canto, sim, para a equipe de Chapecó, quem vai para a cobrança do lateral. Já feito.
0: Já feito, o goleiro defendeu com o pé e agora com a mão. É invencível esse Eric. Ele pegou duas vezes, a primeira com o pé. O cara bateu de novo. Ele foi lá, a bola ia entrar no ângulo, ele com a mão direita, mandou para o escanteio. Fantástico, né, Marildo?
1: Foi o que aconteceu agora. Por isso que antigamente se falava, né, que um bom goleiro era chamado de gato, porque ele pegou uma impulsão, ele esticou os braços de uma tal forma que é assim inacreditável. Mas o mais importante é que ele já tinha feito uma grande defesa com os pés. E aí, com o chute forte, ele meio que se desequilibrou. E o chute segundo foi no ângulo direito e ele se esticou todo, igual o gato. Quem conhece gato, quem convive com gato, sabe. Ele se abriu, tipo goleiro de handebol.
0: Não tenho gato, só tenho cachorrinho. 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Dá pra pegar o som do tio Nanas aí ou não?
4: Pegar a bola. Se tiver o pivô aqui, ó, o Guto, você vai disparar na frente do Dude e vai levar ele lá. Se não tiver a troca, se o Dude pedir a troca, fica longo, certo? Pediu a troca, fica longo, o que que vai fazer na mão do Eric? Esse cara dispara o pivô olhando pro lado contrário, a gente já tem espaço pra frente.
1: Tá aí, e o detalhe que o tio Nanas fala o nome dos adversários também. Ele não fala o 7, o 5, o 2, o 1. Ele vai citando o nome até para os atletas do Laje se ambientar.
0: Isso é incrível. 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Quero mandar um abraço aqui ao Pedro, ao Douglas, também o Rodrigo Penso, pessoas que convivem diariamente conosco ali na sala, né, Fernando Machado? E que, é claro, de um jeito de outro, colaboram para o nosso trabalho. Um abraço para vocês, todos eles comandados pelo nosso chefão.
1: E por isso que eu digo, né? Olha a Chapecoense. Não, e todos aí que o Elcio citou trabalham na sala do Elcio. O Elcio abre espaço para todo mundo ali e cada um vai se acomodando e fazendo a resenha diária.
0: É verdade. 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É isso aí, o chute pro gol. Espalma, Eric, o chute pro gol de novo. Bateu na zaga ali de fundo. Esse Eric, rapaz. O Volpato falou de gato, mas ele é um verdadeiro. Agora não deu. Gol de Chapecó. A cobrança de escanteio veio ali pro Dude, número 15. Ele só deu uma chapadinha na bola e essa aí não deu pro nosso goleirão, o Eric Amarildo.
1: Foi a queima-roupa, todo o banco da Chapecoense comemorando o empate, até porque eles estavam assim, não entendendo a sequência de defesas do Eric, faltando 4 minutos para acabar. Chapecoense empata mais uma vez, 2-2, primeiro tempo.
0: Confirmando para você, agora faltando 4 para acabar o primeiro tempo. 2 para o Lages, 2 para Chapecó.
2: Elcio.
0: Oi.
2: Olha só, boa noite. Aqui escutando o jogo e fazendo um carreteiro para o jantar, é a Maria Lúcia. Só ela não mandou o bairro aqui, mas está acompanhando a gente lá, Elcio.
0: Começou a tortura para nós aqui no ginásio, né? Começou a tortura. Olha o chute pro gol do Guto, voltou ali pro Josué e mandou bala, a bola saiu pra fora ali de fundo.
2: Ai, Bela Vista, Elcio José. Agora ela mandou, atualizou a gente aqui.
0: O que que ela tá fazendo?
2: Ela tá fazendo um carreteiro no capricho. Ela vai mandar foto daqui a pouco pra gente, hein, Elcio?
0: É isso que eu tô, é isso que eu te falei, é tortura. É tortura, Marildo, isso não é tortura, Marildo?
1: É mandar a foto e o delivery também, né?
0: Manda alguém trazer pra nós aqui no ginásio, manda uma panela, né?
2: Alô, Volpato, Elcio, Serginho, Fernando, toda a turma da jornada esportiva na retaguarda. Abraço, queridos, é a Rose Xavier e família na sintonia da jornada esportiva.
0: Minha querida amiga Rose, beijo pra você. Botaram no chão o Marcos Vinícius ali com a porrada nele, Marildo.
1: A quarta falta deixa Pecó. No placar, tudo igual, 2-2, faltando 13-20. Quando nesse momento o tio Nanas dá uma bronca no Guto, tá cobrando muito dele. O tio Nanas, primeiro tempo, bem nervoso até agora.
0: 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Lá vem o Christian para o Guto, preparou, fuzilou para a linha de fundo. Que jogada bonita do Guto, do pé direito para o esquerdo. Ele
1: vermelho.
0: Vermelho. Me conta, como é que foi?
1: Foi a falta inclusive está caído o atleta do Lages e foi o autor do gol, foi o 95, o Samuca. O Samuca, não entendi, mas foi na hora, o árbitro deu o cartão vermelho para ele na hora, ele já vai para o vestiário, foi em cima do Marcos. Foi em cima do Marcos a falta e o cartão vermelho na hora. Realmente foi no rosto a queda, né? E jogada antidesportiva, atitude, e o árbitro vai colocar na súmula, vai pesar na súmula.
0: É, o Chapecó agora vai jogar com três jogadores num tempo de, parece, 3 minutos, né? E depois volta o quarteto de novo. Então o Lages tem que aproveitar agora, faltando 3 minutos para acabar o primeiro tempo. Tentar fazer esse golzinho aí um pouco mais é para acabar o primeiro tempo numa boa.
1: 2 minutos, Elcio. Agora 2:55, então ele vai voltar aos 50 segundos faltando.
0: Marcos Vinícius abriu bola na direita, voltou pro Marquinhos. Marquinhos ali pro Guto Berti, preparou, ajeitou pro Marcos Vinícius, vai fuzilar. Não, jogou do lado ali, o goleiro rebateu, tira o zagueiro, voltou pra Guto Berti, de novo tira o goleiro, voltou pro Marquinhos, abriu, Marquinhos ficou com a bola, chutou, goleiro pegou. Mas fizeram a proteção ali, um paredão, um paredaço, Amarildo.
1: É, agora foi a sequência de defesas da Chapecoense. Claro que vai com um atleta menos, o número... O Samuca, 95, foi expulso, então ele não retorna mais, é claro.
0: Lá vem o time do Lages jogando aqui na zona central. Olha o Christian, jogou na frente, voltou para ele, bateu forte. Não, o Marquinhos tentou ali pegar a bola. A bola passou por debaixo do pé dele e foi pela linha de fundo. Era um grande lance e uma grande chance do Lages fazer o terceiro.
1: É, agora o Léo Schroeder, técnico de Chapecó, pediu tempo. Faltando 2:02 para acabar a primeira etapa, 2-2 também no placar, lembrando que Chapecó está com atleta a menos. Deixa eu ver aqui o que o Léo está pedindo pros seus atletas.
5: O Seco, ele consegue pegar os dois aqui. Então o Seco segue, não vamos tirar o João, vim buscar esse cara aqui, rodar. O Seco vai e volta, cara, é 1-4, escuta, presta atenção aqui, se eu tirar o João pra vir aqui, ele não pega mais esse jogador aqui, então o João fica. O Seco faz o balanço marcando os dois. Outra coisa, se pegar a bola, é bico pra frente, transfere, cara.
1: Tá aí a instrução do técnico Léo Schroeder, principalmente nesse momento, né, que ele está com 3 na linha. Foi expulso o número 95, Samuca.
2: Boa noite, turma do futebol. Estou deitado acompanhando o jogo. É a Lúcia Conceição Andrade, lá do bairro Santa Helena, Elcio.
0: Ô, Lúcia, se eu não estivesse aqui no jogo hoje, desse horário, eu também estava debaixo da coberta. É tranquilo, quentinho, assistindo um bom filme na TV. Valeu, Lucinha! Tamo junto aí, faltando 2 minutos para acabar o jogo aqui. O placar é de 2 para o Lages, 2 para Chapecó. Lá vem Marquinhos, dominando, jogou para o...
1: Oi. Chapecó já tem a quinta falta, o próximo agora é tiro livre direto.
0: Então vamos aproveitar, vamos aproveitar esse minuto e 44 que falta. Guto Berti cobrou o tiro de canto para o Marquinhos. Marquinhos vai abrir lá na direita, abriu, chegou, a bola voltou para ele. Marquinhos pedalou, chutou, bateu em cima do goleirão que pegou meio no susto, Amarildo.
1: Foi o que aconteceu agora. Eric muito atento lá atrás, já coloca o Lages na frente de novo.
0: Lá vem Guto Berti jogou para Marquinhos, ajeitou para Guto Berti, perdeu, recupera o time de Chapecó com o Seco, ele jogou a bola na frente, resposta do goleiro Eric, jogou para Marcos Vinícius meteu a comprida, tirou ali a zaga do time de Chapecó, a bola voltou para Marquinhos, que corre muito para voltar, para dominar, para ajeitar ela e chutar de longe. A bola passou pelo goleiro, eu pensei que ia para a rede. Caprichosamente, ela foi para a linha de fundo, Amarildo.
1: Dudu deitou agora, pedindo o árbitro, foi lá, pede para ele levantar, mas ele está na quadra deitado, dando uma acalmadinha, né? Até porque ainda continua com 3 atletas na linha, um foi expulso e não deu os 2 minutos ainda do tempo regulamentar para colocar o 4º atleta na linha.
0: Deita não, goleirão, não faz cera não aí, olha a Cristian. Bateu, espalma o goleiro! O goleirão, agora você brilhou, linha de fundo. Que chutaço do Cristian Amarelo.
2: Opa, Elcio, olha só. Boa noite, meninos. Tudo bem? Eu e o Marcinho estamos trabalhando e acompanhando vocês. Grande abraço. Sabe quem é? A Jane de Lis.
0: Trabalho dignifica o homem e a mulher. Jane, vamos, não floche. Gol, diz nosso chefe, doutor Roberto Amaral. E o lance anterior, Amarildo?
1: Que defesa. Um pouquinho adiantado. Olha a Chapecoense.
0: Olha a Chapecoense. Está pintando gol de Chapecó. Não dá pra cochilar com um time bom igual da Chapecoense. Os caras roubaram a bola ali praticamente dentro da área, né? O cara só deu um toquinho do lado, chegou o menino que tá ajoelhado lá agradecendo aos céus, empurra a bola pra rede. Chapecó tá virando agora 3 pra Chapecó, 2 pro time de Lages. Vira pra cá, meu filho, quero ver o número de
1: Nogueira. 39 o Nogueira, no momento que voltava o quarto atleta, quando ainda estava no tempo com 3 devido à expulsão, faltando 40 segundos, Chapecoense vira 3-2 com a quinta falta e o Lages não conseguiu aproveitar.
0: Os 3 gols de Chapecó, de Dudi, Nogueira e Douglinhas. O do Lages foi de Vinão e do Daniel. 3-2 para Chapecó, pena. Olha só, perdeu o Guto Berti. Chapecó vai fazer o quarto, chutou em cima do Eric. Mas não pode perder essas bolas assim também, né, marido?
1: Agora não, foi um contra-ataque de graça que foi dado para Chapecoense. De novo estava ele lá, Eric, que defendeu com peitoral.
0: Não pode, né? Entregar a bola de graça para o adversário, para ele sair na cara do gol. Vamos se antenar e vamos se ligar. Faltando 13 segundos para acabar o primeiro tempo. 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Lá vem Guto Berti, passou, opa. Eu fiquei esperando para ela entrar aqui, né? Eu queria matar no peito, mostrar para você que tem craque aqui, Amarildo.
1: Exatamente. O chute foi muito forte aí para a lateral e foi na cabine da Rádio Clube. Incrível, né? No futsal acontecer isso, nesse enorme ginásio como é o Jones Minoso, mas foi até aí.
0: Eu só fiquei esperando se ela entrasse, mas ela não entrou. Se ela entrasse, eu ia matar no peito, amortecer e ia mandar ela para dentro da quadra. Termina o jogo, termina o primeiro tempo, 3 pela Chapecó.
1: Deixa eu ouvir o Tio Nanas aqui rapidinho, cobrou bastante do grupo agora no primeiro tempo, né, Tio Nanas?
4: Quando a gente sai do ar, né, esse jogo é muito mental, né, a gente tem várias chances de fazer o jogo pra matar, não tem aproveitamento, a gente tem desempenho, não tem aproveitamento, agora é corrigir pra voltar pro segundo tempo.
1: Tio Nanas, técnico do Lages, deixa eu ouvir aqui o Eric de grandes defesas, não só grandes defesas, como sequência também de defesa, né, Eric? E agora vira o primeiro tempo aí com o Chapecoense na frente.
6: A gente vai pro intervalo com placar adverso, a gente criou boas oportunidades, novamente um 4-3. É do jogo, o Marcos tentou a sexta falta ali, aconteceu. Mas a gente vai conversar no intervalo, voltar bem no segundo tempo, que a gente, nesses últimos jogos, a gente tá fazendo grande segundo tempo. A gente consegue voltar do intervalo bem e consegue transformar o jogo pro nosso lado. Então a gente vai buscar esse resultado e tentar ser com a vitória hoje.
1: Eric, a gente comentava agora na jornada, o que me chama a atenção é a elasticidade dessa sequência de defesas que você consegue fazer.
6: Cara, isso é muito treino, né? Eu costumo falar, eu, o Daniel, o Maico, o Alisson, a gente trabalha muito durante a semana. Isso é desde pequeno, né? A gente tá nessa batida aí desde os 6 anos, então com o costume o cara vai conseguindo fazer, ser mais elástico, vai treinando, mas isso é tudo treinamento, é questão de dedicação mesmo e às vezes funciona.
1: Tá bom, funciona sempre. Um abraço pro Eric, com certeza aí, um grande destaque do Lages agora no primeiro tempo. Termina então 3 para Chapecoense, 2 para Lages. Lages duas vezes esteve à frente do placar, né? Acabou cedendo o empate e agora esta virada, mas o que o Eric falou agora tem procedência. O Lages sempre volta melhor na segunda etapa. Então está aí a esperança da virada, Elcio José.
0: E o Tio Nanas também falou, né? Porque em alguns lances houve assim, não muita atenção, tiveram chance de fazer, não fizeram. E Chapecó foi lá e guardou, né? Então tá bom, 3 para o time de Chapecó, 2 para o Lages. O Lages esteve na frente por 2 vezes e Chapecó saiu com vitória no primeiro tempo, 3-2 aqui no Jones Minoso, jogo que vale pela 7ª rodada do Campeonato Catarinense da Série Ouro de Santa Catarina. Muito bem, nós vamos ao intervalo e já voltamos aqui do ginásio com você, meu caro Sérgio Diniz.

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13: Muito bem, voltamos aqui do Minoção, no intervalo de jogo, todo mundo está no recreio agora, os jogadores estão no recreio, tomando aquela aguinha, né, tomando aquela vitamina, para voltar no segundo tempo. A verdade é que o primeiro tempo terminou, 3 para a equipe de Chapecó, 2 para o time de Lages. Por duas vezes o time lajeano teve na frente do placar, fez 1-0, tomou empate, fez 2-1, tomou empate. E no finalzinho do jogo, quando voltou o quarteto do time de Chapecó, que estava jogando com 3 devido à expulsão do jogador, acaba tomando o terceiro gol. O que o tio Nanas não gostou nada do que aconteceu, né, Marildo?
14: Pois é, Elson, e um detalhe, nesse momento também, só que lá já começou o segundo tempo, Concórdia e Blumenau pelo catarinense da Série Ouro, o Concórdia vai vencendo por 1-0 agora, com 7 minutos do segundo tempo, o jogo é lá em Blumenau.
13: A importância de uma vitória aqui hoje, em se tratando da próxima temporada, né? Porque o Lages tem que ficar aí numa classificação que o credencie para permanecer a disputar a Série Ouro. Então a vitória se torna importante essa noite aqui, Amarildo.
14: Sem dúvida, até porque o Lages hoje tem 3 jogos a menos que os concorrentes. até pela questão de calendário, né? Porque Liga Nacional, Campeonato Brasileiro. Por isso, há necessidade, e dentro de casa tem que vencer, né? Não tem outra forma, não tem outra maneira, mas como disse o Eric no intervalo ali, o time volta melhor, o técnico Tio Nanas cobrando muito da equipe, né? Agora no banco ali, ele sempre é exigindo bastante do grupo, então vamos aguardar aí esse retorno. Que o Lages esteve duas vezes à frente do placar e não conseguiu segurar, sofreu um empate e agora no finalzinho, e foi um momento que chama atenção porque teve a expulsão do Samuca, o número 95 do Lages, do Caça de Chapecó, e o que aconteceu? 2 minutos, Chapecó com 5 faltas, a sexta já seria tiro livre direto, e Lages não soube aproveitar, o contrário, acabou tomando o gol da virada, né? Nesta vitória parcial da Chapecoense por 3-2. Fica o convite, e eu lembro que no próximo confronto do Lages, quinta-feira agora, 18:30, anote aí, 18:30 aqui no Jones Minosso, Liga Nacional Silver, com esse Concórdia que está vencendo o Blumenau pelo Catarinense agora, segundo tempo lá em Blumenau. Então, você se programe, né, trazer aí o seu calor, o seu grito para a torcida e dessa forma ajudar o Lages da Liga Nacional, Elcio.
13: Ok, Fernando.
1: A Célia Barros está mandando um abraço pra gente aqui, acompanhando a jornada esportiva. Você pode mandar teu zap zap 991523883. Conta pra gente de onde você está ouvindo a jornada esportiva. Tá em casa com a família? Olha só, tá chegando mensagem aqui também, Dr. Lincoln Camargo. Alô, Dr. Lincoln, aquele abraço.
13: Doutor, tá bem? Diz que a fruta não cai longe do pé, né?
1: Fala bem mesmo, né? Não. Ela esteve lá no nosso QG, nos estúdios do Calçadão, na cobertura da festa do Pinhão. Ela passou lá...
13: Manda o nome dela aí, Nico. Manda o nome dela aí no WhatsApp. Quero mandar um alô pra ela aqui. Uma pessoa
14: Oi. Josué chegando aqui. Como a gente sabe, segundo tempo, o Lar sempre volta melhor. Agora é a hora dessa virada de novo.
15: Não, acho que a gente fez um primeiro tempo muito abaixo na questão de competir, né? A gente perdeu muitos duelos individuais. A gente não pode perder. Acho que até com a bola a gente criou bastante coisa, mas defensivamente o nosso time não funcionou no primeiro tempo. A gente vai melhorar isso e tentar buscar o resultado agora.
14: Capitão da equipe do Lages Futsal, Josué, falando na clube.
13: É bom quando eles próprios falam isso, né, Marildo? Não? Para não dizer que a gente está criticando aqui. Houve uma falta, assim, de atenção em alguns lances do jogo e por isso o Josué acabou de falar no microfone aí do Amarildo Volpato.
14: Deixa eu ouvir o Marcos aqui, está colocando aí tudo em ordem, né, para entrar bem no segundo tempo. Marcos, a importância aí agora dessa virada para o segundo tempo, né?
16: Primeiramente, boa noite a todos. Cara, escutamos o que o Tio Nanas teve para falar. Final do primeiro tempo, acabamos pecando em certo momento, acabamos tomando a virada, mas é concentrar para o segundo tempo e fazer um grande segundo tempo para sair com a vitória.
14: Marcos falando aqui na clube, Elcio José.
13: Ok, agora vamos para o segundo tempo de partida. O Lages defendendo o gol aqui, que fica para o lado do bairro Coral, enquanto que defende o gol aqui do Sul, né? A equipe de Chapecó. Repito, primeiro tempo terminou 3 para Chapecó, 2 para o time de Lages, que precisa da vitória para somar mais 3 pontos, para melhorar sua situação dentro do Campeonato Catarinense, para pensar em somar mais 3

0: para Guto, para Marcos Vinícius. Chega o jogador de Chapecó, dá um bicão na bola. Vamos parar eles aqui que é cedo, né, Maurildo?
1: Chegou com muita força, né? Sem falta, claro, com muita força. Colocou a bola para a lateral, já cobrada pelo Lages. 19:25 para acabar o segundo tempo.
0: Lá vem Lages com Marcos Vinícius. Trabalhou a bola, jogou no passe errado. Recupera Guto. Guto jogou para Marcos Vinícius. Jogou atrás ali para o goleiro Eric. Sai da meta, sai jogando lá pela canhota. Encosta para o Cris e para Josué. O experiente Josué. Joga atrás ali para Marcos Vinícius. Esse para Guto. Trabalhou, passou bonito. Aonde que ele colocou essa bola no adversário? Conta aí para mim.
1: Entre as pernas, só que a bola tomou muita velocidade. Olha Chapecó.
0: Lá vem Chapecó de volta, o número 10 trabalhando a bola ali. O garotão caiu, ele chutou em cima da zaga, o caçula. A bola foi pra fora, lateral que ganha Chapecó. Caçula vem pra cobrança do lateral aqui, no corredor esquerdo, na quadra de ataque. Caçula arremessou. Tira com o pé o goleiro Eric. Complementa a Cris, jogou para Marcos Vinícius, fez a embaixadinha, perdeu, tá pintando o gol. Eric defendeu para a linha de fundo. Caçula perdeu o gol feito agora, né, marido?
1: Sabe aquela história do DVD que os atletas fazem? O Eric já tá no terceiro DVD.
0: Já, né? É um bom goleiro. Esse é.
1: Ou subindo pras nuvens, né? Deixando aí, porque DVD já tá quase no passado, né? Só brincando.
0: É, mas ainda existe, né? Tem pessoas ainda que tem o DVD, tem o aparelho e tudo bem.
2: É o
0: bola com Caçula, só um minutinho, Fernando. Jogou lá do lado direito, recebe a bola meia quadrada, a bola foi pra fora. Lateral para Chapecó, informe, Fernando.
2: Estou no carro com minha esposa mais linda desse mundo, a Paloma, na escuta da jornada esportiva. Quem mandou pra gente aqui é o Gabriel. E o nome da filha do nosso amigo Dr. Lincoln é a Maria Antônia.
0: Ô, Maria Antônia, saudade de você, criatura, né? Que desenvoltura pra falar que tem essa menina. E você que tá no carro com a sua esposa, que declaração de amor, hein? Isso é um exemplo de homem, principalmente pra você, Fernando.
2: Um abraço aí, Gabriel. É o Gabriel se declarando aí pra Paloma aqui na jornada esportiva. Quem mais tá mandando mensagem pra gente aqui também é a Dilma. A Dilma tá participando com a gente aqui, mandando um abraço. Obrigado pela sintonia também.
0: Lá vem jogo, lá vem bola pra Chapecó aqui pelo lado canhoto da quadra. Puxou a bola pro meio na zona central, saiu jogando Chapecó. Nossa, se o Christian pega essa, hein, o Amaro Delia na cara do gol.
1: Estourava lá na frente do Dudu, 17:40 para acabar a partida, Chapecoense na frente 3-2.
0: Vamos apurar o passo aí, time do Lages. Marcos Vinícius jogou ali para Guto, trabalha Guto, jogou para Josué aqui na direita, puxa pro lado canhoto para Guto, passou, carregou, levou pro fundo, saiu o goleiro. Linha lateral de quadra, Josué vai pra cobrança, capricha Josué, perde o jogo time lagiano, bola com o Marcos Vinícius que joga muito pra Guto, grandalhão. Magrão lá pelo setor canhoto, jogou para Marcos Vinícius, trabalha a bola para Josué aqui na direita, no sistema defensivo, para Marcos Vinícius, tá todo fechadinho, Chapecoense, né, ô Amarildo?
1: Exatamente, está tentando o contra-ataque, está tentando o contra-ataque.
0: 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Agora fizeram a falta em cima do número 15, o Rodrigo de Chapecó.
1: Foi o Guto. Guto número 27, a falta é frontal ao goleiro Eric.
0: Uma falta perigosa contra o time lajano que já perde pelo placar de 3-2. 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Falta para o time do Chapecó cobrar com a mão na cintura, como se fosse um açucareiro ali. O número 10 de Chapecó, o Caçula. Correu pra bola, Caçula tocou, veio o chute pro gol na trave. O chute forte do número 4 de Chapecó. A bola beijou a trave, Amarildo.
1: Faltinha ensaiada, 3 da barreira.

0: perna, e ali foi só um toquezinho pro lado e bateu forte, bateu muito bem. Agora o Eric só viu a bola passar, o poste ajudou.
1: Será que faz barulho essa bola no ouvido do goleiro ou não?
0: Essa que passou ali?
1: É.
0: Faz, o chute foi muito forte.
1: Tá bom, lá vem o goleiro do Chapecó, opa, ali o número 15, agora que subiu em cima do Vinão, né? O número 15 do Chapecó, ele quis subir em cima do Vinão ali, para com isso, guri, para com isso.
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1: 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Lá vem o Lages, vamos Lages, vamos lá Vinão, Vinão pra Josué, carregou, foi calçado por trás, é falta. Falta sim, porque ele ia arremessar pro gol. E daí tiraram o calibre do Josué, isso, Maurildo?
0: Ele deu o drible sozinho, estourou na frente do goleiro Dudu. Quando ia bater, tiraram o pé de apoio. Daí não vale, Nelson, não vale, assim não pode. Uma falta para o Lages, uma para a equipe de Chapecó, que vence por 3-2.
1: É, vamos lá, vamos fazer esse gol de empate logo aí, faltando 16-16 para acabar o jogo aqui no Minosão. Campeonato Catarinense de Futsal Série Ouro. É uma série toda ela especial. E amanhã, deixa só cobrar essa falta aqui. Chegou o Christian, bateu para onde, meu filho? Aí tu quer acabar comigo, né, Mário?
0: Pois é, era para ser uma falta ensaiada, mas ninguém entendeu. A bola saiu para a lateral. Continua segundo tempo, faltando 16 para acabar. 3-2 Chapecó.
1: Bem, se era ensaiada, alguém faltou no dia do ensaio. Essa é verdade. 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Lá em Brasília, na nossa capital federal, joga Leoas da Serra e a DEF de Brasília, pela Liga Nacional de Futsal Feminino. Então é amanhã, 3 da tarde, Leoas e a DEF. 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
2: Boa noite, Elcio José, turma da jornada, Marildo Volpato, é o Jorge Pereira do Santa Helena, ele tá mandando um abraço também para Terezinha lá no bairro Popular, na sintonia aqui da jornada. Quem mais está por aqui também, mandando boa noite, Fernandinho e galera do esporte. Cheguei agora da missa, tô aqui na audiência da jornada esportiva, é a Cleusa Melo de bairro São Miguel.
1: Com certeza a Cleusa rezou por tu, por todos nós lá, né? Pra marido, pra mim, pra você, verdade, pro Serginho, pra todo mundo. Estamos todos abençoados. Vem lá o time do Lages com o Guto Berti, jogou pra Vinão, Vinão, abre espaço, toca a bola na frente ali pro garoto da número 7 do time lageno, que é o Guinho. Opa! O Guinho tá recebendo o cartão vermelho.
0: Não foi nada, Elcio. Não foi nada. Em cima do Matheus, o número 80, simulou. O árbitro foi só na simulação do Matheus.
1: É, tanto
0: ele
1: é que
0: ele o braço, mas não alcançou.
1: Tanto é que ele já levantou e já foi pro banco de reserva, né? Sacanagem.
0: Não. Essa, ele quis compensar com a expulsão do Samuca no primeiro tempo.
1: Isso é piada, né? O cara fazer isso aí, rapaz. Não pode. Faltando 15 minutos, agora o Lages fica com 3 na quadra.
0: 2 minutos.
1: E Chapecó pode se aproveitar disso. Chute pro gol, pra linha de fundo. Só retorno bola pro time lagiano cobrar. 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Aqui, Lages 2, Chapecó 3. Futsal de Santa Catarina, Série Ouro, trabalhando a bola o time de Chapecó, lá pelo corredor da direita. Aí, agora ele esnobou também, né? Agora deu um passe errado, igual o Christian fez há pouco, marido.
0: É, ele tentou sair ali, mas não deu pra ele, né? E assim, o Lages ganha tempo também, porque tem mais de 1 minuto e meio com 3 atletas apenas.
1: 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É, galera, placar de 3-2 para o time de Chapecó. Faltando agora 14 para terminar o jogo. Lateral para o time de Chapecó, cobrar no corredor da direita, lá no setor ofensivo. A bola voltou aqui para o garotinho da número 90, o Douglinhas, autor de um dos gols de Chapecó. A bola tocou no Vinão, foi para a linha de fundo. Tiro de canto para Chapecó cobrar. O Seco cobrou para o Douglinhas, jogou atrás ali. A bola voltou para ele, Douglinhas, para o Seco, ajeitou, pedalou, carregou, chutou, é gol. Gol de Chapecó. O número 90, Douglinhas, está fazendo o segundo gol dele no jogo e aumentando para o time de Chapecó, fazendo 4-2, Amarildo.
0: Foi o que aconteceu agora. O Lages com 3 jogadores, o Guinho foi expulso no cumprindo a determinação dos 2 minutos e no toque de bola, no pé em pé, chegou lá a Chapecoense. 4-2 agora, faltando 13:55 para acabar a partida. Amplia Chapecó.
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2: A Ellen Martins está acompanhando a gente lá em São Paulo pelo nosso aplicativo da Clube FM. Mandando um alô especial para nossa jornada esportiva, Elcio.
1: É a Ellen de camisa da seleção do Brasil, de chapeuzinho, de bonezinho preto, estilosa Ellen, linda pra dedéu, né? Tá certo, obrigado lá em São Paulo, que luxo. Aqui 4-2 para Chapecó, frente ao Laje. O Laje parece estar meio cabisbaixo no jogo, Amarildo.
0: É, o contrário do que a gente comentava com, olha o Lages, não deu. Contrário do que a gente comentava com o Eric no intervalo, que a esperança era que o time retorna bem no segundo tempo, não aconteceu agora, né? E a saída do Guinho aí tirou todo o esquema do técnico Tio Nanas, exatamente no momento que o Laje estava com 3 atletas na quadra, acabou tomando o 4º gol.
1: Agora voltou o time inteiro, olha o Gutoberti, lá pela esquerda ele fez fila, mas tocou a bola para a linha lateral de quadra, lateral para o time de Chapecó. 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Lá vem o time de Chapecó, vinha, lançamento torto, errado, né? Apesar de 4-2 para Chapecó, eu não estou gostando do jogo. Você está, Amarildo?
0: Exatamente, Elcio. O segundo tempo muito abaixo, né? Agora o Lages tem que correr atrás do placar. Levou a virada na hora errada, né? Virou a virada na hora errada e está correndo atrás, meio no desespero agora.
1: Lá vem Christian, perdeu a bola, recupera Chapecó, que parte para o contra-ataque. A bola chegou no Douglinhas, quando ele ia arremessar, chegou o Vinão, tirou a bola, foi para fora. Lateral pro time de Chapecó cobrar, aqui no corredor canhoto. Sistema de ataque do time de Chapecó, que vence pelo placar de 4-2. 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Olha o chute pro gol, goleiro Eric defende, sai jogando rapidão ali para Marcos Vinícius, para o Vinão, para o Josué, para o Marcos Vinícius, trabalha bem a bola, o time lojano, jogaram ali para o Christian, chegou 39 de Chapecó, o Nogueira toca na bola, a bola foi para fora, lateral para o time do Lages cobrar. Marcos Vinícius vai sem pressa nenhuma para a cobrança, né, Mário? Parece tão desanimado.
0: Pois é, foi o que aconteceu agora, já cobrado o lateral, faltando 12 para acabar a partida. Chapecoense 4-2. O Lages duas vezes esteve à frente, levou o empate no finalzinho, faltando 40 segundos para terminar o primeiro tempo, 3-2. E agora, tem que ser cartão vermelho. Tinha que ser cartão vermelho. O árbitro não deu nada para o João Seco, que fez a falta em cima do Vinão.
1: Ok, lá vem João de novo.
0: Segunda.
1: É, o João Seco parece que não gostou muito agora do Marcos Vinícius, né? Ô, João, para de dar pontapé, meu filho. Vamos jogar bola, minha criança.
0: Ele não entendeu. O técnico pediu para ele entrar firme, mas não dessa forma, com deslealdade, né?
1: Firme é uma coisa, deslealdade é outra, né, Marido? Bola com o Marcos Vinícius, jogou ali para o Eric, para o Guto, sistema aí, canhoto, jogou para Daniel, amorteceu a pelota, jogou, pelota é bom também, pelota é bom, é igual aquela dos cordéis, Amarildo.
0: Foi buscar longe.
1: Pelota é bom. Tô recuperando uma saudade. A bola chegando para Josué. Josué para o Guto. Guto para o Marcos Vinícius. Voltou para Guto. Abriu para receber Daniel. Daniel para Vinícius. Acossado ali, apertado. Ele encontrou Daniel para o Marcos Vinícius. Jogada boa, boa, boa. Chute pro gol. Explode no Nogueira. Linha lateral de quadra. Lateral para o time lajano cobrar. Faltando 11:28 para acabar o jogo. 4 para o time de Chapecó, 2 para o Lages, catarinense da Série Ouro. Esse jogo vale pela 7ª rodada da competição. A bola com o Guto, lá pelo lado canhoto, puxa a bola para o meio, aqui no corredor da direita para Marcos Vinícius, para Guto de volta. Ele puxa, chega ali na grande lua, jogou para Daniel, perdeu, recupera a bola o time de Chapecó, atrasando para o goleiro o Dudu. Dudu já saiu jogando lá pela direita, bola rasteirinha. Marcos Vinícius faz a interrupção da passagem da bola, lateral para Chapecó, Amarildo.
0: Com muita calma, tranquilidade, Chapecó coloca a bola em reposição, faltando 11 para acabar a partida, 4-2, vence a equipe do Oeste.
1: Lá vem o goleiro Eric, saiu bem do jogo, jogou na frente ali para o Guto, não dominou, resposta de Chapecó com o goleiro Dudu, jogou na frente, Eric tirou com a munheca, recebe ele Josué, ajeitou a gorducha, fez carinho, ela deita e rola gostoso, jogou para Marcos Vinícius, jogou na frente, bateu no adversário, ganha lateral o time lajeando, cobra Guto rapidão, ali para Josué, Josué domina lá pelo lado canhoto, enfia para Marcos Vinícius, carrega a bola Marquinhos, chutou pro gol, chutou em cima do adversário, a bola subiu e caiu lá para trás do gol, tiro de canto pro time azul e branco.
0: Nesse momento, Elcio, o Lages tem um espaço reduzido, Chapecó marca muito em cima, homem a homem, e não tem como tocar a bola, não tem como tentar uma jogada individual. Esse momento muito crítico para o Lages, faltando 10:20, tem muito tempo ainda, mas esse momento é crítico, não consegue executar a jogada.
1: 10 minutos é uma eternidade no futsal. Fala, Fernando.
2: Vamos até as terras gaúchas, Elcio. São Marcos, tá lá o Anderson, a Alice, o Sidney, na sintonia da jornada, terras gaúchas, terra do bom vinho, Elcio José.
1: Um abraço à colônia gaúcha, né? Parece que eu tô imaginando aquelas danças gaúchas, aquelas mulheres com aqueles vestidos rodados, né?
2: Eita lasqueira, bonita,
1: os homens de chapéu, de lenço vermelho no pescoço.
2: Pra quem não sabe, São Marcos fica pertinho aqui, logo à frente de Vacaria.
1: É pertinho, é só pegar o carro e ir lá, né? Latinho. Abraço pessoal do Rio Grande do Sul, tchê. O Brasil inteiro tá se ligando aí, meu. A bola chegando para o time de Chapecó aqui pela esquerda, passou bonito, emendou, chutou de bico. O cara fez o impossível. Ele passou pelo adversário, limpou a jogada. Daí eu vi daqui, ó, Amarildo, em vez dele bater com o lado do pé, ele preferiu dar um bicão. Bicão, a bola não vai como ele queria. E acabou perdendo o gol do time de Chapecó.
0: Para a sorte do Lages. Continua 9:40 para acabar a partida. 4-2 Chapecoense vai vencendo o Lages.
1: Tem que entregar um vídeo para alguns jogadores para fazer isso. Se bate na bola, tem que bater com o pé e a posição certa. De bico, até pode fazer um gol, mas é muito raro. A bola chegando ali para Guto, chutou cruzado, passa na frente do Dudu, sai lá do outro lado da quadra, lateral para Chapecó. O Guto caiu lá fora da quadra, agora estão ali se bicando, o Guto e o jogador de Chapecó. O Guto ergue a mão, quer briga, tá bravo o Guto aí, Amarildo.
0: O árbitro está ali junto, pedindo calma, pedindo tranquilidade, e já autorizou a reposição da bola. 9:19 para acabar a partida.
1: 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Faltando 9-9 para acabar o jogo no Minosão. O Lages perde por 4-2. Vamos lá, vamos recuperar, vamos empatar esse jogo. Vamos lá, Guto Berti.
3: Elcio.
1: Oi.

0: Só o Luiz, a Patrícia e o Gabrielzinho lá no São Francisco estão fazendo uma rodada de pastel.
1: Tô falando. Pô, começou a judiaria com nós aqui. Manda os pastéis aí. Agora fizeram falta em cima do jogador do Lages, o Guto Berti. Cartão amarelo para o jogador Douglinhas. É isso, Amarildo?
2: A quarta falta coletiva da Chapecoense. 8:50 para acabar a partida. A falta, tomara que agora seja ensaiada e dê certo.
1: Vamos lá, vamos caprichar nesse tiro de falta aí, meu caro Guto, Christian e também o Marquinhos Vinícius. Vamos ver quem é que vai bater. Há um aglomerado de jogadores amarelos ali dentro da área. Correu o Christian, passou da bola, vai Guto pra bola, bateu, defende o goleiro Dudu, bateu bem, hein? O Dudu foi bem na bola, Marildo.
2: Caiu bem, caiu no canto certo, foi colocado 4-2 Chapecoense.
1: 4-2 Chapecoense, o Lages não desiste, mas tem que pôr um pouquinho mais de fogo no jogo. Olha o Guto Berti, jogou para Christian, perdeu, recupera o goleiro Eric, que aqui atrás jogou para Marcos Vinícius, abriu lá pro Guto no lado canhoto, entrega para Guto Berti. Domina o número 3 do Lages. Ele parte para cima do adversário, carrega a bola, domina, ajeita, botou errado, de graça para Chapecó. Tá pintando, olha, não pintou porque a bola foi para fora. Agora que foi um tirambaço, passou zunindo no ouvido do goleiro Eric. Essa aí, Amarildo.
2: É, o Eric só ergueu o braço ali para garantir, né? Mas não ia dar para ele, não.
1: Lá vem Lages, de novo partindo, tentando o terceiro gol. 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Lá vem o Christian dominando a bola, ajeitou ali para Marquinhos Vinícius, para o Christian de novo, ajeitou mais a bola para trás para o Guto Berti, bateu forte, espalma o goleiro. Chegou o cara ali, deu um bico na bola, a bola subiu lá no telhado do João de Minosso.
2: É, ele não quis saber de nada, não quis se complicar ali, não, afastou a bola, tiro de canto para o Lages. 7:50 para acabar a partida.
1: Tiro de canto pro time lajano cobrar. Vamos lá, já já o Fernando Machado fala. E agora a bola se escondeu lá.
2: Pois é, cadê?
1: Cadê você, bola?
2: Ela ficou atrás da publicidade.
1: Tá bom, vamos lá pro tiro de canto. Marquinhos, capricha. Correu Marquinhos, caprichou, deu pro Guto, chutou, espalma o goleiro. O goleiro no primeiro tempo bateu roupa e agora tá pegando tudo, o Dudu do Chapecó.
2: E espalmando, continua espalmando, mas fazendo grandes defesas. O Lages agora conseguiu se desvencilhar da marcação, tá conseguindo chutar.
1: Lá vem Chapecó no contra-ataque, é rápido, eles são, olha, pode pintar o gol, bateu na trave, voltou a gol. Seco. O chute pro gol, a bola bateu na trave do número 2 de Chapecó, o Eduardo. A bola limpinha sobrou ali pro Seco, que teve o trabalho de empurrar pro fundo da rede. Fazendo o quinto gol do time de Chapecó, Amarildo.
2: É, vai construindo o placar agora com naturalidade no contra-ataque. Quando eu falava que o Lages começou a ter um pouquinho mais de oportunidade agora de tocar a bola, de pensar, de buscar o gol, diminuir o placar. No contra-ataque acaba surpreendido. João Seco, número 11, faz o quinto gol, faltando 7:20 para acabar a partida.
0: O tio Nathan, na rua Ercílio Luz, na sintonia da Jornada Esportiva. Aqui também está o João Machado mandando boa noite para a gente. O Luiz reforçando que está toda a família lá, juntamente com o cunhado de Turvo. Lá só aguardando para comer aquela rodada de pastel, é o Silvio.
1: Família unida jamais será vencido. Um abraço a todos aí. Bom degustação do pastel. Faltando 7 minutos para acabar, o Lages perdendo 5-2. A coisa está feia, Marildo, é impressão minha.
2: Não, tá realmente, como eu disse, o Lages passou 1 minuto e meio, 2 minutos sem conseguir tocar na bola, sem conseguir a jogada, a marcação muito, muito forte. Agora Chapecó deu uma relaxadinha, Lages consegue trocar a bola, consegue passar de pé em pé, chega na área, mas o goleiro Dudu fez 2 grandes defesas, Chapecó, mas continua 5-2. Quando o tio Nanas pediu tempo, faltando 6:56 para acabar a partida.
1: Muito bem, vamos ver o que o tio Nanas vai falar ali, né? Agora são 8:47, faltando aí 7 minutos, um pouquinho menos, para acabar o jogo aqui no Minoção. Agora o Lás vai partir também para o goleiro Linha, né, marido?
2: Vai ter que ser para tentar diminuir. Deixa eu ver aqui o Tio Nanas.
3: José Marcos Rodrigues desse lado aqui. Vai ficar Gutinho, Cristian e o Gutão lá. Ou aqui. Isso. Opa, desculpa. Rodrigo, Marcos, Josué, o Cristian e o Gutinho aqui, ó. Olha, presta atenção. Josué, vai dar no Marcos. Ô Marcos, se tiver, passe pra frente. Já entra de meio, Gutinho, pitch segundo pau, se não é.
2: Tá aí o Tio Nanas conversando com os atletas, deixando ele à vontade ali, né, pra conversar um pouquinho mais e cobrar da equipe, porque faltando 6:56, Chapecoense vai ampliando 5-2 agora. Lembrando que quinta-feira, aqui no Jones Minos, 6:30 da tarde, tem Liga Nacional Silver, Lages e Concórdia.
1: Muito bem, Honolulu, a sua ilha da moda, do calçado e do esporte, comigo na jornada esportiva. Vamos, Lages! Vamos lá, Josué! Marquinhos Vinícius, goleiro Linha, agora não pode perder também, né? Se o cara perder, eles botam a bola na rede e daí mata o jogo. Olha o Cristian, jogou ali para Guto Berti, fica com a bola dominada, bota o pé em cima dela, jogou do lado para o Marcos Vinícius, voltou para o Guto Berti, ele pede calma, ele rompe a divisão da quadra, vai pro ataque o Guto Berti, preparou, fuzilou, goleiro pegou, os caras chutaram para frente, graças a Deus a bola foi para fora, Marildo.
2: Sem direção. Elcio, terminou lá em Blumenau, Concórdia, campeonato catarinense, venceu o Blumenau por 2-1, vencia por 2-0, Blumenau diminuiu, faltavam 2 minutos, e agora então termina nesse momento, vitória do Blumenau, do Concórdia em cima do Blumenau.
1: Falou, gurizão, tá falando, faltando 6 minutos para acabar aqui no Jones Minos, 5 para Chapecó, 2 pro Lages. Olha o Josué trabalhando a bola, segurando bem ali a gorduchinha na grande lua da quadra, jogou para Guto Berti, todo fechado atrás ali Chapecó, Guto Berti para Josué, não tem opção, jogou do lado para Marcos Vinícius, apareceu o Cristian pro Guto Berti lá na linha marginal, deu na frente, ainda bem que bateu no Cristian, porque se a bola tinha endereço certo era o gol, né, Marildo?
2: Ele fez a proteção correta, fez a função de pivô inverso agora o Cristian, fez a função de pivô e por sorte deu tempo da substituição.
1: 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Lá vem Guto Berti, jogou para Josué. Guto Berti jogou na frente para Marcos Vinícius, dominou na coxa, a bola subiu, ele dominou bem, tem um domínio de bola bom demais o Marcos Vinícius. Jogou para Josué ali na zona central, ele carrega. A bola virou lá no lado canhido para Guto Berti. Guto Berti para Josué. Tá todo fechadinho em Chapecó. Para o Cristian, para o Berti. Preparou, ajeitou para o Cristian. Aqui para Marcos Vinícius. Não pode perder. Se perder, os caras faz mais um, daí mata o jogo. 5-2 para Chapecó. Olha o Josué, ajeitou para o Guto Berti lá na canhota. Para Josué, se fecha todo o Chapecó. Para o Marquinhos, deu a bola cruzada, a bola foi para fora. Só lateral para Chapecó. 4:43 para acabar o jogo, Amarildo.
2: Exatamente. Quando o Chapecó tem 4 faltas coletivas, Lages Futsal 2, mas no placar vai dando o Chapecoense 5-2.
1: 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Comigo na jornada esportiva. 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Lá vem Chapecó, transando bola agora, na quadra de ataque, a bola voltou ali para o Douglinhas ajeitou para o garotão da número 19, que chegou no pedaço, Fael dá ali de trivela, a bola foi para fora, lateral pro Lages cobrar, lá pelo corredor da esquerda, e vai de novo com o goleiro Linho Lages. É suicídio, Amarildo?
2: Não é o ideal, né? Mas agora não tem outra maneira, né? Tem que ir porque 3 gols de diferença, vai perdendo, tem que ir pro tudo ou nada.
1: 8:52 da noite. É a hora no reloginho da clube. Lá vem Guto Berti para o Cristian, chutou na trave. Foi uma paulada, né? Mas bateu na trave assim, meio pelo lado de fora, né, Marildo?
2: Exatamente, acabou saindo e o goleiro Dudu agora coloca a bola em reposição.
1: Ok, placar de 5 para Chapecó, 2 para o Lages, faltando 3:54 para acabar o jogo aqui no Minoção. Vale pelo Campeonato Catarinense, pela Série Ouro do Salonismo de Santa Catarina. Olha, o Marcos Vinícius passou, limpou para o Berti, ajeitou, puxou para o meio, vai perder, gol aberto, gol. Gol de Chapecó, gol aberto. Gol aberto de longe, o cara chutou, a bola entrou. O número 19 está marcando o sexto gol para Chapecó, o Fael, é isso, Marildo?
2: Pois é, foi na roubada de bola, é o goleiro linha, né? Aí não tem mais o que ser feito, né, Elcio? Acontece, quando vai pro goleiro linha, tá sujeito a tudo. 6 Chapecoense, 2 para o Lages, faltando 13:36 para acabar a partida.
1: Faltando 3:36 para acabar o jogo, ajude o Lages Futsal a ir mais longe, sendo sócio patrocinador. 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Lá vem o Daniel jogando para o time lajeando, dominou, ajeitou, tentou passar, não passa, recupera o time de Chapecó, lá na quadra traseira, sai jogando. Passe errado, lateral de graça para o time lajeano cobrar, Marildo.
2: Exatamente, agora o time de Chapecó vai para o revezamento, vai trocando, substituindo com calma, 6-2, faltando 3 minutos para acabar a partida, aí muito pouco tem que ser feito agora, né?
1: Olha o Josué, domina na zona central, empurra a bola na frente, está cortando a zaga ali do Chapecó. A bola está sobrando para o garotão da número 10 ali, o Caçula. Jogou a bola, voltou para ele, emendou. Opa! O 5 quase fez o gol. Por pouco. O João Camilo não aumenta, Marildo.
2: É, o cruzamento rasteiro, né, forte, e ele acabou então tentando só escorar. A ideia dele era só escorar a bola, mas ela acabou tomando muita elevação e continua 6-2, Chapecoense, faltando 2:40.
1: 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E falando de esportes, Copa do Mundo em andamento, o Brasil não tá bem, não. Não tá bem o Brasil, não. Olha, temos que acreditar, temos que torcer, mas falta alguma coisa. Não é aquele Brasil que a gente está acostumado a ver. Lá vem Chapecó, tá pintando mais um gol de Chapecó. Atenção, chute pro gol, voador. Gol de Chapecó. O Dudi dá uma patada na bola, a bola foi pra rede. Dudi tá fazendo mais um gol pra Chapecó. É o sétimo, Amarildo.
2: Faltando 2:20 com o Eric. O Eric no gol agora, e ele só abriu os braços e não deu chute, foi muito forte, né, nessa roubada de bola. Continua agora aí, faltando 2:20, 7-2, vence Chapecoense.
1: É uma derrota que não estava nos planos, né? Porque o Lage saiu no primeiro tempo jogando bem. Ah, abriu 1-0, abriu 2-1, depois parece que deu um apagão, Amarildo.
2: É, o intervalo, apesar do tio Nanas ter conversado muito com os jogadores, né, o retorno não foi nada bom, não. E acabou sendo goleado agora 7-2.
1: Faltando 1:55 para acabar o jogo no Minosão. Olha o Marcos Vinícius, que lindo! Ele deu uma de falcão, Amarildo, com o gol aberto ele chutou, a bola caprichosamente saiu à esquerda do gol do Dudu, que linda jogada, pena que
2: deu
1: não...
2: um chapéuzinho, agora o goleiro Dudu saiu fora do lance, mas a bola acabou saindo pela linha de fundo, merecia o gol Marcos, porque seria um golaço.
1: É um bom jogador o Marcos Vinícius, né? Tem um domínio de bola fantástico e tem um futuro brilhante na sua carreira, acredito eu. Falta agora para o time de Chapecó cobrar, faltando 1:30 só para acabar o jogo aqui no Minoção. 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Falta para o time de Chapecó cobrar. Faltando 1:30 apenas para acabar o jogo. Acho que está morta a peleia, né? Porque 7-2. Não, não tem mais jeito, né, Marido?
2: Não tem, não. Faltando tão pouco assim, não tem. A diferença é muito grande, 5 gols.
1: Falta para Chapecó cobrar, o Laje se fecha todo, goleiro, 2 jogadores do lado, 2 na barreira, atenção, correu pela bola o garotinho, bateu aqui, não aproveitou, a bola foi circulando, circulando, tá chegando o Chapecó de bicicleta, furou o pneu aí, meu! O cara tentou de bicicleta, mas furou o pneu na hora da pedalada.
2: É, não deu para ele não, não deu, ele tentou ali, mas não tinha espaço, continua 1:20 para acabar a partida, 7-2 vence Chapecó. Construiu todo o placar a goleada no segundo tempo.
1: 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A bola voltou para o time lajeando, dominando aqui no corredor da direita, a bola saiu para fora, faltando apenas 1:06 para acabar o jogo. No placar, 7 para Chapecó, 2 para o Lages. Sétima rodada do Catarinense de Futsal, Série Ouro em Santa Catarina. De novo Chapecó apurando o passo, parece que está perdendo o jogo. Que vontade! A bola está voltando aqui para o garotinho da número 7, o Maranhão. Domina Maranhão, ele bota a bola no meio, passou Vinão, Vinão ajeitou para lá, para cá, dominou pro Guto, lá do lado canhoto. O tempo tá passando, faltando 40 segundos, 7-2 pro Chapecó. O Lás tentando fazer mais um golzinho, retoma Dudu, goleiro, jogou na frente, não tinha ninguém, bola saiu para fora, volta a bola pro time lajeano, Marildo.
2: Pois é, só tô conferindo aqui, Alcio, desculpe, é que com essa vitória, Chapecoense vai assumindo a liderança, mesmo com a vitória do Concórdia em cima do Blumenau, tá indo a 13 pontos, Chapecó, e vai assumindo a liderança do Catarinense Série Ouro.
1: E o Lages é lanterna.
2: Lanterna com 3 jogos a menos.
1: É, tem que recuperar isso aí. Olha só o Lages chegando, o Guto, o Dudu defendeu. Agora 13 segundos apenas para acabar o jogo. 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Eu repito, sem ser o próximo sábado, o outro dia 4, as Leoas jogam aqui pela Liga Nacional contra o Resenhas de Goiás. Vai acabar o jogo aqui, faltando 2 segundos só. 7 para Chapecó, 2 para o time do Lages. É uma derrota que não estava nos planos do time lajeando.
2: Mesmo sem terminar o jogo, o tio Nandas está lá cumprimentando a equipe da comissão técnica de Chapecó.
1: Agora acabou. Agora acabou, fim, fim, fim de papo. Vamos fechar as cortinas no placar, 7 Chapecó, 2 para o time lajeano, Marildão.
2: Pois é, está aí os atletas se cumprimentando, uma derrota que fugiu do contexto nesse momento. Deixa eu ouvir aqui, dá tempo o tio Nanas. Tio Nanas, conseguimos? Bem, bem rapidinho, o segundo tempo, o Lages sempre volta melhor no segundo tempo e hoje não conseguiu isso.
3: Eu falei no intervalo ali, né? Tem coisas que às vezes afetam o lado mental nosso, né? Eu acho que o jogo, quando mentalmente você não está equilibrado, a gente teve a oportunidade de estar na frente no placar no começo do jogo, teve a oportunidade de fazer o 3-1 quando a gente estava com um jogador a mais. A gente não conseguiu e acho que a gente se desequilibrou. Já aconteceu outras vezes de a gente se desequilibrar mentalmente. É um time novo, né? A gente sabe disso, tem que entender, mas tem que continuar trabalhando. A receita de você fazer algo melhor no outro dia, você trabalhar. Então hoje não foi um dia bom, mas quinta-feira já tem um jogo importantíssimo pela Liga, é um jogo de confronto direto contra a equipe do Concórdia. Convocar o torcedor, todos os ouvintes da clube, tenho certeza que não é essa imagem do nosso time, a imagem que tem é de um time mais aguerrido, e eu tenho certeza que na quinta-feira a gente vai retomar isso.
2: Tá aí, o tio Nanas, técnico da equipe do Lages, falando desse momento difícil, dessa derrota, né? Que aconteceu 7-2, de técnico para técnico. Deixa eu vir aqui o Léo. Ô Léo, faz favor um minutinho, falando da Rádio Clube de Lages, o segundo tempo que construiu o placar fácil.
4: Então, boa noite a todos. A gente tem um pouco de dificuldade no início do jogo, quando a quadra é grande, né? Nossa equipe tendo quadra menor. Então demoramos um pouco para entender o jogo, mas nossa equipe fez o que trabalhou durante a semana, né? Colocou em prática hoje e conseguiu sair com os 3 pontos, que era o que a gente precisava para voltar à liderança da competição.
2: Exatamente isso, a gente fazia as contas agora, mesmo com a vitória do Concorde agora à noite em cima do Blumenau 2-1, a Chapecó sai de Laje líder.
4: Sim, a gente fica em primeiro com 13 pontos, se eu não me engano agora o Concorde foi a 6, né? Tava um pouquinho mais